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1: Entregas na saúde e na educação.
0: Em Juazeiro do Norte, no Ceará, ônibus escolares e unidades odontológicas móveis estão sendo destinadas a municípios do estado.
1: O repórter Nazi Brum tem os detalhes ao vivo aqui no estúdio da Voz do Brasil. Boa noite, Nazi.
2: Olá, boa noite, Luciano, Mariana, ouvintes da Voz do Brasil. Olha, são 40 novos ônibus escolares que vão para o transporte escolar em 40 municípios do estado. Um investimento de 18 milhões de reais por meio do novo Programa de Aceleração do Crescimento Novo PAC. Os veículos contam com equipamentos de segurança e todos possuem ar-condicionado, o que dá mais conforto para as crianças. No total, o governo do Brasil prevê a entrega de 1.500 ônibus escolares em todo o país no programa de renovação de frota. Já na área da saúde, o Ceará está recebendo 29 unidades odontológicas móveis que vão fornecer atendimento em áreas remotas ou de difícil acesso. Essas unidades realizam procedimentos clínicos, ações de prevenção e promoção da saúde bucal, ampliando o acesso à população aos serviços do Sistema Único de Saúde. E o presidente Lula participa daqui a pouco dessas entregas lá em Juazeiro do Norte. Mariana e Luciano.
0: Obrigada, Nazi Brum, pelas informações ao vivo aqui na Voz do Brasil.
1: Uma obra estratégica que promete reduzir custos no transporte e aumentar a competitividade do Brasil.
0: Também lá no Ceará, o presidente Lula entregou hoje mais 100 quilômetros da ferrovia transnordestina.
1: Quando pronta, ela vai transportar mais de 30 milhões de toneladas de cargas por ano, integrando o Nordeste aos principais corredores logísticos do país.
3: A bordo de um trem, o presidente Lula visitou as obras da Transnordestina no Ceará e entregou mais 101 quilômetros da ferrovia, no trecho entre Acopiara e Quixeramobim. Também foram entregues 100 novos vagões graneleiros fabricados pela indústria nacional para o transporte de grãos e fertilizantes. Outros 433 ainda serão produzidos. Lula anunciou também investimentos de 600 milhões de reais para acelerar a execução da obra e destacou o impacto da ferrovia no desenvolvimento econômico da região.
4: Esta é uma estrada de ferro vital para a perspectiva de desenvolvimento dessa região. Ela envolve o estado do Piauí, envolve o estado de Pernambuco, envolve o estado do Ceará. Mas o Rio Grande do Norte disse que quer um pedacinho dela também. Alagoas quer um pedacinho da estrada de ferro, Rio Grande do Norte quer um pedacinho. Se isso aqui der certo, vai ter um pedacinho para todo mundo, porque essa é a obrigação nossa de levar possibilidade de desenvolvimento para as pessoas desse país.
3: Com a entrega dos novos trechos, a ferrovia passa a contar com 777 quilômetros concluídos. Quando finalizada, em 2027, a Transnordestina terá 1.206 quilômetros de extensão, desde o Piauí até o Ceará, atravessando 53 municípios nordestinos e consolidando um novo eixo logístico. Dos 15 bilhões de reais estimados para concluir a obra, a ferrovia recebeu 11 bilhões até maio deste ano. O ministro dos Transportes, Jorge Santoro, lembra que investir em ferrovias é melhorar a vida da população.
5: Ferrovia cria um fenômeno chamado aglomeração. Juntar atividades econômicas, juntar equipamentos públicos, reduzindo o custo, aumentando a produtividade, melhorando a vida das pessoas.
3: A Transnordestina terá capacidade para transportar mais de 30 milhões de toneladas de carga por ano, reduzindo o custo com transporte e fortalecendo o escoamento de grãos, fertilizantes, combustíveis, cimento e minério. Reportagem Graziele Bezerra.
0: E hoje o presidente Lula esteve em Luiz Gomes, no Rio Grande do Norte, para inaugurar o túnel Major Salles, uma das obras mais importantes do ramal do Apodi, que vai levar água ao oeste do Rio Grande do Norte e reforçar a segurança hídrica da região.
1: O ramal do Apodi vai beneficiar cerca de 750 mil pessoas em 54 municípios dos estados do Rio Grande do Norte, Paraíba e Ceará.
6: Com 6,5 km de extensão, o túnel Major Salles vence o trecho mais complexo do ramal do Apodi e faz a ligação entre a Paraíba e o Rio Grande do Norte. A estrutura recebeu investimentos de mais de 85 milhões de reais e terá capacidade para transportar até 20 metros cúbicos de água por segundo. O ramal faz parte do projeto de integração do Rio São Francisco e, quando concluído, vai beneficiar cerca de 750 mil pessoas em 54 municípios do Rio Grande do Norte, Paraíba e Ceará. Uma obra complexa que vai levar água e desenvolvimento para a região, disse o ministro da Integração e do Desenvolvimento Regional, Valdez Góes.
7: O ramal do Apodi foi R$1,5 bilhão. Só o túnel Major Salles foi mais de 80 milhões de reais para fazer. Para a água chegar, matar a sede e produzir emprego e renda.
6: Mais do que uma grande obra de engenharia, o túnel representa esperança para uma região marcada por longos períodos de estiagem. A chegada das águas do Velho Chico significa mais segurança para o abastecimento das cidades, fortalecimento da agricultura e melhores condições de vida para quem convive há décadas com a seca. A ministra da Casa Civil, Miriam Belchior, lembra que foram anos de empenho para realizar o maior projeto hídrico do país.
8: Nós fizemos um número gigantesco de reuniões para resolver problemas. Quantas vezes eu sobrevoei o eixo norte e o eixo leste para ver o andamento das obras. Foram muitos anos para a gente garantir que essas obras estejam hoje beneficiando a população aqui do Rio Grande do Norte.
6: O túnel Major Salles integra o trecho final do ramal do Apodi. Ao todo, o projeto de integração soma 477 quilômetros de canais em dois eixos. Com a obra, 12 milhões de pessoas vão ser beneficiadas em 390 municípios de Pernambuco, Paraíba, Ceará e Rio Grande do Norte. É água para a população do semiárido, mais produção e mais dignidade a quem sempre precisou conviver com a escassez e a fome, disse o presidente Lula.
4: Eu fico imaginando a quantidade de séculos que o povo do semiárido espera água. A seca é um fenômeno da natureza que a gente não briga com a natureza. Mas a fome, por conta da seca, é falta de credibilidade, de caráter de quem governa o país ou os estados.
6: No Rio Grande do Norte, o governo do Brasil também entregou 20 ônibus escolares por meio do novo PAC. Os veículos vão reforçar o transporte de estudantes, principalmente nas áreas rurais. Reportagem Pablo Mundim.
0: As empresas estatais federais brasileiras tiveram lucro de quase 170 bilhões de reais em 2025.
1: Um aumento de 45% em relação ao ano anterior.
0: Mais recursos e também mais investimentos para políticas públicas de apoio ao cidadão.
9: O lucro acumulado em três anos se aproxima dos 484 bilhões de reais. Os dados estão no relatório agregado das empresas estatais de 2025, divulgados nesta quinta-feira pelo Ministério da Gestão. Quase 5% de toda a riqueza produzida no país foi resultado de investimentos das estatais federais. 2025 também marca o crescimento dos investimentos dessas empresas. São 115 bilhões e 900 milhões de reais, um aumento de 115% comparado a 2022. A Conab, por exemplo, executou o maior programa de aquisição de alimentos da história. Foram compradas aproximadamente 88 mil toneladas de alimentos em 2025. E a Petrobras atingiu a maior produção de petróleo desde quando foi criada. De acordo com a secretária de Coordenação e Governança das Empresas Estatais, Elisa Leonel, para além do lucro expressivo e da contribuição com o orçamento do país, o impacto social dessas empresas é bem claro no dia a dia da população brasileira.
10: A Embrapa, com a pesquisa agropecuária, que gera uma segurança alimentar e uma produtividade no campo brasileiro inestimável. As empresas hospitalares, que têm prestado apoio fundamental ao SUS, são cerca de 51 hospitais nas redes hospitalares de empresas estatais federais. E os aeroportos regionais, por exemplo, que a Infraero gere e que são necessários num país de dimensão continental.
9: Outro ponto de destaque é a atuação de estatais como o Serpro, que usa as melhores tecnologias para garantir soberania digital, processando e armazenando em território nacional os dados dos brasileiros. Reportagem Carlos Oliveira.
1: O Bolsa Família traz impactos na saúde dos beneficiários.
0: Foi o que mostrou estudos da Fiocruz com organizações parceiras.
1: O risco de morte materna, por exemplo, é 30% menor entre quem é atendido pelo programa.
3: Reduzir a pobreza faz bem para a saúde. A conclusão é de um conjunto de pesquisas da Fiocruz, que analisou os impactos do Bolsa Família na saúde dos beneficiários ao longo dos últimos 10 anos. Os dados foram divulgados em revistas científicas e mostram

0: Entre mais de 4 milhões de bebês nascidos vivos, as gestantes beneficiadas pelo Bolsa Família apresentaram uma probabilidade 11% menor de ter bebês com baixo peso. E o risco de morte por causas relacionadas à gravidez e ao parto foi até 31% menor em comparação com aquelas que não recebiam o benefício. Segundo os pesquisadores, o resultado está associado ao maior acesso ao pré-natal e aos serviços de saúde estimulados pelas condicionalidades do programa. Como explica Rafael Osório, secretário de Avaliação, Gestão da Informação e Cadastro Único do Ministério do Desenvolvimento e Assistência Social, Família e Combate à Fome.
1: As gestantes têm que fazer o pré-natal, as nutrizes têm que levar suas crianças recém-nascidas para fazer o acompanhamento do desenvolvimento, a medição do peso e da altura para saber se a criança está se desenvolvendo bem, a vacinação, a condicionalidade, ela traz a família para o serviço.
0: Ainda entre os achados das pesquisas está que o risco de morte por doenças cardiovasculares diminuiu 4% entre beneficiários do Bolsa Família. As hospitalizações por abuso de álcool e outras drogas caem 17%. Já os riscos de desenvolvimento de HIV caem 41%, enquanto a probabilidade de morte pela doença é 39% menor. No caso da tuberculose, beneficiários do Bolsa Família tiveram incidência 41% menor da doença. As pesquisas utilizaram dados do Cadastro Único para Programas Sociais do Governo Federal, referentes a cerca de 96 milhões de cidadãos brasileiros, cruzados com informações sobre nascimentos, hospitalizações, notificações de doenças e óbitos. Reportagem Luana Karen.
2: E foi lançada hoje também a terceira edição da Pesquisa Nacional de Saúde 2026.
3: O estudo realizado pelo IBGE e Ministério da Saúde vai investigar o estado de saúde, hábitos de vida e utilização dos serviços de saúde em mais de 140 mil domicílios no país.
2: A edição deste ano traz novidades como a coleta de biomarcadores, como sódio, colesterol, hemoglobina glicada, além de sorologia para chikungunya.
3: A pesquisa começa a ser feita na segunda-feira, dia 6 de julho. E os resultados vão orientar políticas públicas, apoiar a gestão do Sistema Único de Saúde e monitorar metas nacionais na área.
2: O governo do Brasil segue com ações humanitárias na Venezuela, atingida por terremotos que já causaram a morte de mais de 2 mil pessoas.
3: Um hospital de campanha da Marinha foi montado em La Guaira e equipes brasileiras estão oferecendo atendimento, incluindo internação, módulo pediátrico e estrutura voltada a doenças infecciosas.
2: A capitão de Mar e Guerra, Marisa Martins, fala sobre a estrutura de atendimento.
4: A gente tem uma capacidade agora, nesse momento, de até 20 internações por até 48 horas. Temos uma capacidade de 2 leitos de CTI. Conseguimos fazer em torno de 150 atendimentos dia. Temos um pequeno centro cirúrgico, que a gente consegue fazer pequenos procedimentos. O que a gente está vendo muito nesse momento, desde quando a gente chegou até agora, são os pós-traumas, né, que não tiveram assistência depois que foram atendidos, primeiro atendimento e foram embora. Então a gente está pegando essa segunda fase, pessoas que já são de doenças crônicas, diabéticos, hipertensos.
3: O governo federal também tem transportado toneladas de insumos em saúde e purificadores de água até a Venezuela.
2: A exportação de produtos de defesa brasileiros ultrapassou US$1,8 bilhão no primeiro semestre do ano.
3: Uma alta de 29% se comparado ao mesmo período de 2025.
2: Os produtos já chegaram a 150 países por meio de 130 empresas exportadoras.
3: Entre os produtos exportados estão aeronaves, armamentos leves, munições e serviços de engenharia.
2: Para o secretário de Produtos de Defesa do Ministério da Defesa, Heraldo Luiz Rodrigues, esse crescimento foi impulsionado por ações de incentivo do governo do Brasil.
5: Nós estamos investindo bastante, não só a defesa, mas todos os outros ministérios investem também na aplicação de recursos para o desenvolvimento tecnológico das nossas empresas de defesa. Esse desenvolvimento, ele capacita as empresas a terem produtos no estado da arte para poder ser vendido. Então, produtos de defesa com alta qualificação e com boa operacionalidade para uso. Então, isso começa aí um processo de fortalecimento das indústrias.
3: Mais de 64 mil procedimentos médicos e sociais foram realizados pela Força Aérea Brasileira em regiões de difícil

0: O acesso na Amazônia.
1: A Operação Excelsior percorreu uma rota estratégica pelo interior do Amazonas e do Pará para levar atendimento especializado e exames.
2: O exercício de campanha de emprego de logística, saúde e intendência operacional, o Excelsior 2026, realizou 64.119 procedimentos médicos e sociais em comunidades de difícil acesso, levando atendimento especializado, exames e suporte à população ribeirinha. A ação foi realizada em parceria com a organização não governamental Voluntários do Sertão e percorreu uma rota estratégica pelo interior da Amazônia, passando pelos municípios de Itacoatiara e Parintins, no estado do Amazonas, e chegando na etapa final em Oriximiná. O brigadeiro médico Alexandre de Araújo Melo, comandante do exercício, traz mais detalhes.
3: Os principais desafios foram as grandes distâncias e dificuldades de acesso na Amazônia, o elevado volume de pacientes, a necessidade de assistência multidisciplinar, a limitada oferta local de exames e procedimentos especializados e a garantia da continuidade do cuidado. Esses desafios foram superados por meio de planejamento logístico integrado, emprego de estruturas temporárias de atendimento, atuação de equipes multiprofissionais, mobilização de especialistas e equipamentos, utilização de telemedicina e articulação com as redes locais de saúde para encaminhamento e acompanhamento dos casos mais complexos.
2: Para atender essas comunidades, a FAB mobilizou um hospital de campanha e uma estrutura de apoio logístico capaz de transportar equipamentos, medicamentos e profissionais de saúde para a região. Balsas da Comissão de Aeroportos da região amazônica foram utilizadas no transporte de materiais, enquanto equipes de apoio garantiram a montagem e o funcionamento da estrutura. Além do atendimento médico, a operação contou com ações de acolhimento social e assistência religiosa, oferecendo apoio aos moradores e também às equipes envolvidas na missão. Reportagem Gabriel Pinheiro.
0: Já está em funcionamento a plataforma informa.br para facilitar o acesso a informações públicas do Poder Executivo Federal.
1: Criada pela Controladoria Geral da União, a ferramenta utiliza inteligência artificial para localizar dados disponíveis em diferentes portais do governo e assim apresentar os resultados em um único ambiente.
0: Pelo informa.br, o cidadão pode pesquisar informações sobre áreas como saúde, educação, transporte, segurança e benefícios sociais.
1: Caso o conteúdo não esteja disponível, também é possível registrar e acompanhar pedidos diretamente pelo sistema.
0: Saiba mais sobre a nova plataforma em informabr.cgu.gov.br.
1: Aprender uma nova língua de forma gratuita e direto pelo celular ou computador já é uma realidade para muitos brasileiros que utilizam o MEC Idiomas.
0: A plataforma ultrapassou as 560 mil matrículas em todo o país.
1: O programa do Ministério da Educação agora vai ser integrado ao programa Idiomas Sem Fronteiras para ampliar o acesso dos estudantes.
4: O MEC Idiomas ultrapassou a marca de 564 mil matrículas ativas em todo o país. A plataforma gratuita do Ministério da Educação oferece cursos de inglês e espanhol em formato online, com aulas que vão do nível básico ao nível avançado e podem ser acessadas pelo portal ou aplicativo. Do total de matrículas, mais de 426 mil são para cursos de inglês e cerca de 138 mil para espanhol. Os estudantes têm acesso a teste de proficiência, trilhas de aprendizagem, exercícios, recursos de inteligência artificial para praticar conversação e comunidades de estudo. A plataforma vai ser integrada ao programa Idiomas Sem Fronteiras, fortalecendo a Política Nacional de Ensino de Línguas. A iniciativa busca ampliar o acesso gratuito ao aprendizado de idiomas, melhorar a proficiência dos estudantes e apoiar a formação acadêmica e profissional em todo o país. Para se inscrever, acesse gov.br/MEC. Claudimário Carvalho, para a Voz do Brasil.
0: O aplicativo pode ser baixado pelos sistemas iOS ou Android. Já a plataforma pode ser acessada pelo site mecidiomas.mec.gov.br.
1: E as inscrições para o ProUni, o Programa Universidade para Todos, abrem no dia 7 de julho.
0: O programa é destinado a quem procura vaga em instituição de ensino superior privada.
1: Saiba quem pode participar.
5: O Ministério da Educação publicou o edital do processo seletivo do Programa Universidade para Todos, o ProUni, para o segundo semestre de 2026. As inscrições são gratuitas e estarão abertas de 7 a 10 de julho, exclusivamente pela internet no endereço acessounico.mec.gov.br. Para se inscrever, é necessário ter completado o ensino médio e ter participado das edições de 2024 ou de 2025 do Exame Nacional do Ensino Médio, o Enem. No exame, o candidato deve ter tirado, no mínimo, 450 pontos na média das 5 provas, sem ter zerado a redação. O edital veda a inscrição para quem declarou ter participado do Enem na condição de treineiro, ou seja, para quem fez o exame apenas para autoavaliação antes mesmo de concluir o ensino médio. Para fins de classificação e pré-seleção no ProUni, será utilizada a edição do Enem em que o estudante conseguiu a melhor média. O resultado da primeira chamada vai ser divulgado no dia 15 de julho no endereço acessounico.mec.gov.br/ProUni. Já a segunda chamada sairá no dia 5 de agosto. Reportagem Júlio César de Oliveira.
0: Mais investimento na educação superior no país.
1: O Ministério da Educação anunciou mais 90 milhões de reais para fortalecer as universidades federais.
0: Do total, 70 milhões de reais vão ser destinados às ações de extensão universitária. Os recursos vão ser distribuídos entre 69 universidades federais e poderão financiar atividades que aproximem o ensino da comunidade.
1: Outros 20 milhões de reais vão ser destinados à criação de cuidotecas, espaços de acolhimento para crianças que funcionarão no período noturno.
0: Mais brasileiros no mundo digital.
1: Pesquisa do IBGE revela que no ano passado 95% dos lares brasileiros tinham internet.
0: É o maior percentual da pesquisa, com um aumento de 1,3 ponto percentual em relação ao ano anterior.
1: O crescimento foi mais acelerado nas áreas rurais e a região norte apresentou o maior aumento no percentual de domicílios com banda larga fixa.
0: A conexão discada, aquela feita pela rede de telefone, foi de apenas 0,2% no Brasil.
1: De acordo com o Ministério das Comunicações, pela primeira vez, mais de 90% da população com 10 anos ou mais utilizou a internet.
0: E essas foram as notícias do Governo do Brasil.
1: Uma realização da Secretaria de Comunicação Social da Presidência da República.
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1: Fique agora com as notícias do Poder Judiciário e do Congresso Nacional. Boa noite.
0: Boa noite para você, até amanhã.
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8: STF homologa plano de reestruturação da Comissão de Valores Mobiliários.
9: STJ restabelece condenação da banda Aviões do Forró ao pagamento de danos morais por uso não autorizado de música.
8: Para a Justiça do Trabalho, motorista de ônibus não acumula função por atuar também como cobrador.
9: Boa noite, eu sou Marcela Luiz.
8: E eu sou Walter Lima.
9: O Supremo Tribunal Federal homologou o plano emergencial de reestruturação da Comissão de Valores Mobiliários, a CVM, apresentado pela União.
8: A elaboração do plano foi determinada pelo Tribunal no âmbito da ação que questiona dispositivos de lei sobre a taxa de fiscalização dos mercados de títulos e valores mobiliários. Marcelo Della Libera.
10: O relator do caso é o ministro Flávio Dino. Em maio, ele determinou que a arrecadação futura da taxa de fiscalização passasse a ser destinada à CVM, observada a desvinculação das receitas da União, e proibiu novas retenções pelo Tesouro Nacional. Na mesma decisão, o ministro também determinou que a União apresentasse dois planos de reestruturação da autarquia. O primeiro, de caráter emergencial, foi este, homologado nesta quinta-feira. O segundo, de médio prazo, deverá ser apresentado em até 90 dias. Na nova versão, a União elevou as metas de julgamento de processos administrativos para o segundo semestre de 2026, apresentou o cronograma para a incorporação de 30 novos servidores aprovados no Concurso Público Nacional Unificado e previu a criação de um fórum permanente entre a CVM e o Banco Central para aprimorar a fiscalização de mercados como os de fintechs, tokens e criptoativos, criadas por inovações financeiras.
9: Banda Aviões do Forró terá de indenizar por danos materiais e morais autores da música Pra Lavar.
8: Essa condenação foi restabelecida pelo STJ. Fátima Uchoa.
11: Os autores da música ajuizaram ação por danos materiais e morais, alegando que a obra foi gravada e executada em público sem autorização e que trechos do refrão foram empregados em material publicitário de uma marca de cerveja sem identificação da autoria. O Tribunal de Justiça de Pernambuco manteve apenas a condenação por danos materiais, mas a quarta turma do STJ restabeleceu sentença que concedeu também reparação moral de R$100 mil, avaliando que o uso indevido da música gera dano moral sem necessidade de prova de abalo psicológico, independentemente de eventual valorização ou desvalorização da música com o uso pela banda Aviões do Forró. A relatora foi a ministra Isabel Galotti.
9: Para a Justiça do Trabalho, o motorista de ônibus não acumula função por atuar também como cobrador.
8: Esse é o entendimento unânime da Justiça do Trabalho, Mila Amaral.
12: A quinta turma do TST isentou a empresa Aviação Redentor do Rio de Janeiro de pagar adicional ao motorista. Ele trabalhou por 7 anos na empresa e alegou que nos fins de semana, além de dirigir, também fazia o trabalho de cobrador nas folgas dos colegas. Por isso, pedia 30% a mais no salário. O Tribunal Regional do Trabalho do Rio acatou o pedido do motorista, mas o TST reverteu a decisão. Isso porque esse tipo de situação já é um tema de consenso para o Tribunal, ou seja, é de entendimento unânime que diz que as funções de motorista e cobrador são complementares e compatíveis.
9: Justiça determina a cassação de chapas por fraude à cota de gênero em município de Rondônia.
8: A ação foi ajuizada pelo Ministério Público Eleitoral. Vanessa Pereira.
13: As decisões do Tribunal Regional Eleitoral de Rondônia confirmaram que houveram fraudes à cota de gênero por parte das legendas do PDT e Agir no município de Pimenta Bueno, em Rondônia, durante as eleições de 2024. O tribunal acolheu os argumentos do MP Eleitoral e reconheceu que os partidos usaram candidaturas femininas fictícias apenas para preencher o percentual mínimo de 30% exigido pela legislação, sem o real propósito de disputa eleitoral. Na decisão, a justiça determinou a anulação dos votos das legendas do PDT e Agir para o cargo de vereador e tornou dirigentes e candidatas inelegíveis por 8 anos.
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9: Uma boa noite.
8: E até amanhã.
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1: Eu sou Paula Groba.
2: E eu sou Humberto Pinheiro.
1: E estes são os destaques de hoje do Jornal do Senado, que começa agora.
2: Senado vota MP de 266 milhões e meio para as cidades atingidas por enchentes em Minas Gerais.
1: Rede de proteção à mulher passa a ter prioridade no recebimento de alimentos.
2: Sancionada lei que inclui Ayrton Senna entre os heróis da pátria.
1: Boa noite.
2: Boa noite.
1: Além de proteção e abrigo, mulheres que escapam da violência doméstica precisam ter acesso à alimentação. E para ajudar nesse acolhimento, uma nova lei garante prioridade no abastecimento de alimentos às casas-abrigo e aos centros de atendimento às vítimas.
2: A norma teve origem em um projeto da senadora Tereza Leitão. Os detalhes com Marcela Cunha.
3: Com a nova lei, a rede de acolhimento a mulheres em situação de violência doméstica e familiar passa a ter prioridade no abastecimento de alimentos distribuídos pelo Sistema Nacional de Segurança Alimentar e Nutricional, o SISAM. A regra vale especialmente para centros de atendimento integral e casas-abrigo previstos na Lei Maria da Penha. A medida também alcança os dependentes das vítimas, como filhos e outras pessoas sob seus cuidados. O texto teve origem na proposta da senadora Tereza Leitão, do PT de Pernambuco, que lembrou que a ideia é reforçar a rede de proteção, garantindo a alimentação durante o período de acolhimento.
4: Destacando que é mais uma forma de garantir apoio, acolhimento às mulheres vítimas de violência. Essa é uma luta grande que precisa ser travada em todas as frentes.
3: Já a relatora, a ex-senadora Augusta Brito, do Ceará, afirmou que a medida ajuda a fortalecer a rede de atendimento para que mulheres em situação de violência tenham condições de deixar o ambiente de agressão com apoio e dignidade. A expectativa é que a prioridade no fornecimento de alimentos ajude a manter em funcionamento os serviços que recebem mulheres e crianças em situação de risco.
1: E a Comissão de Direitos Humanos aprovou um projeto que evita que a indenização paga pelo agressor à vítima de violência doméstica saia do patrimônio comum do casal.
2: Atualmente, a lei já prevê, por exemplo, o ressarcimento ao SUS pelo agressor de possíveis custos de tratamento de saúde da vítima devido às agressões. Repórter Rodrigo Rezende.
5: Quando for definido pela Justiça que um agressor indenize a mulher vítima da agressão e essa for sua esposa, os recursos para o pagamento não poderão ser retirados dos bens em comum do casal, no caso, por exemplo, de um casamento em comunhão de bens. Esse é o objetivo de um projeto aprovado pela Comissão de Direitos Humanos do Senado. A relatora, a senadora Jussara Lima, do PSD do Piauí, apontou que essa é uma questão de justiça. Ela teve seu relatório lido na CDH pela senadora Damaris Alves, do Republicanos do Distrito Federal.
6: Sem essa cautela, poderia ocorrer uma distorção evidente. A vítima seria formalmente indenizada, mas na prática, parte do valor indenizatório sairia de seu patrimônio.
5: Atualmente, a lei já prevê, por exemplo, o ressarcimento ao SUS pelo agressor de possíveis custos de tratamento de saúde da vítima devido às agressões. O projeto será analisado agora pela Comissão de Constituição e Justiça.
1: O episódio envolvendo um pedaço de vidro em um copo de água de uma professora, colocado por alunos de uma escola municipal de São José dos Campos, no interior de São Paulo, reacendeu o debate sobre a segurança dos profissionais da educação.
2: No Senado, a Comissão de Constituição e Justiça aprovou um projeto que endurece as penas para crimes cometidos contra profissionais das áreas de educação e saúde. Os detalhes com o repórter Bruno Lourenço.
7: O projeto de lei eleva o homicídio, lesão corporal grave ou morte contra esses profissionais no exercício de suas funções ao patamar de qualificado e, consequentemente, ao rol dos crimes hediondos. Além disso, aumenta as penas para lesão corporal, ameaça, constrangimento ilegal, desacato e injúria. O relator, senador doutor Irã do Progressista de Roraima, defendeu que o endurecimento penal é pedagógico e urgente para conter o sentimento de desamparo que assola essas categorias essenciais ao desenvolvimento social do país.
8: O aumento dos casos de agressões a trabalhadores da da Saúde e da Educação demonstra que os mecanismos jurídicos e institucionais atualmente disponíveis são insuficientes para assegurar um ambiente de trabalho digno e seguro para esses profissionais.
7: O crime hediondo impede benefícios como anistia, graça ou indulto e torna a progressão de regime prisional muito mais rigorosa.
1: E um grupo de senadores quer agilizar a votação em plenário e antes do recesso do projeto que regulamenta a educação domiciliar no Brasil.
2: A proposta que trata do homeschooling está sob análise no Senado desde 2022 e já mobilizou manifestações favoráveis e contrárias da sociedade. O parecer da relatora é pela aprovação. A repórter Raíssa Abreu conta os detalhes.
9: O senador Eduardo Girão, do Novo do Ceará, um dos que assinou o pedido de urgência, disse que o ensino domiciliar precisa de uma definição, já que muitas famílias que já praticam o chamado homeschooling têm vivido em insegurança jurídica. Em 2019, o STF decidiu que a modalidade não é inconstitucional, mas que precisa ser regulamentada por uma legislação específica.
10: Enquanto a gente não cumpre o nosso papel no Senado, famílias estão sendo aí intimidadas por militantes ideológicos do judiciário, inclusive com até prisão, pedido de prisão, né? Porque essas famílias não estão conseguindo se regulamentar porque o Senado não age.
9: Quem não concorda com a liberação da prática, como o professor Romualdo Portela, teme que as crianças e adolescentes percam o direito ao convívio com a diferença proporcionado pelas escolas.
11: A educação domiciliar é uma privação de direito destas crianças, porque elas não são preparadas para viver num mundo em que necessariamente elas terão que se haver com uma pluralidade de comportamentos, de crenças, de modos de encarar a vida.
9: Eduardo Girão informou que o pedido de urgência está sendo negociado com o presidente do Senado, Davi Alcolumbre.
1: O Senado aprovou hoje a medida provisória que destina 266 milhões e meio de reais para a reconstrução da Zona da Mata Mineira, atingida pelas fortes chuvas de março.
2: Os recursos serão usados na recuperação de moradias e serviços públicos e no pagamento de auxílio a famílias afetadas. A reportagem é de Douglas Castilho.
12: Do valor total, uma parte será aplicada diretamente em ações de resposta e reconstrução de infraestrutura emergencial, como habitações, escolas e unidades de saúde destruídas pelas tempestades, e o restante será convertido em pagamento de uma parcela única de R$ 7.300 para cerca de 5 mil famílias elegíveis. A votação da MP foi viabilizada após uma rápida articulação do Congresso Nacional, e o presidente do Senado, Davi Alcolumbre, explicou a urgência da análise da matéria.
13: O estado de Minas Gerais, a Zona da Mata Mineira, perderia a possibilidade de utilizar esse crédito para minimizar os danos e os impactos causados pelaquela tragédia natural. Não seria razoável um estado da federação que sofreu com uma tragédia não ter condições de minimizar os danos e os impactos causados por essa tragédia a centenas e milhares de pessoas.
12: Com a aprovação nas duas casas do Congresso, o texto que segue para a promulgação assegura o repasse imediato das verbas que serão alocadas pelo Ministério da Integração.
1: Uma lei que teve origem num projeto do Senado inscreveu o nome de Ayrton Senna da Silva no livro de heróis e heroínas da pátria.
2: Tricampeão mundial de Fórmula 1, Senna já era patrono do esporte brasileiro e agora passa a integrar o memorial que homenageia brasileiros e brasileiras que marcaram a história do país. Repórter Henrique Nascimento.
14: Ayrton Senna da Silva agora faz parte do livro dos heróis e heroínas da pátria. A lei nasceu de um projeto apresentado no Senado pelo senador astronauta Marcos Pontes, do PL de São Paulo. Tricampeão mundial de Fórmula 1, Senna já é patrono do esporte brasileiro. Para uma geração inteira, ele marcou as manhãs de domingo com vitórias, emoção e a bandeira do Brasil no alto do pódio. Marcos Pontes comemorou a nova lei e lembrou o orgulho que Senna despertava nos brasileiros.
15: Eu sei que pelo menos os mais velhos acordavam no domingo, como eu, para assistir o Ayrton Senna. Não era nem a Fórmula 1, era o Ayrton Senna vencendo, colocando a bandeira do Brasil lá em cima.
14: O senador Nelsinho Trade, do PSD de Mato Grosso do Sul, afirmou que Senna deixou um exemplo de dedicação, ética e fé.
16: Esse é o legado e é o segredo que o Ayrton deixou dentro de mim.
14: O livro dos heróis e heroínas da pátria fica no Panteão da Pátria em Brasília e reúne nomes que marcaram a história do país.
2: Com edição de Paula Groba e trabalhos técnicos de João Lira, o Jornal do Senado fica por aqui. Acompanhe agora as notícias da Câmara dos Deputados. Boa noite.
1: Boa noite e até amanhã.
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18: Câmara estende proteção de direitos a plantas desenvolvidas geneticamente.
19: Comissão amplia repasses a municípios e fundos para regiões sul e sudeste.
18: Projeto de lei que equipara misoginia ao racismo vai avançar com urgência.
19: Deputados aprovam medidas de apoio aos exportadores e contra enchentes.
18: Boa noite. Câmara aprova medidas provisórias que destinam recursos para a saúde de policiais, apoio a empresas exportadoras e para recuperação após enchentes em Minas Gerais. A repórter Daniele Lessa acompanhou as votações.
20: O plenário da Câmara aprovou três medidas provisórias que destinam recursos para a saúde de policiais, apoio a empresas exportadoras e para recuperação após enchentes que aconteceram em Minas Gerais no início do ano. Uma das medidas provisórias direciona recursos arrecadados com as empresas de apostas conhecidas como bets para o Fundo para Aparelhamento e Operacionalização das Atividades Fim da Polícia Federal, o FUNAPOL. O repasse dos recursos das bets será gradual, 1% em 2026, 2% em 2027 e 3% a partir de 2028. Além disso, o governo federal fica autorizado a repassar até R$200 milhões ao FUNAPOL ainda em 2026, utilizando recursos livres do Tesouro Nacional. Esses recursos poderão ser usados para custear a saúde dos servidores da Polícia Federal, da Polícia Rodoviária Federal e da Polícia Penal Federal. O projeto ainda permite que recursos do FUNAPOL sejam usados para pagamento de retribuição por atividade extraordinária a servidores da Polícia Federal. Segundo o governo, o objetivo é garantir financiamento estável para a segurança pública e promover a valorização e a proteção da saúde dos profissionais. Relator da medida provisória, o deputado Aloísio Mendes, do Republicanos do Maranhão, destacou que os servidores das polícias federais enfrentam riscos elevados, desgaste físico e pressão psicológica, o que justifica as medidas de proteção à saúde e valorização profissional.
21: Fazendo um gesto importante para nossas polícias da União, Polícia Federal, Polícia Rodoviária Federal, Polícia Penal Federal, que prestam um relevante serviço à sociedade e que agora, com a aprovação do SMP agora, terão a sua saúde mais bem cuidada, dos seus familiares, essa profissão que é tão desgastante, que causa tantos prejuízos à saúde dos nossos profissionais.
20: Outra medida provisória aprovada cria novas regras para fortalecer linhas de financiamento do Plano Brasil Soberano para empresas afetadas por instabilidade internacional, razões geopolíticas ou aumento de tarifas comerciais. Os recursos de até R$15 bilhões poderão atender exportadoras de bens industriais, produtos agropecuários, pesca, aquicultura, florestas plantadas, recursos minerais e setores industriais relevantes para o comércio exterior. Ao defender a aprovação da MP, a deputada Érica Cocai, do PT do Distrito Federal, falou da importância de investir na indústria nacional como forma de proteger o país de oscilações nos preços internacionais.
22: De crédito de 15 bilhões, que visa desenvolver a indústria nacional, absolutamente fundamental, que visa fazer frente ao que nós estamos vendo com a crise, com a guerra do Irã, para que nós não tenhamos os efeitos deste processo na elevação do próprio combustível, que o Brasil possa se proteger.
20: O plenário também aprovou a medida provisória que destina crédito extraordinário de R$266 milhões ao Ministério da Integração e Desenvolvimento Regional para ações de recuperação e apoio financeiro às famílias afetadas pelas enchentes e deslizamentos que atingiram a Zona da Mata de Minas Gerais no início do ano. As três medidas provisórias serão analisadas em seguida pelo Senado. Da Rádio Câmara de Brasília, Daniele Lessa.
23: Luiz Lima, do Novo do Rio de Janeiro, critica os gastos do governo federal com publicidade institucional e afirma que os recursos deveriam ser destinados a áreas prioritárias. Ele afirma que a campanha oficial tem caráter político e não reflete a realidade da população.
18: Para Luiz Lima, as peças publicitárias divulgam informações enganosas sobre temas como segurança pública, combate ao feminicídio e economia. Ele também afirma que o aumento dos preços e a perda de poder de compra contradizem a mensagem divulgada pelo governo.
0: Votação.
23: A Câmara aprovou o aumento do prazo de proteção de direitos sobre plantas desenvolvidas geneticamente. O repórter Antônio Vital acompanhou a votação.
3: O plenário da Câmara aprovou o projeto que amplia de 18 para 25 anos os direitos de propriedade sobre sementes e mudas desenvolvidas geneticamente de videiras, árvores frutíferas, árvores florestais, árvores e plantas ornamentais e cana-de-açúcar. A proposta altera a Lei de Proteção de Cultivares, que é o nome que se dá às variedades de plantas desenvolvidas ou selecionadas por meio de técnicas de melhoramento genético. Cultivares apresentam características como resistência a pragas, maior produtividade, adaptação ao clima ou sabor melhor, o que as diferenciam de outras plantas da mesma espécie. A proposta aprovada mantém o prazo de proteção dos direitos de cultivares das demais espécies vegetais em 15 anos. A legislação determina o pagamento de royalties pelos produtores às empresas que desenvolvem os cultivares. Prevê exceções, como no caso do produtor que reserva sementes para uso próprio sem fins comerciais, ou para o pequeno produtor que multiplica as sementes por conta própria e as troca com outros agricultores familiares. O projeto aprovado exclui os produtores de cana-de-açúcar que exploram área de até 150 hectares da obrigação de pagar os royalties. Exclui ainda os pequenos produtores de plantas ornamentais. O relator, deputado Arnaldo Jardim, do Cidadania de São Paulo, diz que as mudanças eliminam distorções que hoje afastam o investimento na produção de novos cultivares, como no caso de florestas de eucaliptos e pinos. Segundo ele, cultivares desse tipo demoram até 20 anos para serem desenvolvidos e o prazo menor de proteção dos direitos desestimula as empresas a desenvolverem novas espécies.
4: Cada vez que você faz o desenvolvimento de uma nova variedade, de um novo cultivar, você tem que ter investimentos em pesquisa. Então é normal que você cobre um royalties por aquilo que é a utilização dos novos cultivares. Qual era o grande desafio? Você ter um justo equilíbrio. Você não poderia ter um período dessa cobrança de royalties muito pequeno, porque não compensaria, e você não poderia ter também esse período muito extenso, porque você restringe o acesso a essas novas variedades.
3: O relator acatou o pedido de deputados do PSOL e do PT e excluiu do pagamento de royalties sobre cultivares os pequenos produtores de plantas ornamentais. Para o deputado Tarcísio Mota, do PSOL do Rio de Janeiro, a medida vai beneficiar mais de 800 mil pessoas. O projeto que amplia de 18 para 25 anos os direitos de propriedade sobre cultivares de videiras, árvores frutíferas, árvores florestais, árvores e plantas ornamentais e cana-de-açúcar seguiu para análise do Senado. Da Rádio Câmara de Brasília, Antônio Vital.
0: Agricultura.
18: Sérgio Turra, do PP do Rio Grande do Sul, critica o anúncio de mais de R$500 milhões para o Plano Safra, afirmando que os produtores rurais endividados não conseguem acessar o crédito. Ele argumenta que a medida não atende esse público específico.
23: Sérgio Turra defende a proposta de securitização das dívidas rurais, afirmando que a medida é essencial para garantir a sobrevivência dos produtores e da economia gaúcha. Ele também não concorda com a classificação da proposta pelo governo como uma pauta bomba.
18: Santim Roveda, do União do Paraná, cobra mais apoio ao agronegócio e critica o corte de verbas para o Plano Safra. O congressista avalia que a redução das verbas para custeio e seguro rural vai deixar os produtores desprotegidos, especialmente diante de previsões climáticas severas.
23: Santim Roveda cita o Paraná como exemplo de logística, cooperativismo e exportações a ser implementado em outros estados, mas lamenta que o excesso de impostos federais tire a rentabilidade de quem trabalha e gera riqueza no campo e na cidade.
0: Economia.
18: Deputados concordam com representantes de micro e pequenas empresas sobre a atualização geral da tabela do Simples e não apenas dos limites do MEI. A reportagem é de Luiz Cláudio Canuto.
6: Representantes de micro e pequenas empresas criticaram o projeto do governo de atualização dos limites de faturamento do microempreendedor individual, o MEI. e cobraram uma atualização geral da tabela do Simples. A proposta do governo chegou recentemente à Câmara e se soma a outros mais de 30 projetos a respeito do tema. Pelo projeto do governo, o teto do MEI subiria dos atuais R$ 81 mil para R$ 110 mil em 2027 e R$ 140 mil em 2028. O projeto também permite que um MEI contrate até 2 empregados por um salário mínimo ou o piso salarial da categoria. Na Câmara, o tema já é analisado por uma comissão especial, onde o relator, deputado Jorge Guetem, do Republicanos de Santa Catarina, defende uma revisão geral do Simples e não apenas do limite do MEI. O presidente da Frente Parlamentar Mista do Ambiente de Negócios, Mendonça Filho, do PL de Pernambuco, concorda com a atualização da tabela do Simples Nacional para micro e pequenas empresas. A defesa da correção foi reforçada também pela presidente da comissão especial sobre o tema, deputada Anne Ortiz, do PP do Rio Grande do Sul. Desde a última atualização dos limites, em 2018, a inflação acumulada pelo IPCA é de 55,4%.
5: Não por conta de um crescimento real, não por conta de um crescimento orgânico, mas sim por um achatamento do teto por conta dessa inflação acumulada.
6: Segundo o relator do projeto sobre o MEI, deputado Jorge Guetem, se o ajuste da tabela se limitar à faixa do microempreendedor, o risco será de distorção do Simples.
7: É uma conta simples fazer. Por que que eu vou estar numa alíquota maior ali como micro e pequena empresa de 180 mil se eu posso estar numa alíquota bem menor, né, que é o benefício que os MEIs têm, são contemplados, né? Então, elevando a 140.
6: Uma das ideias em debate prevê que o teto dos microempreendedores suba para R$ 140 mil. Reais. Já o das microempresas subiria de 360 mil para R$ 869 mil por ano. E o das empresas de pequeno porte passaria de R$ 4,8 milhões de reais para R$ 8,69 milhões. De reais. Da Rádio Câmara de Brasília, Luiz Cláudio Canuto.
23: Maurício Marcon, do PL do Rio Grande do Sul, contesta os dados sobre o desemprego e a inflação anunciados pelo governo. Para ele, o discurso de crescimento econômico desconhece a realidade da população, que sofre com o aumento no preço dos alimentos e dos combustíveis.
18: Segundo a análise de Maurício Marcon, o cenário nacional é oposto ao anunciado, com um déficit acima de R$ 1 trilhão e com a dívida pública superando 80% do PIB, o que prejudica a criação de novas empresas, a geração de empregos e a produção nacional.
23: Doutor Fernando Máximo, do PL de Rondônia, celebra a aprovação pela Câmara de proposta de emenda à Constituição relatada por ele, que garante a imunidade tributária total para templos religiosos e suas entidades, como creches, asilos e orfanatos.
18: Doutor Fernando Máximo explica que a medida, agora sob análise do Senado, isenta de impostos a compra de bens e serviços, com os tributos pagos sendo devolvidos às entidades em 90 dias para reinvestimentos nas entidades de assistência social filantrópicas.
17: Desenvolvimento Regional.
23: A Comissão Especial aprova aumento de repasses para municípios e criação de fundos para Sul e Sudeste. A repórter Noelle Nobre tem os detalhes.
8: Uma comissão especial da Câmara dos Deputados aprovou uma proposta de emenda à Constituição que aumenta o Fundo de Participação dos Municípios, o FPM, e cria fundos específicos para o desenvolvimento das regiões Sul e Sudeste. O parecer aprovado é do deputado Arnaldo Jardim, do Cidadania de São Paulo. A medida eleva de 50 para 53% a parcela da arrecadação federal de impostos que deve ser dividida com estados e municípios. Isso garantirá às prefeituras uma quarta parcela extra de 1% do FPM a ser paga anualmente no mês de março. O relator, Arnaldo Jardim, acredita que os municípios hoje estão sobrecarregados.
10: A Constituição de 88 dá um sinal, mas a prática acabou se revelando ao contrário. Houve uma reconcentração de recursos na União. E isso não foi acompanhado da divisão de responsabilidades. Todas as novas políticas foram no sentido de repassar responsabilidades aos estados e municípios.
8: Além do reforço para as cidades, a proposta cria fundos constitucionais de financiamento para o Sul e o Sudeste, nos moldes do que já existe para o Norte, o Nordeste e o Centro-Oeste. Cada um desses novos fundos receberá 1% da arrecadação federal para financiar o setor produtivo local. Para evitar um choque nas contas públicas, a implementação será gradual, 0,5% em 2027 e o valor integral em 2028. A estimativa é que em 2028, cada novo fundo regional e o aumento do FPM representem separadamente um aporte de mais de 11 bilhões de reais. Agora, a proposta segue para o plenário da Câmara, como lembrou o presidente da Comissão Especial, deputado Cobalcini, do MDB de Santa Catarina.
9: A gente tem que agora fazer uma construção além daquela que nós construímos aqui na Comissão Especial. Precisamos estender para o Brasil.
8: A proposta que aumenta os repasses para os municípios e cria fundos de desenvolvimento para as regiões Sul e Sudeste precisa ser votada em 2 turnos no plenário antes de seguir para a análise do Senado. Da Rádio Câmara de Brasília, Noelle Nobre.
11: Saúde.
12: Paulo Soares, do Podemos de São Paulo, faz um apelo pela continuidade dos atendimentos no Hospital e Maternidade São José, de Barra Bonita. Ele alerta que o fechamento do pronto atendimento da unidade pode sobrecarregar outros hospitais e comprometer a assistência na região.
23: Paulo Soares também defende a atualização da tabela do SUS e mais investimentos na rede pública de saúde. Segundo o parlamentar, o financiamento adequado é essencial para garantir o funcionamento dos hospitais filantrópicos e das Santas Casas.
11: Justiça.
12: Deputados aprovaram regime de urgência para o projeto que equipara o ódio às mulheres ao crime de racismo. O repórter Antônio Vital explica.
3: Depois de muito debate em plenário, a Câmara dos Deputados aprovou regime de urgência para o projeto já aprovado pelo Senado, que prevê punições para a prática de misoginia, como é chamada a prática de ódio, desprezo ou preconceito contra as mulheres. O projeto inclui o crime de misoginia na mesma lei que já pune com pena de 2 a 5 anos de prisão sem direito à fiança, discriminação ou preconceito de raça, cor, etnia, religião ou procedência nacional. A coordenadora do grupo de trabalho que analisou a proposta, a deputada Tabata Amaral, do PSB de São Paulo, apresentou nova versão para o texto no início de junho, com alterações na proposta aprovada pelos senadores. Ela alterou principalmente a definição de misoginia. Tabata Amaral retirou os termos ódio e aversão previstos no projeto do Senado para caracterizar a misoginia. Na nova versão, misoginia é descrita como a prática, a indução ou a incitação de menosprezo ou discriminação contra a mulher, que promova violência, negue sua igualdade de direitos ou ofenda sua dignidade em razão da condição de mulher. O texto aprovado pelo grupo de trabalho também prevê que o juiz poderá suspender temporariamente conta ou perfil na internet que estimular violência contra a mulher. No plenário, o regime de urgência foi aprovado com 293 votos favoráveis e 158 contrários, depois de muita discussão. Deputados da Frente Parlamentar Evangélica manifestaram preocupação com a possibilidade de pregadores religiosos serem enquadrados no crime de misoginia. Outros deputados disseram que a definição do crime é vaga e pode motivar censura. Foi o que disse a deputada Júlia Zanatta, do PL de Santa Catarina.
13: Ainda temos termos muito vagos que deixam a critério do juiz e isso acaba numa perseguição. Me parece sim que é para perseguição religiosa, para calar opositores, mulher que é bandido na cadeia.
3: O texto do grupo de trabalho também aumenta as penas de calúnia, difamação e injúria quando praticados no contexto de violência familiar. E dobra a pena para postagens com incentivo à violência contra a mulher, quando praticados na internet com o fim de obter lucros. A deputada Tabata Amaral, coordenadora do grupo de trabalho, diz que está ouvindo lideranças dos partidos para chegar a um texto de consenso. Ela defendeu punição para quem incentiva a violência contra a mulher.
13: A gente vê o número de homicídios no Brasil cair, mas o número de feminicídios aumenta. E nós precisamos dar uma resposta. E essa resposta passa por enfrentar grupos de ódio que estão se articulando, especialmente no submundo da internet. Grupos de ódio que entenderam que você incentivar o estupro, você incentivar a violência, você atacar uma mulher, infelizmente, é uma forma de ganhar dinheiro, é uma forma de viralizar, é uma forma de vender um curso.
3: Com o regime de urgência, o projeto que prevê pena de até 5 anos de prisão para quem praticar o crime de misoginia pode ser votado diretamente no plenário da Câmara sem passar pelas comissões permanentes da Casa. Da Rádio Câmara de Brasília, Antônio Vital.
11: Relações Exteriores.
23: Alencar Santana, do PT de São Paulo, critica a suposta submissão de políticos brasileiros a interesses estrangeiros, citando uma correspondência oficial de autoridade externa que trata da possibilidade de uma equipe de transição governamental brasileira ser colocada à disposição de outra nação.
18: Alencar Santana afirma que o documento menciona a entrega de riquezas estratégicas e de tecnologias como o PIX. Ele classifica a hipótese como traição à pátria, alerta sobre o risco de interferência externa nas eleições e defende uma postura firme na defesa dos interesses do Brasil.
23: Termina agora o Jornal Câmara dos Deputados, produzido pela Rádio Câmara, com trabalhos técnicos de Wellington Teles e apresentação de Cibele Comanetti e Márcio Aquilissardi. Uma boa noite para você.
18: Boa noite e a Voz do Brasil volta amanhã.
2: 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Boa noite.

0: Oi, boa noite, agora 10:01.
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0: Alô, danada, boa noite. E aí, tá tudo bem? Tamo junto, toca aqui, ó. 107 Cobra FM. E a noite é nossa, bora! 107.1. Aí sim!
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0: Ah, que legal! Quinta-feira, 2 de julho, ano é 2026. Bora falar comigo aí, falar com sucesso. 43-33-16-40-06. Tô aqui no clima da Copa do Mundo.
2: Brasil!
0: Bora, 107.
1: Eita!
0: Rola aqui! Eu e você, você e eu, Zé Neto e Cristiano, quase todo dia. Que sucesso, hein? Boa noite!

aqui na nossa programação. Juan e Leandro, na noite é nossa, Danilo e Davi. Fofoca do ano, boa noite pra você. Muito obrigado, você que tá mandando aquele salve ali. Paulo, Sérgio, tudo de bom. Obrigado, Rocha, pela visita. Grande abraço pra você, da 107. Alô, Silvano Rocha, boa noite. Boa noite, família. Obrigado pelo carinho. Muito obrigado pela audiência. 107, a noite é nossa.

0: Butinando aqui na 107 Reluz.
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0: 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Agora 10h32. Boa noite.

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17: Agora 10h38. Boa noite, boa noite, boa noite. Legal ter você por aqui.
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17: Rapaz, com esse tempo, hora esquenta, hora esfria, a garganta, ela fica meio esquisita, não? Bruno Marrone, pra você que tá aí, ó, no sonzão da Cobra FM. Boa noite, por um gole a mais.

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Música linda, maravilhosa. A vó Tereza Viana tá ligada, tá ouvindo. Alô, Cláudia, boa noite também. Ouvindo aqui a nossa programação. Você que tá no trabalho e na empresa, tem muita gente que tá no trabalho. Rádio ligada aqui na 107, tá aí no trânsito. Boa noite, valeu pela preferência. Bom demais ter você aqui na nossa programação. Felipe Rodrigo, ignora.

0: Tá aí, Lucas Luco. Muito legal essa música do Lucas Luco. Top das tops, versão de mim. Rapaz, esse tempo tá doido, hein? Abraço aí pro Paulo Sérgio, acompanhando a nossa programação. Valeu também, hein? Ah, mandar um abraço aqui pra minha amiga. Ela chegou, falou assim: boa noite, meu amigo Sucesso. Eu ouço todas as noites. Mas, Sucesso, vou confessar uma coisa só pra você. Fala, minha amiga. Ela falou assim: Sucesso, eu ouço todas as noites, mas eu sou preguiçosa pra mandar mensagens, beijos. Aí eu falei assim pra ela: Sucesso, eu tô percebendo. Obrigado, viu, minha amiga Marlene? Abração pra você. Tudo de bom. Deus abençoe. Obrigado pelo salve.
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0: saudade sertaneja, Chitãozinho e Chororó. Nascemos pra cantar. Top das tops. A gente matou saudade junto, eu e você, você e eu.
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0: 11 em ponto na 107. Boa noite.
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13: Que bom que você tá aqui comigo. Eu tô com você na 107.1. Abraço.

Este é o nosso fim de noite, super noite aí de quinta-feira. Quero agradecer o seu rádio ligado e convidar você para ficar bem à vontade agora. Você que está no trabalho, está aí no trânsito, está sendo o trabalho, está voltando para casa, ouvindo a gente, valeu. Muita luz no seu caminho, bênçãos para você, para sua família. Que Deus abençoe o seu trabalho, saúde, muita prosperidade e muita luz na sua vida, tá bom? Esse é o nosso fim de noite. Fim de noite na 107. Ele é muito especial. Ele é feito com muito carinho para você que ouve a gente. Abraço. Seja bem-vinda. Seja bem-vindo aqui na 107.1.

0: noite pra você. Tá aí, música linda, romantismo, né? Do The Black, sem ar. 107.
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0: Ira, sentado à beira do caminho. Boa noite, bom ter você por aqui.

0: Fagner, que no nosso momento especial, sem censura, top das tops.
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0: 107.1 11:33 na 107.

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1: Faltam 19 para meia-noite, é o nosso fim de noite. E o fim de noite aqui, ele é muito especial para você que está no trabalho, na empresa, no seu carro, no trânsito. É muita música especial para você. Obrigado por você estar aqui na 107. Sem censura, o nosso fim de noite na Cobra FM.

0: censura.
1: Cacholion.

de noite, Zezé de Camargo, Frente Fria. Gente, muito obrigado, sim. Quero agradecer de coração o seu rádio ligado e te desejar tudo de bom. Que o Papai do Céu abençoe muito a sua vida, o seu trabalho, a sua família. Muita luz no seu caminho, saúde e prosperidade. Eu volto amanhã às 2 e às 7. Aqui você sabe, um amigo, um campeão em cada horário. Tá chegando a madrugada 107. Essa madrugada, ela é muito especial porque tem você aqui com a gente. E às 4, Renato Peruca. Só sucesso, né? Programaça aí. Deus abençoe. Lembre-se que você é muito importante para mim. Tudo de bom e também para Deus. Obrigado e valeu de coração. Tô indo embora, 2 para meia-noite. Tchau, gata. Tchau, gato. Fui.

0: Agora, 12:30.
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Agora, 12:29. 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
1: Meia-noite, 59 minutos.
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0: 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Uma hora mais 31 minutos. 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
2: Acertando 1:57.
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0: Acertando 2:14. 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
1: Jorge Henrique Rodrigo? É Murilinho Fubá. O que é que você tem nessa boca vermelha?

0: 2:32. 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

0: conferindo a hora, 3:02. 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

0: 3:33. 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

0: 3:57. 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

0: que beleza, ótima sexta!
1: Toca gaiteiro que sextou, meu camarada!
0: Inimigos em jogo! Que maravilha, que beleza, ótima sexta-feira pra você acompanhando o programa Só Modão. E aqui, meu filho, tem moleza não. Aqui, nós acorda o galo, meu filho, é das 4 até as 6 da manhã. E você sabe, com muito...

0: Um abraço, meu parceiro Vitor Rubio, o famoso e o mais temido anjinho.
1: Gente, vocês não vão vir aqui no puteiro, não? Vai fechar 4 horas.
0: Ah, minha filha, até 4 horas tem chão, hein? Às 4 da tarde tem chão ainda. E você aí, já tá tomando aquele cafezinho? Eu vou tomar meu cafezinho aqui também, ó.
2: Sextou.
0: Que delícia, que cafezinho gostoso. Tem que acordar cedinho, dar aquela caprichada no banho e tomar aquele cafezinho bem quentinho, uma delícia, uma maravilha. Pãozinho também, bem quentinho, uma delícia, que maravilha. Um abraço pro meu parceiro Roberto. Alô, Roberto, meu parceiro Edivan. Alô, Tabata, acompanhando também a gente nesta sexta-feira.

0: 4:31. 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
1: Ótima sexta!
2: Eu vi com meus próprios olhos, foi no circo de rodeio, na chegada dos peões que vieram pro torneio.
3: Aí vocês judiam, né?
2: Cê tá doido. Soltaram tanto foguete que fizeram bombardeio, na hora da montaria que o negócio ficou feio.
4: Modão! Aí eu pergunto a vocês, tem quem aguenta?
1: Não.
4: Tem quem aguenta um negócio desse?
1: Não, uma moda dessa, numa sexta-feira não tem quem aguenta. Participe no 43-3316-4006. Um abraço pro parceiro Roberto Braquiara aqui de Londrina. Meu parceiro Braquiara, o famoso Giuliani, é o Márcio Giuliani, também tá com a gente lá na Fazenda Sete Arqueiro, acompanhando o programa Só Modão desta sexta-feira. Obrigado pela audiência, pelo carinho. E você participa, manda sua mensagem no 43-3316-4006. Daqui a pouquinho, meu parceiro e meu amigo Darcio Campos, trazendo tudo que vai acontecer no programa Cobra Repórter, que começa às 6 da manhã. E por aqui, meu filho, muita moda!

0: Ótima sexta-feira! Que beleza, que maravilha! Lembrando que eu estou com você aqui também aos domingos, do meio-dia às 16h, fazendo a festa! Fazendo a festa no seu rádio! É, meu filho, e das 16h às 19h tem o Boteco da 107.
1: Que perfume é esse, Renato do céu?
0: Você gostou? Que daqui a pouquinho eu passo pra você o nome dele, beleza? Mas das 16h às 19h tem o Boteco da 107. E você sabe que nesta sexta...
2: Gaiteiro que sextou!
0: Até às 18h, muita moda pra você. Participe, nossa amiga ligadinha com a gente. Alô, Daniele. Um beijo no seu coração. Obrigado pela audiência. Ligadinha com a gente aqui na ZN, na cidade de Londrina. Um beijo. Já pulou cedo, tá tomando cafezinho e acompanhando o programa Só Modão. Beleza? E você sabe que até...

0: 5:04.
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4: Ótima sexta. Obrigado pela audiência.
5: Mundo velho está
4: perdido. Um abraço pro parceiro Robertão de Munhoz de Melo. Quero mandar um abraço pra nossa amiga Adriane do Jardim Perazolo em Rolândia. Nossa amiga Nicinha de Cambé. Alô, Nicinha, nossa amiga Ângela ligadinha com a gente. Pensa na mãe que faz um doce gostoso, hein? Doces caseiros. É, da nossa amiga Ângela. Alô, Ângela. Alô, Roque. Ótima sexta-feira pra vocês. Obrigado pela audiência, pelo carinho. E você participa, manda sua mensagem, lembrando que daqui a pouquinho programa Cobra Repórter, a partir das 6 da manhã, Londrina, região muito bem informada, com muita informação pra você. Mas enquanto isso, por aqui, meu filho, é muita moda.

0: começar, ótima manhã pra você. Um abraço pro meu parceiro, meu amigo. Alô, alô, Durval Torelli, o famoso Durva. Já pulou, você tá acompanhando o programa Só Moda, meu parceiro Nilson. Alô, alô, Nilson. Obrigado pela audiência, pelo carinho. Ótima e abençoada sexta-feira pra você. Lembrando que hoje no Boteco da 107, nesta sexta-feira, tem sorteio da sua macia, tem sorteio da sua gelada.
1: Cabanão, mundão.
0: Como
1: assim, cabanão?
0: Cabanão, mundão, ótima. Sexta-feira pra você, meu parceiro Alex. Tá ligadinho com a gente, o Alex Primo, ele que é pintor. Um abraço pra você, Alex. Obrigado pela audiência, pelo carinho. E

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1: É, meu filho, aqui você participa, manda sua mensagem e vai pedindo o seu modão. Daqui a pouquinho tem ele, Darcio Campos, trazendo tudo que vai acontecer no Repórter Notícia. Show de bola, maravilha, cadê o povão participando? Meu amigo Moreira, ligadinho aqui com a gente, na cidade de Londrina. Alô, alô, Moreira, obrigado pelo carinho, beleza, beleza. Você manda mensagem, vai participando, cadê o povão?
2: Bom dia, Renato Peruca, bom dia, os ouvintes da Rádio Cobra FM 107.1, a rádio que só toca modão.
1: Opa!
2: Renato Peruca, sexta-feira hoje, eu quero deixar aqui a minha participação com um modão de primeira qualidade. Irmãs Freita, Nuvem Mensageira.
1: Boa.
2: Vai pra você, viu, Renato? Vai pro Nilson lá de Cambé, o Jacaré de Cambé, e também pro Roberto Salles de Munhoz de Melo. Vai pra Dona Preta de Rolândia, a Elzinha de Rolândia, a Maria do Céu de Rolândia e a Creuza Celestim de Rolândia também. E vai para todos que estão ouvindo. Eu quero desejar a todos um final de semana excelente. Vou me despedindo aqui, mas quero deixar o meu carinho, meu abraço e o bom dia do Nestor aqui de Goiânia, São Paulo, capital. Fica com Deus, família sertaneja. Até o próximo programa, se Deus assim nos permitiu. Bom dia do Nestor. Tchau, tchau.
1: Valeu, Nestorzão. Daqui a pouquinho, teu modão.
3: Bom dia, Peru.
1: Oba!
3: Por cá, Peru. Levantar cedo, pegando a rodagem.
1: Bora!
3: É buscar amarelinha, Peru. Hoje é sexta-feira, Peru.
1: É hoje. Sextou, Peru. É hoje.
3: Amigo, manda um abração pra mim aí.
1: Tamo de junto.
3: Boa, amarelinha, peruca. Não esqueça da amarelinha.
1: Vou pegar hoje, Clodoaldo. Vamos combinar hoje, sem falta. Vamos pegar essa danadinha hoje. Hoje nós pega ela,
4: Bom dia, peruca.
1: Bom, é?
4: Bom dia a todos aí da rádio. Zé Walter, Jardim do Largo.
1: Alô, Zé.
4: Gostaria de você tocar a música pra mim aí. Pedro Bento, Zé da Estrada, Sete Palavras.
1: Moda boa.
4: Beleza?
1: Beleza. Beleza
4: pra todo mundo, pra vocês aí. Tá aí, um bom dia pra todos.
1: Valeu.
4: Beleza, um abraço.
1: Tamo junto, meu amigo Zé Walter. Daqui a pouquinho, teu modão.
5: Bom dia, bom dia, bom dia, Renato. Bom dia, Darcio Campos, Renata, Maria de Jardim, Teresópolis, Maria do Céu. Sextou, Renato.
1: Sextou, Maria.
5: Renato, eu gostaria de ouvir você tocar pra mim, fazendo favor, hoje com Zico e Zeca Caneta, inchado, caneta. Pra você, para o Darcio Campos, para o Filipão, para o Chico, para os amigos, amigos fez pra mim, no Estúdio de São Paulo. Roberto Fernandes, esposa dele, Nova Jacaré de Cambé, sua esposa, gosta de sua namorada Morena. A Gessine e a Anitta.
1: Opa!
5: A Dona Preta, a Elzinha do Baitira, Creu Celestrino, Manu e Luísa, Edneia de Cambé.
1: Ó, que turma!
5: Para todas as minhas amigas em geral. Uma ótima sexta-feira abençoada para todos nós. Todos...
1: Amém, Maria! Um beijo para você, meu amor! Daqui a pouquinho, teu modão.
6: Bom dia pra vocês, guardado.
1: Alô!

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2: Bom dia pra vocês, Gonzalo. É, Caju.

0: bem passageira. E eu tô indo nessa, na sequência agora. Muita informação no seu rádio. Alô, Edneia Flora. Ótima sexta-feira.
1: Bom dia, cara. Bom dia, ouvintes. Sextou, meu rei. Sextou. Quem fez, fez, hein?
0: Fica com a Ana aqui, ó.
1: E hoje eu vou deixar aquela frase maravilhosa aí pra vocês. A pessoa só vai pra frente se ela não for pra trás. Porque se ela for pra trás, ela não vai pra frente. Bom final de semana. Deus abençoe você.
0: Valeu, Marcelão, pra começar seu dia bem. O poeta do programa Só Modão é Marcelão. Muita informação no seu rádio na sequência agora com o Repórter Notícia. Eu volto às 16h com o Boteco do Peruca. Alô, Lila! Alô, alô, Valda! Rapaz, acertaram o bolão, cara. Olha. Rapaz do céu. Ei, Valda! Eu tô indo nessa, um abraço.

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0: Senhor, no silêncio deste dia que amanhece, venho pedir-te a paz, a sabedoria e a força. Quero olhar hoje o mundo com os olhos cheios de amor, ser paciente e compreensivo, manso e prudente. Quero ver os meus irmãos e irmãs além das aparências. Quero vê-los como tu mesmo os vês, e assim não ver senão o bem em cada um. Cerra meus ouvidos a toda calúnia, guarda minha língua de toda maldade. Que meu espírito viva só de paz. Seja eu tão bom e alegre que todos quantos se achegarem a mim sintam a tua presença, Senhor. Reveste-me interiormente da tua beleza e que no decorrer deste dia eu te revele a todos. Amém.
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0: Dárcio Campos.
1: 6:04. Bom dia, Norte do Paraná. Está começando mais uma edição do programa Cobra Repórter. Edição desta hoje. Hoje é uma sexta-feira. Sextou, hein? Sextou. Hoje é primeira sexta-feira, inclusive, né, Pirulito? Do mês, né? Do sétimo mês. Sexta-feira, 3 de julho, Repórter Notícia está no ar. No Pagodinho. Sextou. Primeira sexta-feira do sétimo mês do ano. Primeiro fim de final de semana. 6:05.
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1: Ah, sextou, hein?
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1: Hoje, dia de número 184 do ano, restando 181 dias pra terminar 2026.
2: Fevereiro, mas ainda não é carnaval.
1: Hoje é dia da criação do Ministério da Justiça no Brasil. Dia Nacional de Combate à Discriminação Racial e Dia Internacional Sem Sacos Plásticos.
2: A vida é pra viver, o mundo é pra curtir, nem tudo é papo sério.
1: Mais um dia na vida da gente.

sexta. Ah, vamos acordando na sexta-feira. Sexta-feira a galera acorda até mais animada, né? Pro final de semana. Não tem jeito. Sexta-feira, dia de luta. Dia de labuta. Pula da cama, mira o chuveiro, toma aquela ducha caprichada. Você vai sair fresquinho. Você sai fresquinha. Vamos tomar nosso café? É o nosso café mineiro gostoso. Saboroso. O café gostoso é o café mineiro. E o cheiro de café tá vindo da casa de quem hoje, hein? Hoje o café tá internacional, hein, Pirulito? Ana Maria tá na Irlanda nos acompanhando. Obrigado pela audiência, pelo carinho, tomando um cafezinho mineiro, acompanhando o nosso programa Repórter Notícia lá da Irlanda, das Europas.

6:07. Vamos juntos. Você tá indo pro trabalho? Ó, bom trabalho pra você, viu? Se você ver alguma coisa aí, manda pra gente a informação. Manda aí a notícia, tá vendo aí algum acidente de trânsito, manda aqui no 3316 4000.

0: essa música, hein? 90. Sei lá, 96. Será isso? 96 por aí, Pirulito. Você nem era nascido, hein? Cheio de paixão. Que grupo que é esse mesmo, Pirulito? Que grupo que é esse mesmo? Cravo e Canela. Ah, lá vem o negão. Essa música estourou, cara. Ah, 6:09 agora. Vamos acordando pro seu bom despertar, viu, Pirulito? Tá aí, só no pagodinho hoje, né? Só no miudinho, ó. Daqui a pouco o Pirulito vai trazer a pedrada do Pirulito. Toda sexta-feira vai ter uma pedrada do Pirulito aqui, então. Ele vai apresentar qualquer pedrada. A música, né? Aquela música, aquela pedrada do Pirulito. 6:09, vamos levantando, acordando. Ah, Darcio Campos, é sexta-feira. Você já tomou aquela ducha? Já tomou um cafezinho? Então vamos pro trabalho, né? Muita gente retornando do trabalho também, né? Trabalhou a noite toda, a madrugada toda. Agora a gente quer saber como que tá o seu caminho pro trabalho, viu? 3316-4006, você manda mensagem, interage conosco. 3316-4006, polícia trabalhando. Os bombeiros em ação. Polícia Rodoviária Federal, Polícia Rodoviária Estadual, SIAT e SAMU, as forças de salvamento, as forças de segurança. Para mais um dia.
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0: Seis e dez agora. E um grupo de vereadores da Câmara Municipal de Londrina protocolou um pedido para abertura imediata de uma comissão parlamentar de inquérito, uma CPI, para investigar o remanejamento de mais de 20 milhões de reais de verbas carimbadas para o meio ambiente. A denúncia que embasa a abertura da CPI partiu originalmente do Conselho Municipal do Meio Ambiente, CONSEMA, em maio deste ano e resultou em uma recomendação administrativa da 20ª Promotoria de Justiça de Londrina, assinada pela promotora Reve Aparecida Peixoto de Paula Luna, no final do mês passado. A prefeitura justificou a manobra como base de uma emenda constitucional que permite o uso de sobras financeiras para as áreas como saúde e educação. Só que tá isso aí, o MP disse que não tem nada a ver com essa situação. Vamos aguardar. Na sessão da próxima terça-feira, né, o assunto deve retornar aí à pauta dos vereadores. Isso, inclusive, pode dar improbidade administrativa, né? Essa situação aqui. 6:11. Evandro Ribeiro está chegando com seu destaque. Evandro, bom dia.
2: Olá, pessoal. Muito bom dia. Daqui a pouco os detalhes sobre a prisão de um arrombador de lojas na cidade de Tamarana. Ele foi preso pela equipe do cabo René Lopes e tentou dar um migué nos policiais, mas não adiantou, foi preso.
0: 6:11, e meio agora, Pirulito. Quem tá na fila da informação, dos destaques? Miro Silva, bom dia.
3: Muito bom dia, Darcio Campos, bom dia à nossa equipe, bom dia para você que está sintonizado aqui na rede de rádios. E olha só, o 15º Batalhão da cidade de Rolândia realizou uma homenagem ontem à tarde para o soldado Chagas. O soldado Chagas, para quem não se lembra, ele acabou sendo baleado durante uma operação da Polícia Civil, né, com apoio da Polícia Militar, e aí ele perdeu uma das visão, né? Ele ficou, se eu não me engano, do olho direito, né? Ele perdeu a visão do olho direito. E ontem ele recebeu uma homenagem do 15º Batalhão. Daqui a pouco eu trago...
0: Luiz César Jaimes com seu destaque. Luiz, bom dia.
4: Olá, muito bom dia para você também. Bom dia a todos. Trazendo meu primeiro destaque para esta sexta-feira. E atenção, foi identificado o corpo do homem que foi encontrado carbonizado e com sinais de tortura na cidade de Apucarana. O delegado da Cidade Alta fala daqui a pouco no programa sobre as investigações. Já, já.
0: 6:13 agora. Guilherme Gaspar com seu destaque. Gaspar, bom dia.
5: Opa, Darcio Campos, muito bom dia. Um bom dia à nossa equipe e um bom dia para você que está sintonizado aqui na nossa programação. E olha, o ministro do STF, Luiz Edson Fachin, manteve a suspensão da votação do pedido de cassação contra o deputado estadual Renato Freitas, do PT, após negar um recurso da Assembleia Legislativa do Paraná. Lembrando que esse processo que pode levar à cassação do deputado estadual Renato Freitas é por conta de uma confusão que ele se envolveu no centro de Curitiba em novembro de 2025. Aquela confusão que repercutiu nas redes sociais as imagens dele saindo no soco com o manobrista. Os detalhes eu trago daqui a pouco.
0: 6:13 e meio agora, André Garcia com seu destaque. André, bom dia.
6: Olá, muito bom dia para você que acompanha o programa Repórter Notícias. Uma ótima sexta-feira a todos. Daqui a pouco você confere informações diretamente da Polícia Civil de Arapongas envolvendo a investigação em cima de um achado de cadáver que aconteceu na última segunda-feira no Jardim Santa Alice. Um homem que aparentava ser um morador de rua foi encontrado morto dentro de uma residência que estava em construção. Daqui a pouco nós voltamos contando toda a história.
0: 6:14, daqui a pouco essas informações, viu? 6:14, já tem o nosso momento do esporte destacando as partidas de hoje e as partidas de ontem. Ô Gaspar, ontem deu CR7, na disputa entre os quarentões, né? Luka Modric e o Cristiano Ronaldo.
5: Rapaz, e que jogo, hein, Darcio?
0: Jogaço.
5: Jogaço, cara. A equipe da Croácia, pra mim, tirando o fanatismo de lado, né, que eu sou muito fã do Cristiano Ronaldo, mas tirando o fanatismo de lado, pra mim, a Croácia que merecia ter vencido, Darcio.
0: Então, né, cara? A Portugal ainda não mostrou futebol ainda, não, cara. Foi tanto badalada Portugal aí. Eu não vi futebol de Portugal ainda.
5: É, ontem conseguiu jogar quando a Croácia se retrancou ali numa parte do jogo, mas mesmo assim a Croácia ainda teve as oportunidades no contra-ataque, né?
0: É, fez aquele gol lá nos 67 minutos, o empate, né? Um pênalti pra muita gente discutível, mas eu achei que foi pênalti,
5: né? Eu também achei que foi pênalti.
0: É, os caras estão marcando pênalti. Não tem, tem VAR agora, não tem o que fazer. Mas assim, cara, eu acho que ainda falta mostrar o futebol, né? Não pode também só depositar no Cristiano Ronaldo, que já tá também no fim de carreira, né? Agora, a Espanha jogou bem ontem também, né? Mostrando a Espanha, essa fortaleza que é a Espanha, né?
5: Venceu
0: 3-0, né?
5: Aham, e o Lamine Yamal na entrevista ali, que não tem medo de nenhuma seleção que vem pela frente. Lembrando que a gente pode ter, né? A gente vai ter agora a Espanha e Portugal e podemos ter também quem passar pegando a França, né? Então vai ser outros jogaços aí que vai ter nessa sequência, principalmente do lado de lá.
0: Europeu com europeu agora, né? Não tem mais o que fazer. Do lado de lá, né? Do lado de cá, o nosso caminho é o sul-americano, né? Se a gente chegar. Pra gente chegar seguir até a final, vai ter. Vamos fazer a conta. Passando da Noruega amanhã, pode ter Inglaterra ou México. É? E depois, passando desse aí, a gente pode ter a Argentina, né?
5: É, uma Argentina numa possível semifinal.
0: Semifinal.
5: Né? Aí quem sabe o Paraguai não vença todos e nós pegamos o Paraguai na final da Copa, né, Darcio? Porque o Paraguai, coitado, jogaram ele lá do outro lado da chave com todas as seleções de ponta.
0: Deus o livre, Guarte. Joga amanhã, né? Às 18 horas. Começa amanhã já, as oitavas. 18 horas, tem aí Paraguai e França. E acho que mais cedo, às 4 da tarde, tem mais um jogo. Às 4 da tarde, Gaspar, pega aí pra mim, qual que é o jogo de amanhã das 4 da tarde? Eu sei que às 18 horas é Paraguai e França, e amanhã tem mais um jogo aí às 2 da tarde. Às 2 ou às 4 da tarde?
5: Amanhã tem Canadá e Marrocos, 2 da tarde. 2
0: da tarde.
5: E Paraguai e França, 6 da tarde.
0: Isso, tá aí. É dois jogos amanhã. Aí domingo tem Brasil e Brasil e Noruega, 5 da tarde. E aí às 9 da noite tem
5: México e Inglaterra.
0: México e Inglaterra. Aí já sai, já. Amanhã já sai os adversários, né? Já vai sabendo quem vai pegar, né? Tipo assim, o México e Inglaterra já sabe quem vai pegar. Vai ser Brasil e Noruega no jogo de domingo. Vamos aguardar. Tá funilando a Copa do Mundo.

0: Viu, o motociclista sofreu ferimentos considerados graves, viu? Daqui a poucos detalhes.
1: E em uma ação rápida da PM, termina com 3 envolvidos detidos após assalto e perseguição em Jandaia do Sul. A Cabo Costa, da PM, vai trazer os detalhes já já no programa.
2: E olha, no primeiro semestre, mais de 3 milhões de veículos encerraram esse primeiro semestre com o IPVA quitado no Paraná em 2026. O número corresponde a mais de 73% de toda a frota tributável, que atualmente em 4,2 milhões. A inadimplência teve queda em relação aos últimos anos. Os detalhes e os dados a respeito desse levantamento eu trago daqui a pouco.
3: 6h18 agora, viu? Daqui a pouco também tem Dr. Moraes que traz luz. Clareza nas informações, você que tem dúvidas sobre aposentadoria e previdência, Dr. Moraes responde você. Daqui a pouco também tem um trânsito nosso de cada dia, previsão do tempo, os nossos correspondentes de Curitiba, Jomar Valença, e da Capital Federal com Yuri Hudson. É um show de informação até as 9.
4: Daqui a pouco tem tráfico de drogas na Vila Fraternidade, e tem tráfico de drogas no centro. E a polícia combatendo a traficância.
5: E falando em tráfico de drogas, um homem de 32 anos foi preso na Zona Sul de Londrina. Ele estava escondendo drogas em uma árvore. O cão da Guarda Municipal localizou os entorpecentes e o indivíduo foi preso. Daqui a pouco os detalhes.
1: Acidente na PR-170. Uma colisão deixou 2 feridos no contorno norte de Apucarana. O sargento Horácio, do Corpo de Bombeiros da Cidade Alta, traz os detalhes daqui a pouco.
3: 6h19. Pulando ponteiro, 6h20. 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Cobra FM Maringá, juntas, irmanadas, até as 9, programa Repórter Notícia.
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4: E será que vai chover?
5: Ah, é a previsão do tempo. Como que fica o tempo? A temperatura para esta hoje, sexta-feira, se expõe. De semana, o fim de Darcy Campos, como que fica? Vamos começar pelo começo? Olha só, nesta

0: Na sexta-feira, o sistema frontal se afasta e já não há mais previsão de chuva significativa no Paraná. No entanto, a nebulosidade segue bastante presente em boa parte do estado. Do centro-leste paranaense, a condição ainda de chuviscos ocasionais. Agora, na região, está uma cerração, hein? Uma neblina. Essa neblina aí baixou aí durante a madrugada e deve perdurar ainda nesta arrancada do dia. Mas daqui a pouco essas neblinas aí, essa cerração vai se dissipar e o tempo vai abrir. Não tem previsão de chuva hoje, a mínima foi 15, a máxima deve chegar a 23, 24 graus na região. Um ciclone extratropical sobre o mar na altura do Rio Grande do Sul mantém ventos persistentes ali nas cidades ali em divisa com Santa Catarina. Então vai ter naquela parte ali essa instabilidade um pouco pro final de semana, né? Principalmente nesta sexta e amanhã no sábado. Mas no decorrer aí do final de semana o tempo deve melhorar também. Eu tava até acompanhando que tava uma friaca danada lá no Rio Grande do Sul, parte de Santa Catarina. Tá tendo muito frio ali, inclusive temperaturas negativas, viu? É onda de frio. Às vezes o frio tá aqui, lá tá calor, aqui tá calor, lá tá frio. Agora tá uma temperatura bem amena, né? Essa semana, nos últimos 3 dias, diga-se de passagem. Pra amanhã, 23, 24 graus, mínima 13, também não chove no sábado, assim como no domingo também, máxima 22 graus aí pro domingo, primeiro dia da semana. Segunda, terça e quarta-feira, a estabilidade atmosférica deve ser um pouco mais persistente, principalmente na segunda e na quarta. Mas na terça-feira tem um indicativo de pancadas de chuva. A mínima na quarta-feira deve ficar na casa dos 8 graus. Deve ser o dia mais frio aí na semana, né? Devido a essa temperatura. Mas agora, no que tange as máximas, vai ficar na casa dos 21, 22 graus. Não vai passar disso na semana que vem. Então é uma boa notícia para quem não gosta de frio, né? Porque as máximas elas vão ficar bem amenas, né? Não vai ter aquela temperatura gelada. As mínimas vão variar de 10 na terça-feira, 8 na quarta, 10 na quinta, 10 na sexta e depois sobe para 13 aí no sábado da outra semana. Então a gente vai ter aí uma oscilação na temperatura. Então na arrancada do dia vai estar frio, viu, gente? A partir de semana que vem. Principalmente a partir aí de terça-feira. Vai estar um pouco mais frio a partir de terça-feira na arrancada do dia, no começo do dia, né? Depois a temperatura vai subindo, essa amplitude térmica, e as temperaturas chegam até 22, 21, 22 graus, deve ficar nesse patamar, né? Quando a gente vê que o dia vai fazer um pouco mais de frio, as temperaturas elas ficam abaixo de 20 graus. No caso, esses dias que fez aí 4, 5 dias aí de frio, né? Dias atrás, semana retrasada, as temperaturas estavam na casa dos 17, 18 graus. Então tava aí nessa base de temperaturas máximas. Agora, para esse final de semana e para o início da próxima semana, tende a perdurar aí 22, 23 graus, é o que diz a meteorologia para os próximos dias. Previsão de chuva, Darcio Campos, só na terça-feira, tá? Tem um indicativo aí de pancada de chuva. Hoje, amanhã, domingo e segunda, sem previsão de chuva. O sol ainda hoje começa a ter um pouco mais de nuvens que ontem, tá? Mas amanhã é nebulosidade variável. Um pouco mais de nuvens amanhã. No domingo também, o sol sai entre as nuvens, mas a concentração de nuvens é um pouquinho mais amanhã do que nos outros dias, tá? Mas não há previsão de chuva, a temperatura máxima para amanhã 23 graus. No dia do jogo do Brasil, Darcio Campos, vai fazer o tempo bom? 22 graus no domingo a máxima. Então vai fazer aquele domingo bem gostoso, domingo até de outono, né? Não precisa nem ser, é um domingo de inverno, parece nem ser um domingo de inverno. Vai ser um domingo aí mais parecido com um domingo de outono, 22, pode bater 23 graus, temperatura boa aí pro domingo, sem previsão de chuva no dia do jogo da seleção brasileira. 6h27, Gaspar, um panorama do tempo da temperatura na região.
1: Cidade de Arapongas, Darcio, 16 graus nesse momento, a máxima chega aos 21 hoje, temperatura mais abaixo, como já era previsto, né, que essa queda ia acontecer na temperatura para essa sexta-feira, mas mesmo assim o tempo fresco ainda sem previsão de chuva. Para amanhã, mínima 13, máxima 23, mesma temperatura para o domingo, viu? Não temos indicativo de chuva, pelo menos até segunda-feira. Deve chegar alguma chuva lá na terça-feira também, mas nada muito significativo na Cidade dos Pássaros. Indo lá para o nosso litoral, 16 graus nesse momento, a máxima hoje chegando apenas aos 19 e lá sim tem indicativo de chuva 5 milímetros para hoje. Para amanhã, mínima 14, máxima 15. Para o domingo, mínima 14, máxima 16 graus. Essa é a previsão aí para o nosso litoral. Amanhã também com indicativo de chuva, aproximadamente 2 milímetros, também nada muito significativo. Indo lá para a região do Vale do Paranapanema, 17 graus nesse momento, a máxima chega aos 24 hoje. Temperatura lá se mantém um pouco mais elevada do que aqui na nossa região. Para amanhã e para o domingo, mínima 15, máxima 25 graus. Essa sensação térmica que pode ali chegar nos 27, 28, então pode sim fazer calor com essa temperatura na cidade de Porecatu, 1º de Maio, Alvorada do Sul, toda aquela região do Vale do Paranapanema. Indo lá para a região noroeste, 16 graus nesse momento, a máxima lá também chega aos 21 graus hoje. Para amanhã, mínima 13, máxima 24. Para o domingo, mínima 14, máxima 25 graus e sem indicativo de chuva até segunda-feira. Também mesma situação aqui da nossa região, como na maior parte do estado. Indicativo de chuva que chega na terça-feira, mas em pouco volume. Na semana que vem, a temperatura se mantém nessa mesma média que tivemos nesta semana. Indo lá para o Norte Pioneiro, 18 graus nesse momento. A máxima chega aos 23 hoje. Para amanhã e para o domingo, mínima 14, máxima 24. Sem indicativo de chuva também, mesma situação aqui da nossa região e de grande parte do estado. As temperaturas se mantendo aí nessa faixa, as mínimas entre 13 e 15 graus e as máximas entre 23 e 25 graus para os próximos dias. Finalizando aqui, nossa capital Curitiba, região metropolitana, 15 graus nesse momento, a máxima chega aos 18 hoje, assim como no nosso litoral, indicativo de chuva de 5 milímetros para hoje. Para amanhã, mínima 11, máxima 13, viu? Para o domingo, mínima 11, máxima 20 graus. A gente percebe que tem algumas regiões em que a temperatura ela vai ficar ali mais abaixo, como por exemplo, região da nossa capital, também a região do nosso litoral. As temperaturas é comum também, né, ficar um pouco mais abaixo do que comparado ao restante do estado, mas em comparativo às outras regiões, aqui a nossa região, região do Vale do Paranapanema principalmente, região noroeste também, norte pioneiro, as temperaturas se mantendo nessa casa aí durante esse final de semana de 24, 25 graus, e o que mostra a meteorologia é que não teremos muita mudança para a semana que vem. A semana provavelmente vai seguir também sem indicativo de chuva significativa e as temperaturas aí também chegando nessa faixa de 23, 24, 25 graus para a próxima semana, mas a gente vai discutindo isso ao longo dos programas, Darcio.
0: Tá aí, 6:30 pontualmente, O pessoal fica olhando no final de semana e por conta do frio, né, Gaspar? A gente percebe que a nossa região vai fazer um final de semana ameno. Eu tava até vendo, né, como eu comentei no início da previsão do tempo, falando que eu tava acompanhando algumas rádios lá de Santa Catarina durante a madrugada e Rio Grande do Sul, temperaturas negativas, cara. Frio. Tem até indicativo de neve, viu? Indicativo de neve para aquela região. Então você vê, eu acho que essa, pelo que a meteorologia disse, né? Esse frio, essa massa de ar polar, ela não vai subir. Ela acho que ela deve se dissipar no oceano. Então não deve trazer esse frio para nós aqui, pelo menos nesse final de semana, né? Que até as temperaturas aqui, elas vão continuar amenas, mas assim, nesse patamar, assim. Tá gostoso, né? Tá um clima gostoso. Nem tanto pra lá, nem tanto pra cá. 6:31.
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2: Seis horas e trinta e três minutos. Ontem, finalzinho do programa aqui, a gente, né, tava vendo nas redes sociais a informação que o ator que fazia o Jaspion morreu, cara. Você chegou a assistir Jaspion, Gaspar? Você é novo, né?
3: É, eu não cheguei a assistir, mas
2: você lembra?
3: Já ouvi falar. É, o Miro era fã.
2: Eu também era fã do Jaspion, hein? Ô, Miro, você era fã do Jaspion também? O ator Icaro. Isso. Ator de 64 anos, o fantástico Jaspion.
4: Ele morreu ontem, cara.
2: Viu? Eu também.
4: Mas muita coisa. Inclusive eu chegava a brigar com as outras crianças por conta disso.
2: Icaro Kurosaki, ator e dublê japonês que deu a vida aí ao Jaspion. Ele morreu ontem, viu? Causa da morte não foi divulgada, mas aí muita gente, né, nas redes sociais aí, o mundo todo, né? O mundo todo aí falando, porque, cara, foi uma geração que foi crescendo, né? Assistindo o Jaspion, cara. Na antiga TV Manchete passava. Hoje é a concessão da Manchete é a Rede TV, né? Mas era na antiga Manchete. E depois aí também, cara, que fazia de sucesso. A gente desenhava, brincava, né, Miro? Era gostoso assistir esses heróis.
4: Muito bom ver o Darcy Campos. Inclusive eu reunia, a molecada se reunia lá pra brincar e... Eu era o Jaspion, eu sou o Jaspion. Saía até briga, né?
2: É.
4: Era muito bacana.
2: É, a gente assistia os seriados e depois brincava, né? Né? Porque você ficava... Gostava. Ele tinha espada, o Jaspion tinha, né?
4: Tinha espada, né?
5: Desta vez eu acabo com ele. Jaspion! Venha lutar! As suas ordens!
2: Essas batalhas eram legais, né?
4: É o Dailion.
2: Quando o bicho ficava grande.
4: Aí chamava o Dailion.
2: O Dailion chamava o Dailion. Nossa, essa trilha aí era muito legal. Quem se lembra do Jaspion? Cara, eu amava isso, cara. Tinha meus 12 anos, 12, 13 anos, eu amava isso aí.
4: Lutava mesmo.
2: Aí o bicho ficava grande, não ficava?
4: Ficava.
2: Aí ele tinha que chamar o...
4: Dailion.
2: Que era uma nave e se transformava num
4: a robô. A nave era inclusive a casa dele.
2: Caramba.
4: Ele e Henri, né?
2: Muito legal. É, ele que era o inimigo do Jaspion, é o quê? O Satangos?
4: Era o
2: Satangos. As molecadas tá tudo rindo aqui, ó. Pirulito e o Gaspar. Pio, para de manchar nossa infância, cara. É o Satangos, cara. Que era o
4: Satangos mesmo.
2: Satangos, que era o inimigo.
4: Que horror.
2: É, a cada coisa que acontecia, isso início da década de 90. No final dos anos 80, né?
4: O Satangos, ele era o grandão, né? Tinha o filho dele, que era o pequenininho lá, que eu não sei, eu não me recordo o nome, né?
2: Os caras estão dando risada aqui, mas... Olha, nossa infância, cara, final da década de 80, isso.
4: Era muito bacana, né?
2: Satangos, cara, Satangos. Puta merda. Aí tinha os bichos, né? Era vários algozes do Jaspion, né?
4: Vários monstros,
2: né? Vários monstros, exatamente. Mas tá aí, né? O grande ator, eu tava até pesquisando na vida dele aqui... Ele era instrutor de mergulho, Miro. Tá trabalhando com isso. O cara era atleta, né? O cara era dublê, o cara. Mas ele tava trabalhando como instrutor de mergulho. Icaro Kurosaki, 64 anos, aí que deu a vida a esse lendário Jaspion. 7h38.
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6: Sexta-feira, 3 de julho, trazendo primeiro mercado financeiro para hoje. O dólar comercial fechou a R$5,20. O dólar turismo para venda, R$5,41. E o euro a R$5,95. Nos produtos agropecuários, o boi gordo em pé arroba R$332,75. O frango congelado, R$7,20 o quilo. E o suíno a R$4,72 o quilo. Nos produtos agrícolas, o café robusta, R$1.089,06 a saca de 60 quilos. O café arábica, R$1.656,79. O milho, saca de 60 quilos, R$50,70. O trigo, R$70. E o soja, R$113,50 a saca de 60 quilos. Nos produtos do Ceasa de Londrina, o destaque de hoje vai para o preço da laranja pera graúda. A caixa com 20 quilos saindo a R$40.
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2: 6h40, eu tinha falado 7 antes de sair para o momento agrícola. O pessoal que tava dormindo, Emílio Silva, até se assustou, hein? Já pensou? Você tá dormindo aqui às 6h30 da manhã. Aí o radialista fala 7. O cara perde a hora.
4: Tem gente que levantou antes do tempo.
2: 6h40, viu, gente? Agora 41. Não vai perder a hora, hein? Não vai perder o horário, a condução. Você gosta de ficar de 5 em 5 minutos também, Miro Silva, na cama? Não, você é o cara que já levanta?
4: Já levanto, eu sou diferente.
2: Ah, eu também.
4: O celular despertou, uma vez só, eu já levanto, faço a minha oração do dia e já vou.
2: Porque tem gente que de 5 em 5 minutos, né? Aí dormindo há 5 minutinhos, aí perde o horário. 6h41 agora, vamos girando as principais notícias, as principais informações. Tudo que você precisa ficar sabendo para ficar ligado, bem informado aqui na nossa programação até as 9. Abrindo aqui, teve um preso em Itamarana após um arrombamento em lojas de jaquetas. O Evandro Ribeiro traz os detalhes.
9: Policiais militares do destacamento de Itamarana receberam informações de um arrombamento numa loja no centro da cidade. Em patrulhamento com as características abordagem. O suspeito, ele disse que alguém pediu para que ele guardasse as jaquetas, todas elas com etiquetas. E aí, o cabo René Lopes e o companheiro de trabalho levaram para a delegacia o rapaz. Bom dia, René.
10: A Rádio Patrulha Itamarana recebeu um chamado via Copom, onde informações davam conta que um elemento trajando blusa vermelha estaria com algum objeto em mãos arrombando uma porta de um comércio ali na área central de Itamarana. A equipe policial de pronto se deslocou até o referido local e no meio do caminho, a aproximadamente 100 metros do local, visualizou o elemento trajando essa mesma blusa vermelha aí, carregando em suas mãos várias jaquetas ainda no cabide e uma barra de ferro em suas mãos. Foi lhe dado voz de abordagem, Quando indagado onde teria conseguido o material, tentou jogar uma conversa para cima da equipe que uma outra pessoa teria feito o furto, teria lhe entregue esse material para que levasse até um outro bairro ali da localidade e, em troca e como recompensa, ganharia um certo valor em dinheiro. Conversa essa que não convenceu a equipe policial, tendo em vista o elemento já é conhecido do meio policial, já possui diversas passagens pelo mesmo crime de furto ali na cidade, há pouco tempo atrás estava preso e recentemente saiu e voltou a cometer crimes ali na localidade. Diante dos fatos, foi dado voz de prisão a este homem, que foi encaminhado até a Central de Flagrantes em Londrina para que fosse apresentado à autoridade competente e para que as devidas providências fossem tomadas.
9: Repórter Evandro Ribeiro.
2: Obrigado, Evandro Ribeiro, tá aí por suas informações. Arrombamento. O cara pegou, Miro Silva, um monte de jaqueta. E aí deu um migué. Ah, eu peguei ali. Nossa, né? Começou a dar um migué achando que ia. Né? Na lábia levar os policiais, né? O pessoal da Guarda Municipal, mas acabou caindo, né?
4: É o soldado, o Cabo Jackson, né? Da Polícia Militar, que faz um bom trabalho na cidade de Itamarana. Ele que era guarda municipal, viu,
2: Dani? É, GM, exatamente. Eu lembro dele na GM mesmo e que cresceu também muito as cidades, né, Miro? É, que era um destacamento só em Itamarana, hoje tem que ter um efetivo porque a cidade também cresceu, né?
4: É, e tem vários distritos ali
2: distritos
4: ao redor de Itamarana e esses distritos é competência também da cidade de Itamarana. É.
2: 6h44, viu? 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
4: E olha só, o 15º Batalhão da cidade de Rolândia, ele realizou uma homenagem ao soldado Felipe Chagas, né? Felipe Chagas, ele que foi baleado durante uma operação da Polícia Civil, a Polícia Militar estava em apoio e o Chagas, ele acabou levando um tiro que acertou aí, ficou a bala alojada atrás do globo ocular, né? Ele acabou perdendo a visão do olho direito e aí a Polícia Militar ontem fez uma homenagem para ele, né? O Tenente Pérez falou comigo a respeito disso. Ô, Tenente, uma bela homenagem aí, isso não vai sair da cabeça do Chagas tão cedo, não é isso?
11: Exatamente, o nosso evento hoje, né, com o intuito realmente poder homenagear, né, afinal foi uma tratativa ali entre o GAECO, junto com o 15º Batalhão, né, uma espécie singela, né, de homenagem ali através de uma placa, né, onde edifica ali todo o efeito já heróico, né, pelo soldado Chagas, o qual ele acabou sendo alvejado, né, uma situação durante uma operação, né, do 15º ali junto com o GAECO, e na cidade de Cambé, né, e veio acabar a ter ali sendo alvejado e ter acontecido alguns pormenores ali em questões médicas, né, então graças a Deus hoje ele pôde estar presente junto com toda a família, reunido ali junto com também todos os familiares, amigos, de farda também, né, para poder estar aqui prestando uma homenagem singela aqui para ele, que vale com certeza muito, teve muitas emoções, por assim dizer, né, em cada fala de cada participante ali que conseguiu, né, tanto também a parte de poder estar presente ali, conseguir dar um abraço ali, uma aperto de mão ali que seja, é muito importante para poder edificar ali a parte do soldado policial militar ali, que é o Chagas, né, que no cumprimento da missão está aqui hoje, né, presente aqui na FACAR e no 15º Batalhão.
12: O Tenente, como você mesmo disse aí, frisou bem, várias pessoas aqui, colegas de farda, também os familiares, um momento que não vai sair da cabeça dele tão cedo.
11: Exatamente, o soldado Chagas, ele era componente, né, da ROTAN, um grupo especializado aqui do 15º Batalhão, né, e todos estão aqui participando aqui desse evento, teve a parte também ali das homenagens ali toda pela parte da equipe da ROTAN, em qual ele integra, né, ali há 10 anos já com um policial militar que já está presente, né, então tudo isso realmente marca sempre para sempre, né, uma eternidade, para assim dizer, o nome do soldado Chagas, né, na nossa instituição da Polícia Militar do Estado do Paraná.
12: Ele ainda está se recuperando, mas graças a Deus fora de risco, né?
11: Exatamente, fora de risco, está com saúde, né, está aqui presente hoje aqui para poder estar sendo homenageado, graças a Deus.
4: Tá aí o soldado Felipe Chagas, né? Ele que é um amigo particular meu, né? Ele que é flamenguista, a gente toda vez que tem uma final do Flamengo, nós assistimos junto aí os jogos do Flamengo. Ele, infelizmente, né, foi baleado durante essa operação, mas graças a Deus fora de risco, viu, Darcio?
2: Saúde pra ele, né? 6h48, girando as notícias, as informações, o Gaspar vai trazer as informações, atualizar a situação do terremoto lá na Venezuela, o número de mortos já já. 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Gaspar, os números desse terremoto terrível lá da Venezuela?
3: O Darcio, aumentou o número de óbitos no último boletim divulgado, viu? 2.595 óbitos, 2.595 vítimas fatais, um número 300 maior, né, do que o que foi divulgado anteriormente no penúltimo boletim, que era de 2.295 vítimas. Não foi atualizado o número de feridos, foram mantidos ali nos 11 mil feridos e mais de 12 mil pessoas que perderam as suas residências. Segue também a estimativa de que cerca de 50 mil pessoas ainda estão desaparecidas, Darcio. Na segunda-feira, inclusive, o coordenador humanitário da ONU na Venezuela informou que a organização estava adquirindo 10 mil sacos para armazenamento de corpos aí, diante da expectativa de que esse número de vítimas fatais eles subam, Darcio. Então, uma notícia muito triste, né? Pra Venezuela, que já tá aí no... faz 8 dias, né, Darcio?
2: É, já passou 8 dias, né? Porque foi na quarta. Na quarta da semana passada, indo aí pra 10 dias já, né?
3: Pra 10 dias, então. É. A gente vai atualizando aqui todos os dias a respeito dos boletins, né? Conforme os boletins forem sendo atualizados, a gente vai atualizando os números aqui também. Esse número que certamente vai aumentar bastante ainda, hein, Darcio?
2: É, tem 50 mil desaparecidos, né? Então esse número aí é só a ponta do iceberg, infelizmente. Agora eu tava até acompanhando, cara, o resgate, né? Uma verdadeira força-tarefa, muito pouco provável achar pessoas vivas. Mas acha, hein, o Gaspar?
3: É, teve um, inclusive, que chegou no oitavo dia, ele foi encontrado em meio aos escombros com vida, né, Darcio?
2: É, teve uma foto de uma menina também, cara, um vídeo de uma menina, uma foto. Até sumiu aqui da minha galeria, cara, mas ela sorrindo quando viu o resgate chegar no meio dos escombros. Então, uma imagem impressionante. É. De uma menina, uma criança, né? Que estava sendo resgatada. E às vezes acontece, né? Essa pessoa, às vezes, ela fica ali, mas é muito pouco provável, né? Eles trabalham com essa questão do resgate de 72 horas. Depois ela vai só aumentando, né? Mas até 72 horas há grandes chances de acontecer, né? Então, no caso aí, era a sexta-feira da semana passada. Mas ao longo dos dias, vai diminuindo muita chance aí de encontrar pessoas vivas. 6h52 agora, vamos girando as principais informações para você que está nos acompanhando. 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Tem mensagem, a mensagem vai chegando, a gente vai apertando o play nesta sexta-feira.
13: Ô, Dácio Campos, bom dia, Dácio Campos.
2: Bom dia.
13: Bom dia, Cobra, bom dia toda a equipe da rádio. É o Zezinho aqui de Bela Vida do Paraíso, Dácio. Ah, molecada minha, Dácio. Não perdi um Jaspion, hein?
2: Aí, ó.
13: Aí também tava chovendo, até eu ficar lá, a televisão preto e branco na época ainda, lembra? Já passava o Jaspion, né? É, depois aí nós compramos a colorida. Uma vez nós tínhamos televisão e nós mudou num sítio de um compadre meu aqui no 30, pra ajudar ele a formar um algodão, não tinha luz. Aí passei a televisão pro meu irmão, falei, ah, quer levar essa televisão pra você? É foda, velho, nossa. Morreu, né, coitado? É assim mesmo. É que ninguém fica, né? Um abraço pra vocês. O programa tá uma beleza, Dácio.
2: Ah, abraço pra você, tá aí, ó. Acompanhava também, né?
4: Você chegou a colocar bombril na ponta da antena também,
2: com certeza,
4: Dácio?
2: Com certeza.
4: Pra pegar melhor, né?
2: É,
4: parar de chuviscar, né?
2: É.
4: Assim.
2: E era com chuvisqueiro, né, cara? As TVs, né? Chuviscos, né?
4: Tem hora que o chuvisco, o chiado do chuvisco, ele cobria a voz da TV.
2: É, cobria, né? Cobria, ficava, aumentava,
4: ficava,
2: né?
4: Ficava ruim.
2: Pô, mas o Pirulito tá perguntando aqui se não estragava a TV, chuvisco.
4: Ele não vai entender.
2: Porque ficava molhado. Ô, não é assim. Ô, Pirulito, não é assim, cara. Chuvisco é outra coisa. Não é água, não. Vixe. Seu cavalo. É naquela que ficava o chuvisco.
4: Ele é Nutella, né?
2: Ele falou, ó, mas acabou de dizer aqui, ó. Ah, mas não estraga a TV? Não ia molhar? Não é chuviscos, não. É na tela.
4: Fez antena.
2: E virar antena. E virar antena, né? Tinha que virar antena, né?
4: Você chegou a fazer
2: bem
4: aquele cano, antena de cano de PVC,
2: claro,
4: também?
2: Claro. Direto. Aí, tá antena vendo? Com cano de PVC.
4: Esses Nutella aí não vai saber o que é isso, né?
2: A Globo era ruim de pegar, cara. SBT pegava limpinho, Miro. SBT. Agora a Globo já era mais ruim de pegar. Mas SBT pegava bem, cara. Com essas anteninhas. Mas pra assistir, cara, pra assistir Chaves e esses super-heróis, cara do céu.
4: Revivendo a infância, viu? Então, Chaves, eu assisto até hoje, viu? E dou risada até hoje.
2: É, mais de 30 anos, né, que passa isso aí já. 6h55, vai mandando a sua mensagem em 3316-4006.
14: Bom dia, Darcy Campos.
2: Bom dia.
14: Pra vocês todos aí da Rádio Cobra. Eu assisti esse desenho aí também, era muito legal.
2: Olha aí, ó. Rapaz, o Chaves, hein? O Chaves não, o Jaspion, né? 6h55.
15: Bom dia, Darcy. Bom dia a toda a equipe da rádio. O Darcy, eu sou da época do Ultraman ainda.
2: Ultraman?
15: Que é antes do Jaspion.
2: Eu peguei um pedacinho. Ultraman.
15: Assistia na vendinha lá, porque ninguém tinha TV naquela época.
2: Ultraman.
15: Então na venda tinha uma TV de madeira.
2: É.
15: Telefunken. Aquelas bem antigas, preto e branco.
2: No caso também
15: tem. Mas assistiu também lá nessa vendinha. Isso no ano de 85.
2: Olha só.
15: Passava o Jaspe, o homem de 100 milhões de dólares. Passava o. Aquele menino lá. Esqueci o nome dele. Tinha o coisa e o menino. Um bicho lá. E outras séries lá daquela época lá que passava. Nossa. Passava até o Chacrinha.
2: Ah, Belardo Barbosa, né?
15: Tamo velho.
2: Chacrinha, que era no final de semana. Ah, Belardo Barbosa, está com tudo e não tá prosa. Cara, programa de auditório na época não tinha quem pegava o Chacrinha, né? Muita gente começou, inclusive, no Chacrinha. Era Chacrinha ou Bolinha. Você chegou a assistir o Bolinha?
4: Não.
2: Clube do Bolinha?
4: Só um pouquinho mais novo, né?
2: Então, tinha também, né? Na Bandeirantes.
4: Não peguei essa
2: 6h56,
4: parte.
2: Ele falou aí do Ultraman. Tinha o Spectroman também.
4: Ultraman.
2: Quem se lembra? Você se lembra do Spectroman?
4: Não, essa época teve não é minha época.
2: É, teve,
4: né?
2: O Ultraman, depois o Spectroman, que é um pouco mais novo, antes do Jaspion. Daí veio o Jaspion. Final da década de 80, né? Aí, né, arrebatou aí os anos 90, né?
4: Eu sou da época do Jaspion, Black Kamen Rider.
2: Sim.
4: O
2: Jiraiya.
4: Giban, né?
2: Giban. E tinha o Jiraiya também.
4: Jiraiya
2: era bom, hein?
4: Não é Robocop, é do outro, me fugiu o nome lá, mas eu sou dessa época.
2: É. 6h57.
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2: Seis e 58, daqui a pouco tem as informações, né, Miro, daquela operação que teve ontem em Rolândia, isso?
4: É uma operação da Polícia Civil, várias pessoas presas e o desfecho, o delegado, né, o responsável pela delegacia da cidade de Rolândia vai falar o desfecho dessa operação, viu, Darcio?
2: Tá aí, portanto, daqui a pouco então, né? Daqui a pouco a gente traz a sonora pra gente repercutir essa informação. 6h58, o Luiz César Jaimes vai trazer detalhes que identificado aquele homem que foi assassinado com requintes de crueldade em Apucarana. Inclusive teve o corpo queimado. Luiz César Jaimes.
18: E foi identificado o corpo do homem que foi encontrado carbonizado e com sinais de tortura na cidade de Apucarana. Trata-se do senhor Valdecir de Souza Pérez, de 57 anos, que não tem passagem pela polícia. Portanto, ele não tinha nenhum envolvimento com crime algum. Tanto que o delegado de Apucarana faz um alerta aos autores do homicídio. E o delegado diz que cedo ou tarde a polícia vai chegar até os autores. O delegado André Garcia fala sobre o crime, sobre as investigações.
19: Nós já constatamos, não há dúvida nenhuma, quanto à natureza da morte, tratou-se de homicídio. Estando em posse já do laudo de necropsia, nós observamos que essa vítima foi torturada antes de ser morta, teve as orelhas arrancadas, teve diversas lesões pelo corpo, a perna esquerda completamente amputada, enfim, ele sofreu muito antes de morrer. Nós pudemos apurar até agora, em conversas com familiares e conhecidos, é que se tratava de uma pessoa que não tinha nenhum tipo de desavença, não vinha sendo ameaçada, vivia sozinho, morava sozinho em uma casa na cidade de Califórnia. As filhas, duas delas moram também em Califórnia, nos relataram que o pai tinha sim problemas com bebida e recentemente também houve alguns problemas relacionados ao uso de drogas, mas que não vinha sendo ameaçado, não era uma pessoa violenta, não tinha nenhum tipo de desentendimento ou animosidade com outras pessoas. O que nos chama a atenção é que essa vítima tinha um veículo, um Fiat Palio cinza de duas portas, e esse veículo até o momento não foi encontrado, não apareceu. Na casa dele lá em Califórnia, não há nenhum sinal de violência, nenhum indicativo de que esses criminosos tenham invadido a residência. Enfim, as investigações continuam, o inquérito policial já foi instaurado, aguardamos a chegada de novos laudos e os nossos agentes do setor de homicídios aqui da 17ª Subdivisão estão nas ruas desde o achado de cadáver. Agora, por exemplo, estão trabalhando e eu recorro mais uma vez à população de Apucarana, de Califórnia, para que, tendo alguma informação a respeito desse caso, entre em contato com a Polícia Civil, através dos nossos canais de comunicação, e nos preste a informação, especialmente no tocante à localização desse carro, porque cedo ou tarde esse carro vai aparecer em algum lugar, e se alguém tiver notícia sobre a localização desse veículo, entre em contato com a Polícia Civil. Chama muito a atenção a crueldade, a forma como ele foi morto, né? Ficou muito evidente que antes de ser morto ele sofreu muito, teve diversas lesões pelo corpo, sofreu golpes de faca, ele foi eviscerado, ou seja, intestino e vísceras, enfim, foram expostas, né? Uma cena brutal, algo que eu, aqui em Apucarana pelo menos, eu nunca tinha visto, né? Uma cena draconiana. Trabalhamos e temos a certeza, não temos dúvida, de que cedo ou tarde nós descobriremos o que aconteceu. E fica aqui o recado, cedo ou tarde nós vamos chegar até vocês, cedo ou tarde nós vamos promover toda a recognição, toda a reconstituição dos fatos e vocês serão levados a responsabilização criminal, cedo ou tarde.
20: Tá aí, portanto, o delegado doutor André Garcia de Apucarana falando a respeito deste homem, o corpo dele que foi encontrado, ele que foi morto com requintes de crueldade, esse homem de 57 anos e o crime que aconteceu na Cidade Alta.
2: Tá aí, portanto, né, o corpo foi encontrado no começo da semana. A polícia já tem embasamento na investigação para chegar até o autor ou os autores deste crime. 7 horas, 3 minutos agora.

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9: 7h06. Tempo tá fechado, hein? Nublado, cerração. Na verdade, uma cerração, né? Uma cerração aí que paira sobre a nossa região. Vai mandando a mensagem 3316-4006 neste sextou. 3 de julho, ano 2026, a estação é o inverno brasileiro. Miro Silva.
10: E olha só, Darcy Campos, teve a operação ontem pela manhã na cidade de Rolândia e teve vários detidos. O doutor Macedo, ele falou conosco, é o delegado responsável, Matheus Macedo, responsável pela delegacia da cidade de Rolândia. Ô, doutor, como é que foi essa operação, esse trabalho de vocês?
11: Bom dia a todos. Foi possível deflagrar uma operação conjunta da Polícia Civil de Rolândia junto com a Polícia Militar de Rolândia, com apoio de diversas unidades de outros locais. Foi possível dar fiel cumprimento ali a 10 mandados de busca e apreensão, 7 mandados de prisão preventiva aqui na localidade, de indivíduos investigados pelo crime de tráfico de drogas, porte ou posse de arma de fogo aqui na nossa cidade. Na ocasião ali foi possível apreender 5 armas de fogo, além de dezenas de munições, uma boa quantidade de entorpecentes, além de dinheiro, né? Uma boa quantidade também de dinheiro. Um dos indivíduos já encontrava-se no sistema penitenciário. Foi possível ali a realizar a prisão de outros 5, ainda tem um que está foragido, além das 6 prisões em flagrantes. No momento da busca e apreensão foi possível ali a constatação do delito. Essa operação ela é um desdobramento da Operação Ancião 2, por isso até o nome Ancião 3, onde naquela ocasião, em novembro, foi possível realizar a prisão ali de 17 elementos, salvo engano, 16 elementos aqui da nossa cidade, onde, que constituiu aqui na região central uma organização criminosa voltada ali para mercância de entorpecentes.
10: Tá aí essa operação que aconteceu ontem pela manhã na cidade de Rolândia, né? É uma operação referente ao tráfico de drogas. O doutor Matheus Macedo, ele é o delegado responsável pela delegacia da cidade de Rolândia. E um delegado muito bom, viu, Darcio?
9: 6 presos, né, Miro?
10: 6 presos. E um se encontra foragido, foi o que ele relatou aí na entrevista.
9: Ah, mas os caras vão atrás, né? A polícia vai estar na espreita. Tráfico de drogas, viu? Combatendo o tráfico de drogas. É isso, né? Uma operação conjunta, Polícia Civil e Polícia Militar, né, Miro?
10: É, uma operação conjunta, uma operação deflagrada pela Polícia Civil com o apoio da Polícia Militar.
9: 7:09 agora, RF Rolamentos, aqui você encontra rolamentos, mancais, correias e uma linha completa de produtos para atender você e sua empresa, viu? 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Tem mensagem pelo meu. Girando, girando.
12: Eu gostava de assistir essa série aí desses policial. Assistir esses desenhos, tudo que vocês estão falando.
9: Aí, ó. Quem que é? Chips? Quem que é? Ah, tá. Eu não peguei não, cara. Mas tinha... Ah, tinha muita série boa. Por que que a gente tá falando, né, nisso? Os ouvintes estão mandando. Se você ligou o rádio agora. É porque ontem, né, o ator que fazia o Jaspo morreu, né? Aos 64 anos. Então aí muita gente postando nas redes sociais, né? Falando, ah, minha infância assistiu muito Jaspo, né? Então é a série japonesas, né? Depois os norte-americanos, Miro Silva, eles pegaram, né? Essa ideia de fazer... Você vê que tem o Power Rangers, isso aí já é começo dos anos 2000. Final de 90, acho que 99, aí em começo dos anos 2000 já tem o Power Rangers, que já é, o Power Rangers já é aí uma cópia dos Gendemans, que eram os 5 heróis, o Flashman, mas tudo vindo desses heróis... japoneses, né?
10: É que era exibida ali pela TV Manchete, né?
9: Rede Planeta Manchete. Terra, cidade Tóquio. Sempre começava assim, né?
10: É muito bacana.
9: Muito bacana. 7:11, manda sua mensagem aqui, 3316-4006.
13: Bom dia, Darcio Campos.
9: Bom dia.
13: Tempo bom que não volta mais, né?
9: Ah, esse tempo é maravilhoso.
13: Quem que não lembra do He-Man, Thundercats, Chacrinha, que não via a hora de chegar dia de domingo pra assistir o filme Duro na Queda, Casal 20.
9: Casal 20.
13: Noel aqui de Alvorada do Sul. Ô, tempinho bom que volta mais,
9: abraço,
13: hein?
9: Meu querido.
13: Televisão preto e branco. Era um chuvisqueiro, rapaz. Tinha que virar a antena pra ver se pegava, viu?
9: Isso é verdade,
13: muito mano. Bom.
9: Tá bom. Bom.
13: Um abraço.
9: Tá bom. Era assim, né?
10: Ô, sofrimento,
9: um
10: hein?
9: Tinha que tá virando e outro tá gritando.
10: Olhando, né?
9: Tá bom, para. Tá bom.
10: Volta, né? Um pouquinho, volta. E voltava um pouquinho. Aí tá bom, não mexe mais não.
9: Na TV lá de casa tinha também uma faixa que ficava no meio. Uma faixa preta. Então dividia as imagens, cara.
10: Verdade.
9: Ela ficava passando. Aí você tinha que ir num botãozinho do lado assim. E milímetro assim. Aí acertar ela. Aí ela parava. Aí você assistia, de vez em quando ela ficava. Tipo uma interferência que acontecia, né?
10: Eu lembro disso aí.
9: Caramba,
10: também.
9: Velho. Preto e branco.
10: Que quem tempo se lembra? Bom, hein?
9: Que tempo bom, maravilhoso. Tempo maravilhoso. 7:12 agora. Manda mensagem, 3316-4006.
13: Bom dia, Darcy.
9: Bom dia.
13: Tempo bom que não volta mais, né?
9: Você já foi, Pirulito. Você tá emocionado, Pirulito? Mas você apertou aí. O problema é você apertar aí. Você tá emocionado, porque quando o Miro Silva falou da TV chuviscando, você achou que a TV tava molhando. Não é a TV molhando na chuva. Meu Deus do céu. 7:13, Pirulito. Vamos girar. Trânsito nosso de cada dia.
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15: Neste momento, carreta tombada na PR-445, próximo a Irerê. Também tem informação de acidente. Vou soltar o áudio do ouvinte, depois eu volto com mais detalhes.
16: Bom dia, pessoal. Tudo bem? Acabou de acontecer um acidente aqui na 10 de dezembro, aqui no sinaleiro aqui da rodoviária. Então já tá um trânsito violento aqui, viu? Puder evitar o local, seria bom.
15: Tá aí, esse acidente, segundo as informações, foi um acidente automoto ali próximo à rodoviária. Já tem um grande congestionamento ali no local. A gente não sabe ainda qual foi a dinâmica e a gravidade deste acidente, né? Dos envolvidos, principalmente do motociclista. A gente tá atrás dessa informação, mas tem um enorme congestionamento ali. Se você quiser evitar o local, busque rotas alternativas. Todos os detalhes do trânsito aqui na nossa programação e também nas nossas redes sociais. Se você tem algum detalhe dessa carreta tombada na PR-445 ali próximo a Irerê e também deste acidente da Avenida 10 de Dezembro, manda aqui pra gente, 3316-4006.
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19: A disputa política em torno das tarifas impostas pelos Estados Unidos contra produtos brasileiros ganhou um novo capítulo nesta quinta-feira. O senador Flávio Bolsonaro enviou ao Escritório de Comércio dos Estados Unidos um documento pedindo o adiamento por 180 dias da aplicação das novas tarifas de 25% sobre exportações brasileiras. No documento, Flávio argumenta que a medida, se entrar em vigor agora, pode fortalecer politicamente o presidente Luiz Inácio Lula da Silva em pleno ano eleitoral. Segundo o senador, as tarifas têm sido exploradas pelo governo brasileiro como uma narrativa de ataque à soberania nacional, o que, na avaliação dele, acabou beneficiando eleitoralmente Lula. Flávio defende que os Estados Unidos suspendam temporariamente a taxação e abram uma mesa de negociação bilateral para discutir temas que estão no centro da investigação comercial norte-americana, como PIX, comércio digital, etanol, corrupção, propriedade intelectual e desmatamento. No documento de 86 páginas, o pré-candidato do PL à presidência da República também afirma que o Brasil precisa buscar mais liberdade para negociar acordos bilaterais, inclusive com os Estados Unidos, e critica limitações impostas pelo Mercosul. A reação no Palácio do Planalto foi imediata. Em publicação nas redes sociais, Lula classificou a iniciativa de Flávio como uma atitude de traidores da pátria e afirmou que não existe justificativa para o tarifaço nem agora, nem após as eleições. O presidente também voltou a acusar a família Bolsonaro de estimular medidas que prejudicam a economia brasileira e disse que a soberania nacional é inegociável. As novas tarifas propostas pelo governo norte-americano ainda estão em análise. De Brasília, Yuri Hudson.
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9: Um show de informação para você ligado na nossa programação. Manda aí a sua mensagem, o seu recado aqui no 3316-4006. Você tem vez e voz aqui, viu? No nosso WhatsApp permanente da nossa programação. Vamos girando aqui as notícias, ô Pirulito. Vamos chamar o André Garcia, então? Que a Polícia Civil de Arapongas está investigando o achado de cadáver no início da semana. Na cidade dos pássaros. Já tem informações, viu? André Garcia.
20: A Polícia Civil de Arapongas

0: traz os detalhes a respeito do caso e atualizações é o Dr. Saulo Batista.
1: Isso, esse corpo foi encontrado na última segunda-feira, pela manhã. As equipes da Polícia Civil, primeiramente, foi acionada a Polícia Militar por conta do forte cheiro ali naquela residência que está em construção, e essa pessoa aparentemente residia nesse local. Residia sozinho, pelas informações preliminares, algumas pessoas inclusive foram ouvidas ali no local. E há suspeita que seja uma pessoa de 27 anos, mas formalmente a gente ainda não tem essa confirmação através da polícia científica. Então a gente aguarda o laudo de necrópsia e também o laudo de identificação, o laudo papiloscópico, para a gente realmente poder afirmar que se trata dessa pessoa de 27 anos que está desaparecida e que residia também nesse local. Então tudo indica que seja essa pessoa. Como eu falei, algumas pessoas foram ouvidas. Há relatos aí que ele havia desaparecido pelo menos 6 dias, 5, 6 dias. Então, mas era um morador de rua, uma pessoa que aparentemente ficava vagando pela cidade. Ainda há suspeita também que ele tinha algum tipo de problema psicológico, psiquiátrico também, mas ainda nada diagnosticado de forma formalmente no nosso procedimento, mas de qualquer forma foi instaurado inquérito policial para apurar esse fato. É confirmado ali, pelo menos visualmente e por uma conversa aí preliminar com o perito que atendeu o local, que havia também um ferimento na região da cabeça, e esse ferimento aí provavelmente compatível com algum tipo de agressão física provocado provavelmente por algum instrumento contundente, uma barra de ferro, um pedaço de madeira, enfim. Mas tudo isso ainda está sendo investigado. No local também não foi encontrado nenhum objeto compatível com esse tipo de lesão. Então o inquérito vai ser instaurado para a gente justamente buscar quem esteve ali naquele local, principalmente as últimas pessoas que tiveram contato com essa pessoa, para que a gente consiga, confirmando essa questão do crime, chegar a um responsável por esse eventual homicídio.
2: Tá aí, portanto, a polícia tá investigando, se é de Apucarana, né? A Polícia Civil de Apucarana tá investigando aquela situação daquele achado de cadáver lá na Cidade Alta. Arapongas também, né? Essa semana que chamou muita atenção. O tempo tá fechado. Tem informação do trânsito, Gaspar?
3: Exatamente, Darcio. Mais um acidente na cidade de Londrina. Desta vez, na Guilherme de Almeida, Avenida Guilherme de Almeida, acidente carro e moto. Mais um acidente carro e moto na 10 de dezembro e agora outro na Guilherme de Almeida. Inclusive, chegaram as imagens aqui pra gente. Trata-se de... exatamente isso. O carro-moto foi num cruzamento, Darcio. A gente vai tentar trazer as informações aqui mais atualizadas, saber qual a gravidade, qual foi a dinâmica deste acidente, mas trata-se de um cruzamento ali na Guilherme de Almeida. Se você quiser evitar também esse local, os veículos, eles estão parados ali no meio da avenida, então vai atrapalhar o trânsito certamente. Não tem congestionamento ainda neste momento, mas pode se formar. Então, se você quiser evitar também, busque uma rota alternativa. Então, já são 3 acidentes que a gente relata aqui durante essa manhã, Darcio.
2: Você escolhe o melhor caminho ouvindo a nossa programação, tá? Qualquer dúvida também e notícia sobre o trânsito, 3316-4006. 7h22. 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Rolândia e cidade de Cambé, tá? 7h23 agora, 7h23 agora. Ô, Gaspar, a situação ali da cassação aí, uma possível cassação do deputado estadual Renato Freitas, do PT, que era pra, já tinha até marcado a sessão pra caçar ele. Se aqui ele entrou na justiça, tá, um MP, deu aquela segurada. Tem uma decisão do Supremo Tribunal Federal, isso?
3: Exatamente, Darcio. O ministro do Supremo Tribunal Federal do Brasil, Luiz Edson Fachin, ele manteve a suspensão da votação do pedido de cassação contra o deputado estadual Renato Freitas, do PT, após negar um recurso da

0: Assembleia Legislativa do Paraná. A decisão é monocrática e, por isso, cabe recurso ao órgão colegiado para que os demais ministros validem ou não a decisão. Lembrando que esse processo, que pode levar à cassação do deputado estadual Renato Freitas, é por conta de uma confusão que ele se envolveu com um manobrista no centro de Curitiba em novembro de 2025. Na época, Renato Freitas disse que se defendeu das agressões. O recurso chegou ao ministro depois que o desembargador Rogério Luiz, do Tribunal de Justiça do Paraná, concedeu em junho uma liminar para suspender a votação no plenário, que estava prevista para o dia 16 de junho. A verdade, Darcio, é que a Assembleia Legislativa do Paraná estava só esperando, né, um escorregão do deputado estadual Renato Freitas para entrar com esse pedido de cassação, e foi um escorregão danado. Tem pessoas que ficam ao lado do deputado estadual que alegou ali que quem procurou a confusão foi o manobrista, né? Ele disse que estava ali com a mulher e a filha recém-nascida dele e que esse manobrista quase atropelou eles. As imagens das câmeras de segurança, inclusive, estão no processo dessa cassação. E tem gente que acha que o deputado que procurou, que foi para cima ali para querer agredir. Vai gerar muito debate ainda esse caso, né, obviamente, e tá no meio aí para cassação ou não do deputado estadual.
1: Vamos aguardar, né, uma decisão monocrática, né, do Fachin. Agora ele vai levar essa decisão pro colegiado. 7h25, vamos sair daqui dos nossos estúdios ir até a Clínica Dentista do Povo. O Dr. Carlos está comigo ao vivo para trazer notícias de saúde bucal para você nesta manhã carrancuda, né? Vamos dizer assim, de sexta-feira. Doutor Carlos, bom dia!
2: Bom dia, Darcy, um prazer estar conversando com você nessa sexta-feira que amanheceu aí, ó, um climinha diferente, né? 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
1: Maravilha! E também, né, doutor, para ter aí qualidade de vida, né, no mastigar, né? E também aí essa questão da autoestima também com o dente, né? Sorrir nas fotos.
2: Tem coisa melhor que a gente tá com a autoestima lá em cima, né? 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
1: 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Doutor Carlos, obrigado pela participação. Bom final de semana pro senhor, para toda a equipe aí.
2: Um abraço, bom fim de semana.
1: Abraço, 728.
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1: 7h29 agora. Vamos girando aqui as principais informações pro pessoal que tá nos acompanhando. Abraçar o pessoal que tá na live com a gente também, né? Na nossa programação lá no Facebook. Cobra News lá no Facebook. Obrigado, viu, pela grande audiência. Onde que a gente passa? Darcio Campos, eu te ouço. Tô te acompanhando. Obrigado, viu, gente? Obrigado mesmo pelo carinho, pela audiência de todos vocês aí, tá? Abraçando quem tá comigo aqui no Face, Rogério de Melo, Deusira Lima. Deixa eu falar mandando um bom final de semana. O Júnior Vieira. Tá aí, obrigado pela audiência, pelo carinho. Quem tá comigo? Leonice Moraes, Márcia Machado Leriano, a Claudete da Silva, pessoal que já tá acompanhando, tá ligado com a gente, estão ligados aqui na nossa programação também, estamos em live. Quem tá no WhatsApp?
4: Ô, Darcio, bom dia, Darcio. Até nossos desenhos era melhor do que os de hoje, hein, cara? Nossa, Pica-Pau, Pantera Cor-de-Rosa, Tic-Teco, é tudo da nossa época, né? Vou fazer 59 anos, os desenhos de hoje, não sei lá, não tem mais. Bom, não é bom que não o de antigamente.
1: É, isso é verdade, né? Ah, os desenhos é legal, né? Legais assim, assistir. A gente foi elencar os desenhos aqui de antigamente, né? E era muito gibi também, né? Você chegou a pegar gibi, ô Gaspar? Você nem sabe o que é isso.
0: Não, peguei gibi. Bastante gibi.
1: Pegou, Darcio? Gibi?
0: Peguei.
1: Cara, não. Era um mundo nosso, né? O gibi. Você costumava ler gibi, Miro Silva?
0: Muito pouco, viu, Darcio?
1: É. Nossa, eu adorava gibi. Eu tinha uma coleção de gibi. Eu e meu irmão, nós tínhamos coleção de gibi. Cara, muito legal. Eu tinha uma banca. Se eu não me engano, a banca do Wilson Vaquinha. Quem conhece o Wilson Vaquinha? De Rolândia. Ele tinha uma banca ali na avenida, na Saguaragi. Eu tinha uma banca lá que a gente trocava gibi, cara. Uma banca que era gibi. Tinha os novos e os usados, né? E era legal, cara. Gibi era maravilhoso. 7h31, você continua mandando a sua mensagem, interagindo na nossa programação aqui até as 9h, você muito bem informado. A hora certa, você confere.
0: Agora 7h31.

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7: Sete e trinta e cinco, Gaspar, que tem depois do esporte? Que destaca aí? Copa do Mundo, jogos importantes ontem. A Espanha passou. Portugal também passou. Do Cris, CR7. E hoje tem também a Argentina, Gaspar.
8: Ô, Darcio, eu vou falar a respeito do julgamento daquele homem acusado de atacar a influenciadora com um facão há 3 anos na cidade de Londrina. Foi condenado, viu? Os detalhes depois do intervalo.
7: 7h35, Miro Silva, o que tem depois do esporte?
9: E olha só, um traficante, ele escondia drogas em uma árvore. Mas o cachorro da Guarda Municipal localizou, viu? Ele deu um miguezão quando foi abordado, mas não teve jeito. Daqui a pouco os detalhes.
7: 7h35.
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7: Hoje é sexta-feira, 3 de julho, ano 2026, a estação. Inverno brasileiro, dia de número 184 do ano, restando 181 dias para terminar 2026 nesta data, no exato 3 de julho lá de 1822, criação do Ministério da Justiça do Brasil. Hoje é Dia Nacional de Combate à Discriminação Racial e Dia Internacional Sem Sacos Plásticos. É um show de notícia, é um show de informação. Vamos juntos até as 9 aqui. A sua

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1: A seleção brasileira voltou a treinar nesta quinta-feira em Nova Jersey, nos Estados Unidos, retomando os preparativos para enfrentar a Noruega. O duelo das oitavas de final vai acontecer no domingo, às 5 horas da tarde, no horário de Brasília. Na atividade, Carlo Ancelotti contou com quase todos do elenco à disposição. Rayan ficou fazendo um trabalho físico, até por controle de carga, não foi a campo. Rafinha está na parte de transição para a parte do campo, está se recuperando de lesão e, caso o Brasil avance, pode ser que esteja disponível para as quartas de final da Copa do Mundo. Já Lucas Paquetá, com uma lesão muscular de grau 2, provavelmente não volta mais a atuar nesta Copa do Mundo, mas segue lado a lado com a delegação da seleção nos Estados Unidos. O técnico Carlo Ancelotti está montando um esquema defensivo para parar o ataque norueguês, principalmente com Haaland, que é um jogador muito perigoso e o principal destaque do adversário. Claro que a parte ofensiva também vem sendo trabalhada, mas a preocupação atualmente é com o sistema defensivo, para que não dê espaços para Haaland poder ter livre acesso à meta brasileira. Com informações da seleção brasileira, Daniele Esperon.
2: E a quinta-feira foi de muita emoção na Copa do Mundo. Portugal sofreu, saiu atrás no placar, mas conseguiu a virada para cima da Croácia, 2-1. O gol de empate lusitano foi com Cristiano Ronaldo de pênalti. E agora, Portugal encara a Espanha na fase oitavas de final. Espanha, que também confirmou o favoritismo, com autoridade, venceu a Áustria por 3-0 e chega embalada para esse duelo que promete parar a Copa do Mundo, parar os Estados Unidos. E hoje tem um grande jogo também nessa fase 16avos, a Argentina, aqui em Miami, encarando a seleção do Cabo Verde. Tô nesse jogo da Argentina, ao lado do Djalminha. Você pode conferir tudo a partir das 6 horas da tarde aí do Brasil, na Cazé TV. Ontem eu fui ao treino no campo, no CT do Miami, que é o time do Messi, e o homem tá querendo, hein? Vai tirar coelho da cartola, com certeza, o Lionel Messi, até porque o Cristiano Ronaldo fez gol, eles competem entre si, né? Vai querer marcar gol também o baixinho, o Messi, que é o artilheiro da Copa do Mundo até aqui, hein? Rafa Morientes, o repórter diferente, de Miami pro Brasil.
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4: Hoje é mais um dia de Copa do Mundo valendo tudo ou nada. Se vencer, o sonho continua. Em caso de derrota, o sonho acaba e voltam para casa chorando. Vamos analisar como as equipes vão se comportar taticamente nos confrontos do dia de hoje, começando por Austrália e Egito. O Egito deve assumir o controle da posse de bola e procurar acelerar o jogo quando Salah e Marmoush receberem velocidade. Os dois costumam atacar muito bem as costas da defesa e podem criar boas oportunidades, principalmente pelos corredores. Já a Austrália deve apostar muito na bola parada, no jogo físico e em cruzamentos. No duelo entre Argentina e Cabo Verde, a tendência é de domínio argentino desde os primeiros minutos. A equipe deve trabalhar bastante a posse de bola e buscar movimentações constantes para abrir espaço na defesa adversária. Messi será novamente o jogador responsável por acelerar as jogadas e criar boas oportunidades. Cabo Verde provavelmente atuará em bloco baixo, tentando fechar os espaços e apostando nas defesas de vozinha para manter o time vivo durante o jogo e, quem sabe, surpreender em um contra-ataque. Já a partida entre Colômbia e Gana promete ser um confronto mais físico da rodada. A Colômbia deve controlar o meio-campo, com James Rodríguez distribuindo o jogo e Luis Díaz buscando um contra um pelos lados. Gana tentará diminuir os espaços e acelerar rapidamente quando recuperar a bola, principalmente explorando a velocidade de Semenyo. Se conseguir encaixar essas transições, pode equilibrar bastante a partida. Por fim, são três confrontos com características bem diferentes, mas que têm algo em comum. Em mata-mata, um único detalhe pode decidir quem segue vivo na Copa do Mundo e quem encerra sua caminhada no torneio. Com as informações da Copa do Mundo, Augusto Galindo.
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6: Sete e quarenta e três, Pirulito tá ali na mesa de áudio, tá apertando o play assim que a sua mensagem for chegando, tá? O tempo ainda tá fechado ainda, viu? É, tá bem uma cerração. Daqui a pouco um panorama do tempo, da temperatura pra você já já também aqui no nosso programa. Vamos girando as principais informações. Teve um casal que foi detido na BR-369 com canetas emagrecedoras. Ah, filho, que tá tendo gente trazendo essas tiges hepatida aí do Paraguai. E tombaram, né? Caíram ontem, né? Nessa questão aí dessa abordagem. Evandro Ribeiro.
7: Canetas emagrecedoras apreendidas. O material estava escondido em caixas de perfumes e utensílios domésticos. Foram encontradas 1.237 ampolas emagrecedoras. A medicação estava num carro que tinha vindo de Foz do Iguaçu. A apreensão realizada pela Polícia Rodoviária Federal na BR-369, próximo ao pedágio de Arapongas. Informações com Ivan Cidrini, agente da Polícia Rodoviária Federal.
8: Nós estávamos em patrulhamento ali pela região de Arapongas, próximo ao pedágio, na BR-369, KM-179, quando avistamos esse veículo Argo, de cor preta, em atitude suspeita. Ele ultrapassou pelo acostamento, resolvemos realizar a abordagem, foi dado sinal de sirene e giroflex para ele. Ele prontamente atendeu a abordagem, tá? Em conversas com o motorista e com a passageira, informaram que foram para Foz do Iguaçu para realizar matrícula no curso de medicina, tá? E nisso encontraram um amigo lá, que eles nunca tinham visto, acabou virando amigo deles lá. E esse amigo pediu para eles trazerem uma mercadoria para São Paulo, já que era o destino deles, tá? E nisso, ele informou que ele não tinha conhecimento dos produtos que estavam dentro das caixas, tá? A princípio, em vistoria no veículo vimos essas caixas. Era caixa de utensílios domésticos, tá? Coisas para cozinha e uma pipoqueira também, dessas portátil de cinema. E todas lacradas. E na abordagem resolvemos abrir uma caixa dessa e uma das caixas estava lotada de produtos medicinais emagrecedores. E várias caixas de perfumes também lacradas, que quando foram abertas também estavam cheias, tanto do tirzepatida quanto do retratutide. Foi feito contato com o delegado federal, o qual nos orientou a encaminhar o veículo e os produtos para a Receita Federal, sendo retirada amostras para a perícia e encaminhados dois para a lavratura do flagrante na PF.
7: O casal foi preso em flagrante, a mulher 32 anos e o rapaz 27 não tinham passagens pela polícia. Os dois encaminhados à sede da Polícia Federal. As ampolas tinham como destino São Paulo, onde o casal mora. A Polícia Federal deverá investigar a origem exata dos produtos. Repórter Evandro Ribeiro.
6: Obrigado, Evandro Ribeiro, por suas informações. Tá aí, ô Miro. O que tá caindo gente aí com essas canetas emagrecedoras, hein?
9: É a febre do momento, né, Dark?
6: Mondiaro! Tirze Patida do Paraguai. O casal falou que foi pra Foz do Iguaçu fazer uma matrícula do curso de medicina lá. Eles são de São Paulo. Tava trazendo pra um amigo, né? encontrou não sei quem lá que conheceu, um converseiro, né? Mas foi encaminhado pra polícia, né, federal. Responde por descaminho, né? Contrabando e descaminho, né, Miro?
10: Tem um problema, viu, Darcio? Até já foi alertado aí várias vezes. O transporte dessas ampolas, né? Muita gente traz sem o...
6: Tem isso também.
10: Às vezes traz até ali nas vestes ali para poder ludibriar a ação da polícia.
6: É, viu? Porque daí você tem que ser acondicionada, né? Tem que estar refrigerada, né?
10: Sempre. Caso, às vezes sai lá do Paraguai e vai até o interior de São Paulo, que é uma longa viagem.
6: Não, né? Perde a eficácia, não adianta nada. Aí o cara vai estar comprando só o... E vai estar injetando alguma coisa no corpo também, né? É sempre que a gente fala aqui, né? Uma coisa que você não sabe a procedência. 7h47 e meio agora, viu? Recebendo a Jane da JBS, tá com a gente aqui, que vai trazer as ofertas de emprego para quem quer trabalhar início de mês. Terceiro dia do sétimo mês do ano, Jane. Tem oportunidade de emprego lá? Bom dia.
11: Bom dia, ouvintes da Rádio Cobra. Sexta-feira gostosa para falar de vagas, né? Nós temos oportunidade de trabalho certa para você. Estamos em plantão de atendimento hoje nas nossas fábricas, né? Até às 15 horas da tarde. Na próxima segunda-feira a gente atende no Cine. Será que a gente vai atender o Cine de Rolândia com notícia boa do Jogo do Brasil, pessoal?
6: Então, hein? Esperamos, né, Jane?
11: Ah, eu tô confiante que esse ano o Hexa vem pra nós, né? E a gente trabalha mais feliz quando a gente vê o Brasil também crescendo e progredindo, né?
6: É.
11: Pessoal, a gente tem vagas, né, pra trabalhar conosco aqui no frigorífico de aves, na nossa fábrica de alimentos preparados, também na nossa fábrica de farinha e óleos, que fica na saída de Rolândia, né? São diversas oportunidades pra você crescer com a gente. E na JBS, a gente tem plantão de atendimento pra entrevista, onde a gente para um pouquinho da nossa rotina pra conversar com você, entender a sua dinâmica de vida, né? E ver qual que é a oportunidade certa, né? Pra encaixar de uma forma que você consiga trabalhar e também ter qualidade de vida no seu dia a dia.
6: Maravilha, viu? Então fique ligado que a Jane vai ficar um período aqui com a gente, né, para falar sobre essas oportunidades de emprego para você que está nos acompanhando de toda a região. 7h49, vamos falar de saúde agora? O Serginho tá comigo, vamos falar do Ser Forte. 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
6: 7h51, tá aí. Entrou a vinheta errada, né, Pirulito? Mas tá bom, né? O depoimento da Otávia. Otávia que tá feliz, Serginho. Porque tá tomando Ser Forte. 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
6: 7h53.
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6: Miro Silva.
10: E olha só, Darcio Campos, hoje tem o torneio em comemoração ao Dia do Bombeiro, né? O torneio Soldado de Fogo, né? Já virou rotina esse torneio lá na cidade de Londrina. E aí hoje tem esse torneião lá, que é em comemoração ao Dia do Bombeiro. Eu tô até entrando em contato com o Capitão Prado, né? Que vai falar um pouco mais a respeito desse torneio, que começa já às 8 da manhã, viu, Darcio? E nossa equipe aqui da Rádio Cobra FM vai estar lá, né, para cobrir esse torneio aí, né, trazer todas as informações desse torneio Soldado de Fogo.
6: Tá, ele não vai falar agora? Não vai falar agora? Então tá bom, caiu a ligação. 7h54, a gente vai girando o trânsito nosso de cada dia, Gaspar. No giro da informação, tem informação de aqueles acidentes que você trouxe antes?
15: O Darcio, por enquanto nenhuma atualização. Segue o congestionamento lá na Avenida 10 de Dezembro, um grande congestionamento ali, onde foi esse acidente, mas na Guilherme de Almeida não apresentou congestionamento por conta daquele acidente carro-moto, né? Na 445, a carreta tombada tá causando transtornos lá próximo ao distrito de Irerê. Lá é mais difícil você conseguir uma rota alternativa. A gente está atrás dessas informações, inclusive pede a participação do ouvinte aí que passar por esses acidentes para mandar aqui para a gente, Darcio.
6: 7h54, faltando 6 para as 8. Vamos voltar com a Jane aqui, porque oferta de emprego toda semana tem. E vagas de emprego, viu, Jane? Porque às vezes aquela pessoa saiu do trabalho dela, tá tentando procurar uma nova recolocação, tem profissão. E a JBS dá essas oportunidades, isso?
11: É, aqui em Rolândia, pessoal, nós temos mais de 4.500 funcionários, né? Então, a fábrica, ela potencializa ali, né, a oportunidade para que você possa, então, estar fazendo a sua carreira, né, sua carreira profissional. Então, nós temos oportunidades desde para aquela pessoa que começou agora, né, 18 anos, acabou de completar 18 anos, ainda não sabe muito bem, né, o que quer estudar, em que área que quer performar, né? Então, nós damos aí essa possibilidade, né, dela trabalhar com a gente. Todas as nossas áreas possuem, né, profissionais ali direcionados para treinamento e direcionamento do profissional, né? E dessa forma as pessoas vão, né, se identificando, né, e buscando depois as oportunidades. É muito legal a gente ver, né, uma pessoa da fábrica saindo para a área de logística, saindo para a área de almoxarifado, saindo para a área de qualidade, a inspeção federal, né, que é uma área de bastante renome aqui, assim, para o segmento alimentício, né? O pessoal indo estudar, fazer faculdade, né, estudar ali uma medicina veterinária, estudar uma administração de empresas, né? Então é muito legal a gente poder mudar a vida das pessoas desta forma. Então, às vezes, a gente olha, né, aqui para Rolândia, chegando na cidade não tem como não ver, né, a nossa fábrica ali na entrada, uma fábrica enorme que potencializa aí a mudança de vida das pessoas. E além disso, né, além de dar primeiro emprego, direcionar as pessoas na carreira, a gente também abre as portas aí para os imigrantes, né? Então nós temos muitos venezuelanos, muitos haitianos, cubanos chegando aqui no nosso município, né, que acaba conseguindo, né, uma qualidade de vida melhor, em razão daquilo tudo que eles estão passando no país de origem deles, né? Então é muito bacana a gente poder realmente contribuir e mudar a vida das pessoas através da nossa empresa aqui em Rolândia.
6: Tá aí. Inclusive tem bastante cubanos aqui na região, né? Inclusive um dado na semana passada, viu, Jane, que foi divulgado que os cubanos superaram o... Um dado que eu nem sabia, eu sabia que antigamente tinha muitos cubanos, né? Aí os venezuelanos vêm entrando no Brasil em maior número, né? Agora, dessa vez, superou de novo, né? Os cubanos estão entrando no Brasil com os que mais entraram estrangeiros, né? No Brasil. Então, é interessante, né? Ter essa ajuda das pessoas que saem da sua terra, né? Deixa a família lá. Principalmente esse caso da Venezuela que a gente tá vendo, essa tragédia, né? Então vem tentar a vida aqui, né, Jane?
11: Então, assim, venezuelanos hoje, aqui na nossa fábrica, a gente tem uma média de 350 funcionários. Olha venezuelanos, só, né? Haitianos, a gente fica aí na casa de 180. E os cubanos, agora que começaram a nos procurar para trabalho, né? Então, a gente tá subindo ali o número acima de 50 funcionários dessa região, né? E o legal é que a gente, como acabou vamos tendo suporte, né? A gente conhece o pessoal da Polícia Militar, né? Para ajudar eles para fazer documentação, regularizar protocolo, para conseguir depois estar alugando casa, uhum, né? Se movimentando aqui na nossa região. E isso é bom, né? É bom porque, assim, saber que eles se sentem acolhidos aqui, né? Eu até brinquei com o pessoal aí do Haiti, que no jogo, né? No jogo que tinha Brasil e Haiti, falei que eles eram mais brasileiros do que haitianos, né? Ficado bravo comigo. Que não é isso não, né? Que eles estão aqui, são muito felizes de do Brasil acolher, mas que eles sentem bastante saudade de casa, né? Então é uma missão para nós fazer com que essas pessoas se sintam bem no dia a dia de trabalho e possam aí também contribuir para a economia do país, né? Contribuir para o resultado da nossa empresa e do nosso município.
6: Tá aí, portanto, 7h59. Vamos girando as notícias aqui, girando as principais informações, mas antes, atenção, dona de casa, o gás acabou, peça agora mesmo pelo WhatsApp 99910-1909 ou 3256-0999.
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18: Olá, muito bom dia. Sou Marcelo, falo aqui da cidade de Cambé. E o primeiro final de semana de julho promete ser movimentado, né? Além da expectativa pelo jogo da seleção brasileira no domingo agora contra a Noruega, muitos torcedores já estão fazendo seus palpites e acreditando em mais uma grande atuação do Brasil. E você, quanto que você acha que o Brasil vai ganhar? Dá seu palpite aí, viu? Eu acho que vai ser 2-1, tá bom? Não, vou ser mais positivista. Eu acho que vai ser 2-0. Mas vamos lá. E julho também é sinônimo de tradição. As festas julinas já estão começando. Continua levando alegria, integração e fortalecimento e o espírito comunitário em diversos bairros aqui da cidade de Cambé. Por exemplo, na rua Antônio Montovani, os moradores promovem o Arraiá da Montovani, marcado para o dia 18 de julho, sábado, às 20 horas. E a proposta é uma festa em sistema de partilha, onde cada participante é convidado a levar um prato de doce ou salgado para compartilhar com os demais. Ainda falando de festa julina, chega a vez dos moradores da Rua Adalto, que vai acontecer uma festa julina no dia 11 de julho. São moradores da Rua Adalto que estão se organizando e ali os organizadores estão arrecadando doações de leite, açúcar, pipoca, óleo, copos descartáveis e balas ou doces. As contribuições podem ser entregues no Coronel Bar, ponto oficial de arrecadação. Outra grande atração será a quermesse da paróquia São Francisco Xavier, lá no Santo Amaro, no dia 31 de julho e dia 1º de agosto. A programação contará com quadrilhas, comidas típicas, show de prêmios, com cerca de R$15 mil em premiações, além de muita música, confraternização e momentos de fé. Pois é, né, gente? Chegou o mês de julho, trazendo esporte, cultura, tradição e muitas oportunidades para reunir a família e os amigos. Prestigie as festas da sua comunidade e ajude a manter viva as nossas tradições. Eu sou Marcelo do Carmo, desejo a todos uma boa sexta-feira, um ótimo final de semana e esperamos uma vitória do Brasil domingo. Vai, Brasil! Tchau, tchau, gente!
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6: Oito horas 32 minutos, é um show de informação, Miro Silva.
10: E olha só, tô com o Sargento Ramos na linha, né? Ele que vai falar um pouquinho desse dia da comemoração ao bombeiro, né? Um torneio comemoração ao dia do bombeiro. Ô Ramos, bom dia!
19: Bom dia, Miro Silva, tudo bem com o senhor?
10: Tudo bem, Ramos. E hoje, então, tem essa comemoração, né, do dia do bombeiro com esse torneio aí na Sintrol. Fala um pouquinho para nós do que vai ter durante todo o dia de hoje.
19: Correto. Ontem foi o Dia Nacional do Bombeiro, dia 2 de julho, né? Uma data muito importante para nós. E resolvemos fazer um torneio de futebol. Já a primeira edição foi ano passado. E agora, esse ano, é a segunda edição. Sucesso já o evento. 17 times, 17 equipes. Equipes convidadas de todo o nosso regional. De todo o regional, cerca de 9 times do Corpo de Bombeiros, aí temos como convidados Guarda Municipal de Londrina, SAMU, SAMU Londrina e o time do Choque, time do 11º Batalhão de Cambé e time do 30º Batalhão, que é a Zona Norte de Londrina.
10: Quer dizer, é um torneio muito bem organizado por vocês, você inclusive é um dos organizadores e que já virou tradição, não é isso?
19: Ah, já faz parte do... Se Deus quiser, ano que vem também, a gente vai fazer, continuar com...
10: Tá cortando a ligação.
19: E já, pessoal, estamos aqui já, Miro, o pessoal tá chegando, é um momento da gente confraternizar e celebrar a vida também.
10: Tá aí, esse dia tão especial comemorado, que é o Dia do Bombeiro, dia 2 de julho, e nada melhor, né, para comemorar do que essa festa bacana, essa festa maravilhosa, como você mesmo disse, né, Ramos? Tem não só o Corpo de Bombeiros de Londrina, mas de toda a região, não é isso?
19: Sim, Corpo de Bombeiros de todo o segundo regional, pegamos todo o Norte Pioneiro, pegamos de Santo Antônio da Platina, Ivaiporã, Apucarana, cerca de 300 bombeiros aqui hoje, confraternizando da ativa, além dos bombeiros da reserva que estão vindo aqui para poder celebrar esse dia maravilhoso conosco.
10: Tá aí, 8:04. Obrigado, Ramos, pela participação. Daqui a pouco tô aí. Nós vamos aí cobrir todo esse torneio aí, essa festa maravilhosa. A Rádio Cobra FM vai estar presente aí. Obrigado pela sua participação, viu?
19: Obrigado pela oportunidade de divulgar nosso trabalho e aguardo o senhor aqui. Um abraço. Bom dia.
10: Bom dia. 8:05. Tá aí, Darcy Campos. É hoje. Esse torneio em comemoração ao Dia do Bombeiro na Sintrol, que fica ali nas proximidades da Varta, tem um espaço gigantesco lá. Então vai ter uma festa muito bonita, muito maravilhosa lá, inclusive com almoço e...
6: Maravilha.
10: Outros eventos lá na Sintrol, viu?
6: 8:05 agora.
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6: Ao longo desta sexta-feira, o sistema frontal se afasta e já não há mais previsão de chuva significativa no Paraná, na nossa região. A mínima foi 15, a máxima aqui na região da Grande Londrina deve ficar na casa dos 23, 24 graus. Um panorama do tempo, Gaspar.
20: Na nossa região aqui, Darcy, a temperatura vai se manter nessa faixa aí dos 21, 22, 23 graus durante esse final de semana. As mínimas aí entre 13 e 15 graus e sem previsão de chuva. Lá no nosso litoral, A máxima hoje chega aos 19 graus. Amanhã tem uma queda aí na temperatura, assim como no domingo segue com essa queda. Amanhã mínima 14, máxima 15. Para o domingo mínima 11, máxima 13 graus para o nosso litoral. E com previsão de chuva, pouca chuva, nada muito significativo para hoje e para amanhã. Lá na região do Vale do Paranapanema, 18 graus nesse momento. A máxima chega aos 24 hoje. E para amanhã e para domingo, mínima 15, máxima 25 graus. Uma das regiões aí em que vai apresentar maior temperatura. Para a região de Maringá, a máxima hoje chega aos 21. Para amanhã e para domingo, mínima 13, máxima 24 graus e também sem indicativo de chuva. Finalizando aqui, Norte Pioneiro, 17 graus hoje. A máxima chega aos 23. Para amanhã e para o domingo, mínima 14, máxima 24. Maior parte do estado, Darcy. Com essas temperaturas aí, principalmente no sábado e no domingo, as mínimas entre 13 e 14 graus e as máximas ali 23, 24, 25 graus para esse final de semana.
6: 8 e 7.
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6: 8 e 7, tem mensagem, Pirulito? Aperta o play aí, 3316-4006, o pessoal que vai participando da nossa programação aqui, viu? No 3316-4006. Vamos girando aqui, ó, um acidente na PR-170 em Apucarana deixou dois feridos. Luiz César Jaimes.
22: Acidente da PR-170, uma colisão deixou dois feridos no contorno norte de Apucarana. Quem traz os detalhes é o sargento Horácio, do Corpo de Bombeiros.
23: Essa é a principal informação. A equipe da rodovia pediu apoio ao SAMU para deslocar com a segunda vítima, e o SAMU pediu apoio ao bombeiro para deslocar até o local. Chegando no local, a equipe da rodovia já tinha saído do local e uma vítima deambulando, passageira de um dos veículos. A mesma sentiu uma dor no joelho e uma escoriação no cotovelo. Foi feita a avaliação da mesma e encaminhada à UPA de um veículo Gol, a passageira do banco dianteiro, e encaminhada à UPA. Quando a gente chegou, eles já tinham saído do local, então realmente eu não tenho informação da outra vítima. Agora parte da polícia aí fazer qual foi a circunstância da colisão.
22: Tá aí, portanto, o acidente ocorrido ontem que deixou dois feridos no contorno norte em Apucarana.
6: 8 e 9 agora, viu? Tá aí, portanto, fato registrado na 170, na cidade de Apucarana, cidade alta. 8 e 9, Jane, o pessoal que tá nos acompanhando aqui nesta manhã, tem muitas vagas de emprego e o bacana que a JBS também abrange uma grande região, né? A empresa fica em Rolândia, mas tem muita gente da região que vem trabalhar na cidade, né?
11: Isso, semana que vem nós vamos estar em Porecatu, né, na terça-feira, e em Bela Vista do Paraíso também, na terça-feira à tarde. Então vamos dar uma voltinha aí essa semana para buscar as pessoas da região, tá? Aproveitando, né, para falar um pouquinho sobre vagas específicas, você que está nos ouvindo, que gosta de cozinhar, nós temos vagas abertas para ajudante de cozinha. Temos vagas também para trabalhar conosco na lavanderia, que é ali na preparação dos uniformes, né, para o pessoal entrar para trabalhar. Temos vagas também na área de técnico de segurança do trabalho, técnico em eletromecânico, e vagas também para quem trabalha na área de logística, né, como ajudante de armazém. Então, você que está nos ouvindo, né, falando bem resumidamente, cozinha, almoxarifado, lavanderia, áreas técnicas de segurança e eletromecânicos, temos a oportunidade certa para você. Segunda-feira, plantão no Cine. Hoje, plantão nas fábricas. E na terça-feira, corrigindo, eu falei errado, a gente vai para Porecatu de manhã e à tarde é Alvorada do Sul. Pessoal aí de Alvorada, nós vamos estar a partir da 1 hora da tarde no Cine da cidade de vocês, fazendo atendimento para o pessoal vir trabalhar com a gente. De manhã, a partir das 9, em Porecatu. Eu espero vocês lá para bater um papo, para vir trabalhar aqui na JBS de Rolândia.
6: Lá no Vale do Paranapanema, né? Aqui no Vale do Paranapanema, porque a gente transmite também pela rádio 90.3 Cobre FM de Porecatu, né? Para todo o Vale do Paranapanema e região. Então, você que quer um emprego, terça-feira é o dia.
11: Tem ouvintes lá?
6: Sim, ouvintes lá, que manda mensagem aí pra gente.
11: Tinha que vir pergunta, né, do pessoal lá de fora.
6: Manda aí, o pessoal quiser mandar pergunta aí, fique à vontade no nosso WhatsApp permanente, que é o 33164006, pro pessoal que sempre nos acompanha no Vale do Paranapanema, Vale do Ivaí, toda a nossa região. 8:11, Jane, dito isto, até a próxima.
11: Até a próxima. Então, você que quer trabalho com estabilidade, trabalho em uma empresa que permite você crescer, vem fazer entrevista com a gente, que a gente consegue uma linda oportunidade de trabalho para você na maior empresa que emprega aqui na nossa região. Obrigada.
6: Jane, 6 meses já foi, né? Agora é só ladeira abaixo, hein? Porque você vê, só 6 pra lá já foi, agora só falta 6 meses pra cá, né?
11: Aí eu gosto da parte do meio do ano,
6: sabia? Eu também gosto.
11: Nossa, vai você já começa primavera, a pensar em primavera, setembro, verãozão, né?
6: Daqui a pouco tem, nossa, final de ano é gostoso.
11: Imagina,
6: a reta final é gostoso.
11: Natal, ano novo. E ainda com o Hexa no colo? Vai ser sensacional.
6: Bora. A hora certa você confere.
20: Agora 8:12. Todo dia.

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4: Oito e 16 agora, estamos de volta, programa Repórter Notícia, nesta manhã, sexta-feira, tempo fechado ainda, viu, em toda a nossa região. 8:16, Miro Silva, tem notícia?
5: E olha só, Dardes Campos trazendo mais informações, teve um acidente agora há pouco, tô checando ainda as informações, PR-445 na altura ali da cidade de Cambé, ali no posto Cupinzão, viu? Ali nas proximidades do posto Cupinzão, que fica ali nas proximidades também do Jardim Ana Rosa. Então tem esse acidente com duas vítimas lá, tô checando a informação aqui ainda.
4: 8:16, Gaspar, que deu no julgamento daquele aquele rapaz que tentou matar a companheira, a namorada ex, né? Na cidade de Londrina, o julgamento dele seria ontem às 9 horas da manhã. O que que deu, Gaspar?
6: E foi ontem 9 horas da manhã, Darcy. Ele foi condenado a 14 anos e 8 meses de prisão. O Gabriel Faveri, ele que foi condenado pela tentativa de feminicídio contra a influenciadora digital Daniele Gonçalves. O crime, lembrando, Darcy, ele ocorreu há 3 anos ali no centro da cidade de Londrina, quando Gabriel utilizou um facão para atacar a vítima, atingindo ela principalmente na região do rosto e também nos braços, que fez ela perder o movimento das mãos. A gente estava comentando desse caso aqui ontem, falando a respeito do julgamento, aí trazendo, atualizando essa informação, ele foi condenado a 14 anos e 8 meses de prisão, Darcy.
4: Tá aí, 14 anos, hein? Tá em cana, tá preso, foi preso na região de Maringá, aquela primeira vez, a família falou, ah, tem problema, fazer exame de sanidade mental, é tudo isso agora, né? Tudo isso agora. O cara faz as cacas dele, tudo isso agora. Inclusive aquela diarista também, um caso que tá chamando atenção no Brasil, aquela diarista que matou, né, o casal de idosos lá em Minas Gerais, né, parece que tava devendo o jogo do Tigrinho, precisava arrumar dinheiro, matou os dois pra roubar uma bolsa. Né? E aí foi presa. Agora o advogado tá pedindo também. Ah, mas ela tem problema, tá pedindo um exame de sanidade mental. É tudo assim agora. Faz as cacas e acontece essa situação, né? 8:18 agora, Miro Silva.
5: E olha só, Darcy Campos, a Polícia Civil da cidade de Biporã cumpriu um mandado de prisão contra um homem investigado por homicídio na cidade de Biporã. Dr. Vitor Dutra vai falar conosco. Doutor, a Polícia Civil cumpriu esse mandado de prisão contra um indivíduo que, inclusive, já utilizava tornozeleira eletrônica?
7: Isso, a gente vem investigando os fatos desde novembro, né, do ano passado. Dia 22 ocorreu esse homicídio. Né, esse rapaz, ele foi na Vila Esperança ali,

0: frente ali do bairro do São Rafael. Esse rapaz já foi preso de imediato ali logo após o crime, quase um mês depois do crime. As investigações continuaram com algumas análises. Chegamos até localizar na posse desse segundo investigado o celular que pertencia à vítima, e dentro desse próprio celular havia fotos, inclusive dele utilizando a balaclava que foi utilizada no dia do crime.
1: Tá aí essa informação aí do homem que foi preso, ele é acusado de ter cometido um homicídio na cidade de Ibiporã. Doutor Vitor Dutra já engaiolou o cara, viu, Darcy?
2: Ah, doutor, não tem vez com ele não, hein? Ele vai pra cima.
1: Dos delegados mais competentes da nossa região.
2: Delegado operacional, Miro? Vai pra cima, É importante ter isso, Vamos girando as notícias, as informações pra você que tá nos acompanhando aqui. Vai mandando a mensagem aí, o Pirulito vai apertando o play nesta manhã de sexta-feira. Tem um recado aqui. 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
3: Ô, Darcy, bom dia. Ô, Darcy, rapaz, eu corto aqui direto Alvorada, Paracatu, Bela Vista, Miraselva, aqui essa roda aqui eu faço aqui direto, Londrina. Hoje tá uma cerração, rapaz, mas não dá pra você ver nada, entendeu?
2: Tá bem fechado,
3: não
2: é só hoje, né?
3: Não, todos os dias, no horário de 7 horas, 6h40. A viatura da militar, eles vêm, que ele não pode chegar atrasado, Eles vêm, rapaz, podando em faixa contínua, Rapaz, se você vê aí, pode não dar pro pessoal aí, não é só eu que vou reclamar não, não é que eles se acham, ele tem que ser exemplo, Hoje mesmo aqui, rapaz, vindo de Alvorada pra Bela Vista aqui, o cara vem cortando, podando em faixa contínua, lugar que nós vimos em fila. Rapaz, é coisa. Já porque ele vira o giroflex, eles acham que o cara é obrigado a sair do acostamento. Eu acho que, pelo menos pra ir e voltar pro trabalho deles, eles deviam vir de ônibus. Porque nós andamos de ônibus, nós andamos de coisa. Agora, a gente tem um carro pra andar e nós atrasados fazendo graça, rapaz. É complicado isso aí, viu? Eu sei lá o que. Eu acho, no meu ver, que eles tinham que ser exemplo, não fazer esse tipo de coisa.
2: Tá aí, o desabafo do ouvinte, região ali do Vale do Paranapanema.
4: Ô, Dácio Campos, bom dia de novo, Dácio. É o Zezinho aqui de Bela Vista. Ô, Dácio, meu palpite pro Brasil é 3-0. Vamos mandar esse povo embora. Tem que remar com força dessa vez. Tem que remar com vontade. Um abraço, Dácio. O jornal tá uma beleza.
2: Abraço pra você, meu querido. 8h22 e meio agora. Continua mandando a mensagem aí. Seu palpite também pro jogo. É domingo, hein, Miro?
1: Haja coração, como diz o Galvão Bueno, hein?
2: 5 da tarde, hein?
1: E a JBS vai parar lá, segundo a Jane, né? É domingo, não vai, né? Na segunda-feira que parou.
2: Na segunda-feira que parou. 8h23, doutor Evandro tá aqui com a gente também. Doutor, tudo bem? Bom dia.
5: Bom dia. Mesa, bom dia, norte do Paraná.
2: Tudo jóia, doutor? Trabalhou na onde nessa noite?
5: Essa noite eu fiquei. Dormi tarde, hein? Fui terminar um semestre de uma pós que eu tô fazendo.
2: Oh, legal, bacana.
5: Legal, né? Tem que se mexer, né, cara? Não pode
2: se
5: parar.
2: Se mexer. Daqui a pouco a gente fala sobre tireoide, viu? Que é uma pergunta da ouvinte aí. Tireoide, hipertireoidismo,
5: O uso de canetas análogas ao GLP-1 com hipotireoidismo.
2: Daqui a pouco a gente fala sobre isso.
5: Aquela pergunta de quarta, né?
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1: Abraço, 8h26. Vamos sair daqui do norte do estado. Vamos até Curitiba com ele. Gilmar Valença. Bom dia.
2: Opa! Bom dia a toda a equipe do Cobra Repórter. Sexta-feira, 3 de julho. 3 de julho, sexta-feira, é dito nosso baú musical. E hoje o som é internacional, mas isso é daqui a pouquinho. Estamos com 16 graus de temperatura em Curitiba. Nesse momento, previsão de 24 graus para a tarde de hoje. A Receita Federal vai pagar no dia 15 deste mês de julho um lote extra de restituição do imposto de renda para contribuintes que tinham direito ao valor, mas não entregaram a declaração em 2025 referente aos ganhos de 2024. A consulta será aberta na quarta-feira, dia 8, pelo site e aplicativo da Receita. O projeto piloto deve pagar R$500 milhões a cerca de 4 milhões de contribuintes. O depósito será automático, via Pix, para quem tem chave cadastrada com o número do CPF, restituição de até R$1.000, CPF sem irregularidades e baixo risco fiscal. Medianeira, no oeste do Paraná, recebe quase R$10 milhões do governo do estado para obras do programa Asfalto Novo, Vida Nova. Nesta etapa, serão contempladas 36 vias em bairros como Belo Horizonte, Cidade Alta, Condá, Independência, IP, Itaipu e Nazaré. O avanço das obras pode ser acompanhado pelo asfaltômetro no site asfaltonovovidanova.pr.gov.br. Com previsão de 24 graus para a tarde de hoje em Curitiba, Gilmar Valença com as informações da rede AERP. A todos uma ótima sexta-feira, um bom final de semana. Está chegando agora a música do baú musical de hoje. E esse grupo já se apresentou aqui em Curitiba. E eu tive encontro com eles, como eu sei falar muito bem o inglês. O inglês, o alemão, o grego e também o troiano. Eu fui falar com eles para perguntar realmente, porque existia uma dúvida entre o nome, se era Platters ou se era Platters. E aí eu perguntei, please, sorry, his name is Platters or Platters? E aí um deles respondeu, Platters. Então está esclarecido, Platters vai tocar, vai cantar aqui no programa. A todos uma ótima sexta-feira, um bom final de semana. DJ, toca aí The Platters. Only
1: you. Ah, que musicão, hein? Can to make all this The Platters. Seem right. Essa é a nata da nata.

0: agitando a sua sexta-feira ao som do baú musical do Jomar Valença. Ah, essa música, hein, Miro? Sobe uma quentura, hein, cara?
1: É.
0: Vai subindo aquela quentura.
1: Essa fez sucesso, hein, Dash?
0: Ô, oh, louco. The Platters, The Platters. 8h29, tá aí o baú musical nesta sexta-feira. Sextou. Vamos girando as principais informações aqui. Doutor.
2: Sim.
0: O que é a tireoide? A ouvinte mandou perguntar aqui sobre essa questão da tireoide.
2: Sim.
0: Você pode tomar as canetas emagrecedoras, mas explica o que, que é a pessoa que tem esse problema.
2: A tireoide é uma glândula que fica entre a cartilagem cricoide, que é aquela parte mais... o palmo de Adão no pescoço e o primeiro osso aqui do externo, né, do peito. Ela tem em torno de 15 a 18 gramas. Essa glândula, ela faz um hormônio, Tarso, que é o hormônio do metabolismo, que a gente fala. Se você não tiver esse hormônio, é como se você estivesse andando de carro sem pisar no acelerador. Aquele carro que vai andando só pelo funcionamento do motor. E quando ela está com muito, muito hormônio, é como se você estivesse andando de carro acelerado, sempre em primeira, sem troca de marcha. Então você fica assim sobrecarregando o motor do carro. Ela... como ela faz o metabolismo, ela faz você estar funcionando bem. Se você não tem um funcionamento bom, você pode... a grande maioria das pessoas desenvolve o quê? Queda de cabelo, aumento de peso, irritação, perda de memória, perda de ânimo, aumento do sono, muito frio, ressecamento de pele, o intestino funciona muito devagar. Então, são sintomas comuns que a pessoa apresenta quando ela não funciona bem. E nesse caso de não funcionamento, você diminui o gasto energético seu, você aumenta em torno de 20% do seu peso. Por exemplo, uma pessoa que tem 100 quilos, que está insatisfeita com o peso, se ela for fazer o exame de tireoide e tiver alterado, ela teria perda de 20 quilos só por ajustar o hormônio da tireoide. E se você pensa assim, quem tem hipotireoidismo pode usar caneta? Se você tem um hipotireoidismo, você não gasta energia. Você usa caneta, você não vai ter o perda do peso. Na realidade, ela não vai funcionar. Então a primeira coisa que a pessoa tem que pensar é o seguinte: eu vou ajustar meu hormônio da tireoide para depois eu fazer o uso da caneta. O análogo, agora, só para complementar, quem está usando esses análogos, gente, tem agora o análogo que é semaglutida, que é o antigo Ozempic ou o Vigove, R$300 por mês, pessoal. Uma vez por semana, funcionamento igual ao tirzepatida que o pessoal está comprando no Paraguai.
0: Ô, doutor, agora então, se a pessoa tem um problema, qual que é o exame que faz? Porque para a nossa audiência, o pessoal que está ouvindo a nossa programação, para saber, detectar, tem o exame da tireoide? Chama. Sim.
2: Tem. É um exame de sangue, né? A gente sempre faz um complemento, sabe, Darcy? Tá. Porque quando você faz o exame de sangue, você tem o funcionamento e a estrutura, né? O exame de sangue são dois, né? O TSH e o T4 livre. São os dois exames, é barato, você faz, e a prevalência hoje é muito alta, inclusive igual ao diabetes, ela aumentou muito a incidência, né, na população, principalmente em mulheres na faixa de 25 a 35 anos, quando desenvolve, né? E a gente faz esse TSH e o T4 livre, que é o exame de sangue, que são baratos, e pede também que complementa um ultrassom, Darcy, para saber se não tem um nódulo, um cisto, ou alguma alteração que já tenha diminuído o tamanho da tireoide.
0: Tá joia. 8h32, vamos girando as notícias aqui, o pessoal que está nos acompanhando, mandando um abraço pro pessoal que está ligado, viu, na nossa programação. O seu Geraldo da Vila Oliveira sempre acompanhando a nossa programação. Bom dia, viu? Obrigado pela sintonia, pela audiência. Tem alô para mandar? Abraço, Miro Silva.
1: Pessoal, mandar um abraço lá pro Edinho da FR, né? Oficina Mecânica, tá lá em Londrina.
0: Aí, ó.
1: Ouvindo aqui a nossa programação.
0: Pessoal do Caldo de Cana também, né?
1: É o Batata.
0: Batata.
1: Estive lá ontem, inclusive o doutor passou por lá, né, doutor?
2: Passei, aquele pastel Mata Fome. Cara, eu tô sonhando com aquele pastel até hoje, cara. Eu comi aquele pastel na segunda.
0: O Ratolino comeu 3, né? Fiquei sabendo.
2: Será?
0: Rapaz do céu.
2: Nossa, cara, é difícil você comer um, hein?
0: É
2: difícil.
0: É comer bom um pastel inteiro mesmo?
2: Aquele pastel mata a fome, com um caldo de cana de meio litro, com limão. Ah,
0: eu vou lá.
2: Paz do céu, volta de lá agora. Vamos lá hoje, Darcy.
1: É a garapeira do Batata, viu? Fica ali na barragem do Lago Gapó, viu?
2: Eu cheguei lá e perguntei se ele tinha batata.
0: Ele não vende batata. 8h33.
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4: Neste momento, grande congestionamento na PR 445, ali próximo ao posto Cupinzão. no sentido Cambé-Londrina, onde foi este acidente que a gente relatou aqui, envolvendo diversas vítimas. A gente está atrás dessa informação. Tem congestionamento agora na Avenida 10 de Dezembro, ali próximo ao Detran, e também na Avenida Brasília, ali perto também no sentido Ibiporã-Londrina. Nas demais rodovias, por enquanto, o trânsito está fluindo normalmente. Mostra um alerta de acidente aqui para a gente, próximo ali à Universidade Estadual de Londrina, na PR-445. Na BR-369, cidade de Cambé, o trânsito está fluindo normalmente também. Cidade de Rolândia está tranquilo neste momento, apenas um pequeno ponto congestionado ali em frente ao Max Atacadista, em ambos os sentidos, na BR-369. E na cidade de Arapongas, um pequeno congestionamento ali na Avenida Maracanã, no trecho paralelo à Rua Falcão. Se você tem alguma informação a respeito dos acidentes que a gente relatou aqui durante esta manhã, manda aqui pra gente. Tira uma foto, grava um áudio e manda aqui. 3316-4006.
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1: Agora 8h34. 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
7: Não vai perder o horário, 8h39, você que está aí no carro de aplicativo, está na grande região metropolitana de Londrina, está aí também no Vale do Paranapanema, Vale do Ivaí, noroeste do estado, onde chegar o sonsaço do nosso programa, sinta-se abraçado aí por todos aqui na nossa programação, viu? 3316-4006 é o nosso contato, é o canal de comunicação, o nosso WhatsApp permanente para você nesta sexta-feira. O Evandro Ribeiro vai trazer detalhes de um cara que foi preso por tráfico de drogas no centro de Londrina, bem na Rio de Janeiro. O cara tava traficando de manhã no Bem Bom. Evandro Ribeiro.
8: O homem de 28 anos de idade foi preso com 20 pedras de crack e dinheiro trocado na Avenida Rio de Janeiro, no centro de Londrina. Ô capitão, esse é traficante e é usuário também, né?
9: Isso é o que ele fala, mas é bem desaforado, hein? Fazendo tráfico de drogas no centro, em plena Avenida Rio de Janeiro, e de manhã, já cedo, estava com porções de crack fazendo a venda do entorpecente. Sabe o que é engraçado? Isso é engraçado. Ele dizer que estava portando 20 pedras de substância crack, dizendo que era para o seu consumo próprio. E para agravar e desacreditar ainda mais a equipe policial, ele disse que gastou R$500 em crack e passou a noite inteira usando este entorpecente ali na via, e cedo foi flagrado. Não, não é tráfico, é só uso. Olha, cai quem quer nessa conversinha. Os policiais não acreditam nem forçando a barra. E os policiais deram voz de prisão, então, para esse homem. Se realmente era dele, este homem está tomando café, almoçando, jantando, só crack. É demais da conta. Não sei como é que ele está vivo ainda, mas é claro que trata-se de mentira. Agora quero ver ele contar a historinha desse tipo para o patrão dele, que entregou os entorpecentes e vai cobrar essa pedra e sai muito cara. Ou paga em dinheiro, ou paga pela própria vida. É assim que funciona no mundo do crime. Não vale a pena, o crime não compensa. Polícia nas ruas, de olho, monitorando e atendendo às denúncias da comunidade.
7: Bem no centro da cidade, viu? Tava traficando, mas a polícia foi blau. 8h41, Miro Silva.
10: E olha só, hein? Lamentavelmente nós recebemos aqui o áudio de um ouvinte, né, a respeito de um acidente fatal. Coloca aí para nós, Pirulito.
11: Misericórdia, galera. Logo cedo me mandaram essas imagens, um acidente aí na minha cidade, na pequena Nova Fátima, bem em frente ali à fazenda Santa Cruz, na chegada de Nova Fátima, vindo de Congonhas. Infelizmente, um acidente fatal, não temos detalhes ainda, mas infelizmente alguém acabou de perder a vida aí nesse trajeto, lamentável.
10: Tá aí, Darcio Campos, a informação é de que uma motocicleta e um carro estão envolvidos aí nesse acidente fatal. A moto, né, inclusive, eu tenho as imagens aqui, é uma moto de porte pequeno, ela ficou completamente destruída, já o veículo, né, ele também bastante danificado, e o corpo, né, tem até aqui as imagens, né, desse corpo, né, coberto pela lona preta em meio ali aos destroços que sobraram ali do carro, da moto, enfim. Um acidente violento, provavelmente uma colisão frontal que aconteceu ali na cidade de Nova Fátima, viu?
7: Norte Pioneiro, né, Miro?
10: Norte ali. Pioneiro.
7: Rapaz.
10: Lamentável.
7: Sexta-feira começou hoje? Foi hoje?
10: Foi agora pela manhã, Darcio.
7: Tá aí, portanto, né? Lamentavelmente, já começou na sexta-feira com esse acidente. 8h42.
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13: Os Estados Unidos elevaram o tom no combate ao crime organizado e colocaram o PCC no centro da estratégia de segurança para as Américas. Além disso, anunciaram sanções contra brasileiros suspeitos de lavar dinheiro para a facção. A decisão vai além da investigação criminal. Ao classificar o primeiro comando da capital como uma das principais ameaças do continente, Washington envia um recado que pode ter reflexos na cooperação entre os dois países e também na política externa brasileira. Mas afinal, essa medida representa uma mudança real no enfrentamento ao crime organizado? Na opinião do professor de Relações Internacionais e Geopolítica da ESPM, Leonardo Trevisan, as decisões têm características de estratégia política dos Estados Unidos.
14: A lavagem do dinheiro em território americano era um método com uma devolução para criptomoedas aqui. O valor estimado parece grande, 30 milhões de dólares, mas ele é pequeno. Se nós compararmos, por exemplo, com os cartéis mexicanos, o cartel de Sinaloa e o cartel de Jalisco, essa quantia deve ter um ou dois zeros a mais. E o fato criminoso, o FBI já tomou conta. Os seis brasileiros envolvidos estão presos. Outra coisa bem diferente é transformar isso em uma sanção a empresas brasileiras que eventualmente tenham qualquer contato com essas empresas ilícitas. É evidente que isso tem um conteúdo político muito maior do que o criminoso. O
13: especialista entende que a imagem do Brasil como um todo não deve ser afetada.
14: Não há no mundo hoje nenhum Estado, isso é uma conclusão da Comissão de Crimes da ONU, não há nenhum Estado no mundo hoje que esteja imune, em qualquer dos continentes, à ação dos traficantes de droga. Né? A Europa toda passa terríveis problemas com isso, com muitos problemas, os Estados Unidos inteiros enfrentam esse problema, a Ásia idem. Né? Então, de algum modo, o impacto para a imagem do Brasil, ele fica diluído no fato de quem é que pode atirar a primeira pedra. Né? Todos têm problema com isso, não é só o Brasil.
13: De acordo com o professor Leonardo Trevisan, isso não exclui a interferência na política eleitoral por parte dos Estados Unidos e com a anuência de aliados no Brasil. Produção e reportagem, Norberto.
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7: 8h45 agora, abraçando aqui, quem tá comigo é a Edneuza Moreira. Quem tá comigo aqui também é a Edneia de Cambé, falou, nossa, voltou no tempo, ouvindo o The Platters, né? Que foi o baú musical aí do Jomar Valença. Obrigado, Edneia de Cambé, nos acompanhando, 8h46.
15: 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Agora 8h47.
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7: O César Jaime está pedindo passagem. Após briga generalizada, a Polícia Militar foi acionada na cidade de Apucarana.
16: E a Polícia Militar foi acionada após uma briga generalizada no Jardim Trabalhista, na Cidade Alta. O soldado Gustavo da PM é quem traz as informações.
17: Isso, a equipe policial, ao chegar na ocorrência, verificou ali que os envolvidos feridos já haviam sido socorridos e encaminhados à unidade de pronto atendimento na cidade de Apucarana. Em contato com os guardas municipais e testemunhas, eles disseram que vários indivíduos entraram em vias de fato. Um dos indivíduos que sofreu um pouco mais de escoriações não soube informar ali o motivo e quem teria o agredido. Após isso, a equipe registrou o fato mediante boletim de ocorrência e retomou o patrulhamento. Agora o caso segue sendo investigado pelo delegado. Foi uma briga com várias pessoas ali, então foi uma agressão intensa.
16: Tá aí, portanto, após briga generalizada no Jardim Trabalhista, a PM é acionada em Apucarana.
7: Tá aí, portanto, né, fato registrado, essa briga, o couro comeu lá em Apucarana, Cidade Alta, tá trazendo as informações com o nosso professor do rádio, Luiz César Jaimes. 8h48, girando as notícias, faltando 12 minutos para as 9 da manhã. E aí, como está o tempo na sua cidade, na sua região? Pode mandar aqui. Cara, pelo menos não abriu esse tempo não, hein? Rapaz do céu, o tempo continua fechado ainda, já quase 9 da manhã. Tá fechado aí o tempo aqui na nossa região, na região metropolitana de Londrina e demais regiões também, né? Vale do Paranapanema, o ouvinte até mandou uma mensagem também. Região de Alvorada do Sul, tá bem fechado o tempo também. 8h49, o Guilherme tá aqui comigo, o Guilherme que é o nosso executivo de vendas aqui da nossa, da rádio, da programação. Hoje tem evento, tem ação da Lavoro, isso, Guilherme, bom dia.
18: Bom dia, Darcio, bom dia a toda a equipe aqui da Cobra FM. É isso mesmo, a Lavoro está contratando lá na região de Mauá da Serra. 40 vagas para auxiliar de serviços gerais em aí, uma indústria, uma empresa ali da cidade. Os interessados, está acontecendo isso hoje, às 9 horas, na Agência do Trabalhador. Leve seu currículo lá na rua José Casimiro da Silva, número 11.
7: Tá aí, pessoal, ali da região de Mauá da Serra,
18: é isso? Mauá da Serra. O local lá é uma assistência social.
7: Aí, ó.
18: Não perca essa chance e compareça. Garante sua vaga lá.
7: Qual que é o endereço mesmo, Guilherme?
18: Rua José Casimiro da Silva, número 11, da cidade de Mauá da Serra.
7: Tá aí, portanto, viu, pra toda a galera de Mauá da Serra, nossa audiência aí também, né? Que vai além fronteiras, né? O pessoal que tá nos acompanhando tem essa oportunidade nesta sexta-feira, essa ação da Lavoro lá, né, Guilherme?
18: É isso mesmo. Leve seu currículo lá e tem uma vaga garantida para você. 40 vagas.
7: Aí, 40 vagas. Obrigado, Guilherme.
18: Valeu.
7: 8h50, faltando 10 minutos para as 9 da manhã. Doutor, para a gente encerrar aqui,
18: sim,
7: essa questão da gripe ainda está latente em todos os lares. Tem alguém tossindo, alguém gripado?
18: Assim,
7: qual que é a recomendação, doutor? Tomar vacina, obviamente, tem que tomar.
18: Sim, sim, sim, né?
7: Inclusive, daqui a pouco a gente vai dar o serviço aqui, porque tem várias ações no final de semana para vacinação. Londrina vai ter no calçadão amanhã.
18: Bacana, hein?
7: Vai ter no shopping também. É muito tudo de graça. Desde a última semana, tá a vacina de graça aí. De graça não, de graça já é. Sim. Eu digo para todos os públicos, todos, né? Os
18: públicos,
7: tirando tá aquele isso, público específico. Tem que tomar a vacina, né, doutor? Não tem, tem jeito, tem, porque tem mas... muita gente que está sufocando o sistema de saúde, né?
19: Anderson, na realidade, o que está acontecendo é que houve uma aversão à vacinação, como se fosse por um mito, né? Na realidade, essa vacina já é muito bem estabelecida. Essa vacina não dá doença, pessoal. Essa vacina não gera doença. É um imunizante apenas que ele não tem nada a ver com assim, material genético, esse tipo de coisa. Não precisa ficar com esses traumas, esses uhum, mitos. Essa vacina ela é feita para imunizar contra os três vírus que foram mais presentes no ano passado.
7: Aí, ó.
19: Então você tem uma chance maior que 95% do que você vai estar imunizado esse ano.
7: Tá aí,
19: se você usar essa vacina. Tem que ser feita a vacinação, Darcy.
7: Tá aí, tem que se vacinar, se proteger. Desde os primeiros minutos de vida, sim, cara, primeiros dias de vida, sim, a gente toma vacina.
19: Mas essa vai ser extremamente segura, extremamente já estabelecido. Darcy, inclusive para quem tem alguma por exemplo, assim, um fator de risco, né, como uma fibrose pulmonar, uma asma, extremos de idade, está sendo até ofertado também agora a Pneumo 20.
7: Exatamente, Pneumo 20.
19: Poxa, uma vacina está sendo muito bem amparada a população no quadro vacinal brasileiro. Tem que aproveitar essa oportunidade.
7: Exatamente.
19: Ela é quentão, Dan.
7: A vacina é quentão. Eu trouxe informação aqui no Cobra News. Que está sendo oferecida agora, é quase 2.000 já, vacinação já.
19: Sim,
7: tem.
19: Sim, Darcio. O pessoal está ligando para casa de pessoas que têm comorbidades. Acho que você vê, o serviço está correndo atrás da população como se tivesse pegado na mão, como se fosse uma pessoa que não tivesse que ser levado, né?
7: E essa vacina evita o quê? Meningite?
19: Ela evita,
7: pneumonia?
19: Ela evita, assim, todas as doenças feitas por bacilos ou bactérias pulmonares. E quem tem esses fatores de risco tem uma incidência muito maior de óbito ou doença grave.
7: Essa vacina na rede privada custa 500 pila, viu?
19: Eu não sei se tá de 500 a 600, viu, Darcio?
7: Tá dando de graça.
19: O pessoal tá indo, Darcio, o pessoal ligando na casa de quem? Ó, pra você ter a procura ativa.
7: Doutor, abraço pra você, doutor.
19: Obrigado, abençoada de semana a todos.
7: Até a próxima. 8h53, Miro Silva.
18: E olha só, a Polícia Civil da cidade de Biporã está investigando um carro que foi flagrado pela contramão de uma das ruas da cidade. Esse indivíduo, né, ele foi flagrado e o doutor quer identificar, né, esse homem que aí acabou sendo flagrado pela contramão em uma das ruas mais movimentadas de Biporã. Doutor Vitor Dutra, através das imagens, vocês estão querendo identificar esse indivíduo, não é?
20: Ele anda na contramão ali durante um bom trecho, isso aí foi divulgado, né, através de redes sociais, inclusive, o pessoal falando que ele estava gerando risco ali para a população, né, e diante desse fato foi registrado um boletim de ocorrência para que a gente possa fazer um termo circunstanciado, já que ele vem gerando um perigo de dano.
21: Doutor, ali naquele local foi colocado aquelas barreiras justamente para evitar acidentes, né, mas as pessoas ainda insistem em andar na contramão.
20: Andando na contramão ali, isso aí gera todo um risco, né, podia ter acontecido um acidente grave, né? Você vê até que algumas imagens, tem outro carro passando na contramão, o que poderia ter ocasionado um acidente. E a partir daí também tem uma situação mais grave.
21: Doutor Vitor, foi identificado, inclusive, a placa do veículo, né?
20: Isso, a gente, através de análise de câmera de segurança, conseguiu identificar a placa do veículo e acredito que durante a semana a gente deve intimar o proprietário para que ele possa declinar quem estava dirigindo o carro.
18: Tá aí esse veículo, né? Já foi identificado o veículo, o doutor quer agora identificar o condutor desse carro flagrado pela contramão em uma das ruas da cidade de Biporã.
7: É aquilo que a gente sempre fala, né, Miro? Hoje tem tudo quanto é lugar, tem câmera, né?
18: É um Big Brother, né?
7: Não tem como dar migué, né? Ah, eu não passei ali, não tava ali.
18: Agora, Biporã, como diz você, Darcy Campos, é um verdadeiro pomba rolou, né?
7: Ah, Deus do livro. Trouxe a informação lá daquela situação lá do jogo do Brasil, né?
10: É, na segunda-feira, né, os motociclistas lá foram flagrados em uma das avenidas mais movimentadas de Biporã, fazendo ali manobras arriscadas, inclusive passando no meio dos veículos ali.
7: Bomba rolou, cara.
10: Quase bateram nos carros. Você vê que na comemoração do Corinthians, né, teve lá o cara que soltou o rojão lá também no meio da avenida.
7: É verdade. Né? É bem isso mesmo. Tava um louco do bando de louco, tava ali, né?
10: Cada uma.
7: 8h55.
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22: Bom dia, Dárcio Campos, e bom dia a todos os ouvintes da 107.1. Nós recebemos hoje a dúvida do ouvinte Carlos Roberto Francischini, morador de Rolândia. Ele nos diz o seguinte: bom dia, doutor Moraes. Somos agricultores e nosso filho, que enxerga apenas de um dos olhos, recebe o BPC Loas. Tivemos nesse ano passado um ganho de R$180 mil com emissão de nota fiscal. Na hora que nós formos atualizar o cadastro único de baixa renda do CRAS, eles vão cortar o benefício que nosso filho recebe por conta dessa nota emitida? Olha, Carlos Roberto, o BPC Loas, né, o benefício de prestação continuada, ele é um benefício assistencial que não exige recolhimento de INSS, por isso que ele pode ser pago para uma criança, né, deficiente, desde que o grupo familiar, né, a família com quem essa criança mora, se insira numa situação de miserabilidade, ou seja, que sejam de baixa renda. Para você ter uma ideia, o limite de renda exigido é menor do que um salário mínimo para 4 pessoas na casa. Claro que uma renda de R$180 mil, ainda que seja anual, ela extrapola em muito esse limite de renda previsto para a concessão do BPC Loas. Mas existe a possibilidade de vocês demonstrarem que também tem muitos gastos, que esse valor diluído no ano, se compensado dos gastos que vocês têm, talvez não atinja o limite de renda estabelecido ali no BPC Loas. O BPC Loas, ele não tem nenhum impeditivo para que seja concedido também no caso do trabalhador rural, desde que esse trabalhador, ele seja de baixa renda, ele viva ali com dificuldade financeira e nessa situação tem direito sim ao recebimento do benefício. O que eu oriento então? Que você informe sim, né, o ganho, né, anual que vocês tiveram aí na propriedade, até porque tem a emissão de nota fiscal, esses dados são cruzados e o governo provavelmente sabe desse seu ganho, mas que tente demonstrar ali que também foram muitos os gastos e quem sabe assim o limite de renda estabelecido para a LOA seja preservado e o seu filho continue recebendo o benefício. Para você, ouvinte, que, assim como Carlos Roberto, morador de Rolândia, tem dúvidas sobre qualquer tema relativo ao INSS, pode mandar a sua dúvida aqui para a rádio. O telefone é o 3316-4006 e nós responderemos essa sua dúvida ao vivo aqui no ar. E para você que gosta desse assunto, pode visitar também o Instagram do nosso escritório, que é o pupomoraes.advocacia_. A todos os ouvintes, um grande abraço, um ótimo final de semana e até segunda-feira.
7: Até segunda-feira, doutor Moraes, que traz luz. Clareza nas informações, doutor Moraes atende você em Cambé, Rolândia e todos os dias aqui no nosso programa. Tem dúvidas sobre aposentadoria? Manda pergunta. Aposentadoria rural, previdência, o doutor Moraes responde você no decorrer da semana. 8 Vai pular o ponteiro. Pontualmente 9 horas. As últimas, Miro Silva.
10: E olha só, um homem de 32 anos foi preso na Avenida Guilherme de Almeida, na Zona Sul de Londrina. A Guarda Municipal, eles estavam patrulhando ali pela Zona Sul da cidade quando abordaram esse indivíduo em atitude suspeita. Ele deu aquela famosa migué, né? Começou a desconversar, disse que estava ali só dando uma volta, mas através do cão farejador, os guardas municipais acabaram localizando ali uma grande quantidade de entorpecentes escondidos ali em uma árvore. Ele foi preso pelo crime de tráfico de drogas, Zona Sul de Londrina, viu, Dar?
7: As últimas, Gaspar.
2: E olha, mais de 3 milhões de veículos encerraram o primeiro semestre com o imposto sobre a propriedade de veículos automotores, do IPVA, quitado no Paraná em 2026. O número corresponde a mais 73% de toda a frota tributável, atualmente em 4,2 milhões. Entretanto, quase 800 mil donos de veículos estão inadimplentes no estado do Paraná. Precisam pagar esse PVA 2026, Darcio, para continuar circulando com os automóveis.
7: Dito isto, vamos embora, Miro Silva.
10: Bora, até segunda-feira, um ótimo final de semana. E se Deus quiser, segunda-feira aqui, comemorando a classificação do nosso país, o Brasil.
7: Assim seja. Vamos embora, Gaspar.
2: Bora, Darcio Campos, um ótimo final de semana a todos e a todas e até segunda-feira, se Deus quiser.
7: O Pirulito ficou ali na mesa de áudio. Pirulito, se comporta nesse final de semana, hein, cara? Cuidado, o jogo do Brasil vai devagar. Segunda-feira queremos você aqui. E lembre-se que este dia é único, nunca mais viveremos outra. Sexta-feira, 3 de julho de 2026, portanto, aproveite. Cada minuto, cada segundo, bom final de semana.

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2: Muito bom dia pra você, Cobra FM 95.
3: Bom dia.
2: É muito mais amor e alegria todo dia. A Rádio do Norte do Paraná, seja bem-vindo, seja bem-vinda. Às 5 até o meio-dia, manhã total. E você, claro, com o rádio ligado, acompanhando a gente aqui agora, hein? Está apenas começando a Rádio do Norte do Paraná. Hoje, sexta-feira, dia 13 de julho de 2026. Temperatura nesse momento é 18 graus. A máxima para hoje é de 23, a mínima foi 14, né? Tá um dia gostoso, uma manhã nublada, né? Promete ficar nublado aí, né? Pelo menos por enquanto, pela manhã. Chuva, probabilidade 5%, umidade 93%, vento 8 km por hora. Tempo e temperatura para você, beleza? 9,5, dá um gás legal no volume aí, vamos fazer a festa porque é sexta-feira. Quem está comigo por aqui é Ellen Sorribas. Bom dia, Ellen Sorribas.
4: Bom dia, Sidney Domingues. Tudo belezinha por aí?
2: Tudo bem, você como tá?
4: Tudo ótimo, maravilhoso. Sextou, ihu, pessoal, bora. Como vai ser esse final de semana? Super alto astral. Vem com a gente que até o meio-dia muita coisa boa rolando aqui com vocês. 9,6.
2: Bom dia.
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0: Ainda bem.
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2: Sammy Rico,
3: Mari Fernandes, pra lascar o coração. Essa é especial.

0: Renato e Cristiano. Quase todo dia, hein? É isso mesmo. Pra você que tá ligado junto com a gente na programação da sua, da minha, da nossa. Cobre FM 107.1. Bom dia, bom dia, bom dia. Só música legal pra começar muito bem o nosso Manhã Total. Um programa descontraído, alto astral pra você. Ainda mais que é sexta-feira. Sextou? É, já estamos no dia 13, hein? 3 de julho. Bom dia, bom dia, bom dia. Obrigado pelo carinho na sua audiência. Até o meio-dia. Tem Manhã Total. Tem muita coisa legal pra rolar no programa hoje, Ellen.
1: E vai mandando o seu alô, o seu bom dia aqui pra gente. Conta pra nós como é que tá a sua sexta-feira. Pra muitas meninas aí, dia nacional, né? Da faxina, na lida aí, na arrumação total.
0: É, verdade mesmo, né?
1: Vai mandando aí pra gente. O que que você vai fazer nesse final de semana? Vocês estão animados pros jogos?
0: Pros jogos,
1: sexta-feira,
0: né?
1: Já é dia de jogo. Sexta não, domingo é domingo. Dia de jogo. É. Como é que tá aí a ansiedade pro Brasil, jogo? Né? Já se organizaram? Vão assistir aonde? Vai fazer o churrasco na casa de quem? O que que vai acontecer? Conta aqui pra gente.
0: Conta pra gente aí tudo.
1: 4333-1640-06.
0: Eu pensei que você ia falar que 4x3.
1: Não, você palpite. Não, olha, eu tô confiante, eu acho. Mas assim, não acredito que seja tanto. Eu penso que 2x1.
0: 2x1?
1: 2x1.
0: Então tá bom. Vai jogar naquele bolão lá?
1: Bolão do meu irmão. Bolão do meu irmão é a maior furada, gente. Vocês não têm ideia como é que é o bolão do meu irmão. É uma furada só. Você viu o meme que fizeram?
0: O meme? Eu vi ontem.
1: Do Vini Júnior com o Roland.
0: O Roland fez um monte das branquelas.
1: Das branquelas, ele dentro do carro. Também. E ele respondeu o meme. Chegou até ele. Você chegou a ver? Chegou até ele e falou, a gente precisa reproduzir isso, Vini. Bem humorado ele,
0: tá
1: não?
0: Ele tá perdido na mão do Vini, né?
1: As branquelas.
0: As branquelas.
1: Sair de cadeira de roda, cada um com seu problema.
0: Um filmão da hora, né?
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0: daquela expectativa também pelos jogos do Brasil, claro, né? 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Esse é o recadão para você que está junto com a gente, curtindo a nossa programação. E até o meio-dia tem muito mais na melhor.
1: 9h21.
0: Bom dia!

0: Sobre FM, muito mais músicas pra você. Jorge Henrique e Rodrigo e Jorge Matheus na programação. Eu conto até 10. Daqui a pouquinho tem Túnel do Tempo pra você matar saudades com a gente na melhor.
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2: 107.1 9 horas e 28 minutos.

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7: Uma excelente manhã pra você, 9 horas e 34 minutos. Vamos que vamos. Daqui a pouquinho, a partir das 10 horas da manhã, a gente começa a atender a sua participação. Manda aí a sua mensagem, 3316-4006. 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Daqui a pouquinho, a gente com certeza fala mais pra você na melhor. 9h35, bom dia!
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7: Muito bem, vamos que vamos!
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7: 9:38. Bom dia pra você. Bili, tudo certinho, tudo belezinha, tudo ok. Vai começar agora pra você,
1: hein? Túnel do Tempo.
7: Nosso Túnel do Tempo, é isso aí, né? As músicas do passado pra você matar saudade junto com a gente, uma seleção super bacana pra você nesse bloco, né? Tem Túnel do Tempo e a galera gosta, hein? O pessoal gosta de voltar no passado aí. Velhos tempos, boas lembranças. É, mas se você pode continuar mandando a sua mensagem, porque daqui a pouquinho, a partir das 10 horas da manhã, a gente já vai estar atendendo a sua participação. Já tem muito recadinho chegando aqui, muitos áudios, né? E daqui a pouquinho a gente começa a fazer a festa aí com as participações dos nossos queridos ouvintes mandando mensagem. 33 16 4006, tem promoções no ar para você que está ligado junto com a gente.

0: Esse é o som, DJ Ortiz. Hey baby. Versão pra você aqui na programação. Nosso Túnel do Tempo de hoje, nosso quadro Túnel do Tempo, bacana demais, hein? Vamos lá, mais um pouquinho. Pra animar a sua sexta-feira, hein? Naquele clima de Copa do Mundo, hein, pessoal? Essa música toca nos estádios lá dos Estados Unidos, Canadá e também do México, né? Bacana demais pra você que está junto com a gente aí. Olha só, hein? Teve também aqui Guilherme Santiago, tá se achando. Passou também aqui por aqui o grupo Revelação Saudade do Amor, Os Paralamas do Sucesso, Uma Brasileira, essa com a participação do Djavan e The Cardigan, essa música Loveful pra você. Beleza? 3316-4006, manda seu beijão, manda seu alô, manda seu abraço, participe das promoções, lembrando, no final do horário hoje tem pra você sorteio do pacote de 15 quilos de ração pro seu dog, no oferecimento da Agro Center. Quem sabe seja você que vai faturar aqui com a gente, nome completinho sempre com a palavra ração, beleza? E várias outras promoções, mas daqui a pouquinho a gente fala pra você.
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3: E a Copa do Mundo segue nesta sexta-feira com mais três confrontos decisivos pelos 16avos de final. Nos jogos de ontem, a Espanha confirmou o favoritismo e venceu a Áustria por 3-0, garantindo vaga na próxima fase. Portugal também avançou ao derrotar a Croácia de virada por 2-1. A partida ficou marcada por ser a despedida de Luka Modric das Copas do Mundo. Fechando a rodada durante a madrugada, a Suíça venceu a Argélia por 2-0 e também se classificou às oitavas. E nesta sexta feira a bola volta a rolar às 15h com Austrália e Egito. Na sequência, às 19h, a Argentina enfrenta Cabo Verde e, encerrando a programação do dia às 22h, Colômbia e Gana disputam a última vaga da rodada nas oitavas de final. Falando de Copa do Mundo, Guilherme Gaspar.
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0: Uma excelente manhã pra você, bom dia, 10 horas, 1 minuto, 10 e 1, olha só, você ainda não conhece a oferta da Zaz? 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
16: Muito bem, Cobra FM, 10 e

Vamos que vamos, hein? 10 e 8. Alegria estar juntinho com você aqui na programação. Você do outro lado do rádio, aumenta o volume. 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

0: Ainda tá azulzinho.
1: Tá melhorando, né?
0: Melhorando. Disse que vai chover hoje, talvez. Só um pouquinho pra dar uma aquela refrescada e esfriar de novo, será?
1: Será? Vamos aguardar, né?
0: Pessoal, ainda dá tempo de você mandar o seu alô, o seu bom dia aqui pra gente no 4333-1640-06. Lembrando que hoje é sorteio de bolo com refrigerante pros aniversariantes da semana. Então você que fez aniversário de sábado passado até hoje, manda o nome completo pra gente, porque amanhã, hoje, né, você pode ser sorteado e amanhã você retira lá seu bolo com refrigerante na panificadora São Miguel Arcanjo. Se você for fazer aniversário amanhã, então você fica pro sorteio da próxima semana. Tem pacote de ração de 15 quilos do nosso amigo São Martinho, lá da Agro Center. Então manda o nome completo pra cá com a palavra ração pra você concorrer a esse sorteio também.
1: É isso mesmo, 10 horas e 21 minutos, 10 e 21. Vamos até o meio-dia com Manhã Total. Segunda, sexta, Manhã Total, das 9 ao meio-dia, 3 horas com muita música legal, com muito sucesso pra você. 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
1: Beleza. Letícia, obrigado pela sua participação, tá bom?
2: Obrigada, bom dia.
1: Bom dia, valeu, valeu, valeu.
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1: Só alegria! Vamos mandar os guerreiros, vamos mandar um bom dia?
0: Bora, mandar alô pro pessoal. Quero mandar um grande abraço aqui pra Márcia dos Santos. Bom dia, Márcia. Obrigada pelo carinho da audiência.
1: Alô, Maristela, bom dia. Sempre ligadona na programação. Valeu, valeu, valeu.
0: O Dacir Lino do Rio Grande do Sul, um abraço.
1: Alô, Jefinho. Bom dia pro Jefinho aí, borracheiro, tá ouvindo a gente. Valeu, valeu, valeu também.
0: Paulo de Santo Amaro Cambé, um abraço pra você, Paulo.
1: Um abraço pro Abílio. Alô, Abílio. Tá ouvindo a gente. Valeu, Abílio.
0: Silvana, Jardim Tarobá, também de Cambé. Bom dia.
1: Valeu pelo carinho da audiência, os caras que estão, o pessoal, né? Os caras também e o pessoal que tá ouvindo a gente aí.
0: Os caras, mano. Os caras, mano. Eu senti meio da nação, não?
1: Da nação. É, pode ser.
0: Corintiana, não? E aí, mano?
1: E aí, mano?
0: Mara da Vila Nova de Londrina, um abraço.
1: Um abraço pra Márcia Rodrigues, tá ouvindo a gente. Valeu, Márcia.
0: Walter de Sertanópolis, bom dia.
1: Quem tá mandando mensagem agora? Juliana Bertoncello ouvindo a gente. Valeu, Juliana.
0: Sebastião Monteiro, um abraço. 10h24.

0: O sucesso do Felipe Rodrigo. Gosta de rua? Pra você que tá ligado junto com a gente aí, obrigado pelo carinho, pela audiência. Você que tá na sua casa, no seu carro, no seu trabalho. Olha só, nosso amigo Miro Silva mandou uma mensagem pra gente aqui, né? Sobre o pessoal que vai passear aí de helicóptero. É, isso mesmo, né? Da L Motors. Então tem um recadinho pros ouvintes da 107.1. Bom dia.
1: Bom dia, meu amigo Miro. Bom dia, pessoal de Rolândia aí, que tá ligado na Rádio Cobra. A gente não começou a atender ainda, né? Sobre os passeios de helicóptero por conta do tempo, tá? A base nossa aqui fica em Paraguaçu Paulista e a neblina tá um pouco baixa, então a visibilidade tá bem ruim. Por isso a gente não decolou ainda sentido Rolândia. Então, assim que o tempo der uma melhorada, a gente já consegue decolar e começar os passeios em Rolândia, beleza? Só passando aí para avisar o pessoal. Obrigado, viu?
0: Valeu, valeu, valeu. Então tá dado um recado aí pros ouvintes da 107.1. 10h30, bom dia pra você que tá ligado junto com a gente. Valeu, valeu, valeu.
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0: Muito bom dia, mano. Bom dia pra você. Continua mandando beijo, manda abraço, manda alô, manda bom dia, manda o seu Gary Gary aí. 3316-4006, manda o seu recado. Tá fazendo o quê? Conta pra gente, conta tudinho aí. Beleza? Nessa manhã maravilhosa, é sexta-feira, sextou. Seguinte, hein? 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
4: É isso aí, vamos que vamos. Bom dia, bom dia, bom dia.
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4: Faltam 18 minutos para as 11 horas da manhã.
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faltam 12 minutos para as 11. Bom dia!

0: 9h51, bom dia pra você. Faltam 9 minutos para as 11 da manhã. Já já tem informação pra você aqui no Cobra News, na programação da sua rádio 107.1 pra todo o norte do Paraná. Valeu pela sua audiência. A gente segue por aqui com muito alto astral, com certeza, nessa sexta-feira. Na sexta-feira chegando, pré-final de semana, não sei dizer, chegando no final de semana, né? E você naquela expectativa, como a gente tava falando aí, domingo tem jogão do Brasil, Brasil e Noruega, e já deu seu palpite aí? Manda um palpite pra gente. Eu acho que é 3-1.
1: Quanto você falou? Eu acho que é 2-1.
0: 2-1. 3-1 Brasil.
1: É, eu acho que 2-1 pro Brasil. Eu não acredito que seja um jogo fácil, não. Talvez.
0: É, não vai ser fácil, não.
1: Talvez. A gente... É, aquela expectativa do Japão, sabe? A gente começa tomando um gol pra alinhar o povo, porque o brasileiro é meio assim. Toma um susto pra depois ir se alinhando, adequando, ver, conhecer o campo. E aí a gente vira. Eu acho, né? Talvez seja assim. Vamos ver.
0: Ontem teve um jogão da... Portugal e Croácia ontem, foi de arrepiar, hein? Que jogo foi aquele, hein?
1: Violento, hein?
0: Violento,
1: violento.
0: Jogão de bola. Mas teve, Portugal passou.
1: Jogo
0: aí.
1: Bonito, é.
0: Parabéns pra Portugal.
1: É isso. A Espanha também ganhou, né?
0: A Espanha também ganhou. A Espanha foi facílima. Foi 3-0 pra Espanha.
1: Foi moleza, molezinha, né? Pra Espanha.
0: Os espanhóis tão felizes aí. Então não, manda lá.
1: Qual é o seu palpite? Conta aí pra gente, a gente quer saber de você. Vai mandando no 3316-4006, código de área 43. Lembrando que hoje tem sorteio também pra você, também, galera. Olha, o aniversariante da semana, você que fez aniversário de sábado passado até hoje, você pode ganhar bolo com refrigerante presente da panificadora São Miguel Arcanjo. Temos mais brindes?
0: Temos muito mais.
1: Temos pacote de ração de 15 quilos da Agro Center pro seu doguinho. Manda o seu nome completo com o nome ração pra você participar dessa promoção, né? Do pessoal lá da Agro Center, gente finíssima, galera. Abraço pra vocês aí, São Martinho e esposa. Obrigada pelo carinho da audiência e pela parceria.
0: Vamos que vamos, no pique da alegria, alegria que contagia. Tá chegando o horário do almoço, você que tá aí preparando o almoço, não vai preparar, né, Ellen?
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0: Esse é o recadão pra você que está com a gente aí. Vamos, Guilherme. Faltam 6 minutos pras 11 da manhã. Um abraço aqui, deixa eu ver pra quem. A Sandra Surpreso mandou pra gente aqui, ó. Bom dia, Sidney Ellen. Coloca o nome da minha filha aí. Aliás, é neta, né? O nome da minha neta no sorteio do bolo. Ela fez 9 anos. Dia 1º de julho, Gabriele Fernanda Gomes da Silva, isso, nome completo, mandou aqui pra gente. Acho que já tá até cadastrado, já. Acho
1: ela já havia mandado, né? Já, né?
0: Mas boa sorte aí.
1: Parabéns. Um abraço aqui pra Rosângela de Rolândia. Bom dia, Rosângela. Obrigada pela participação.
0: Vânia do Novo Horizonte tá participando, mandou a palavra ração certinho. Tá concorrendo com a gente aí. Valeu, valeu, valeu.
1: César do Jardim Coliseu de Londrina, um abraço.
0: Sandra Souza, bom dia. Tá participando também. Valeu, valeu.
1: Tereza de Apucarana, bom dia.
0: Ellen Sidney. Aqui é Rosilda Aparecida, estou ligada no, aqui em Santiago, no Santiago, né, o bairro, aqui ouvindo vocês, valeu, um abraço.
1: José do Jardim Antares, Londrina, um abraço pra você, bom dia.
0: Nosso amigo São Martinho, vamos lá, oi, bom dia, fala aí, Cleverson.
2: Bom dia, Ellen, bom dia, Sidney.
1: Bom dia.
2: Bom dia a todos os ouvintes da rádio aí, beleza? Mandar um abraço pra todos os ouvintes aí, que estão ouvindo a rádio aí, que é o Cleverson São Martinho, da AgroCenter. Nós estamos sorteando aqui, eu e minha esposa aqui, eu, Cleberson e minha esposa Aricele, sorteando um pacote de ração para os ouvintes aí, tá bom?
0: Beleza,
2: meu amigo. Que tenha todos um abraço para todos E tenha um bom dia a todos aí, tá bom?
0: Você também, meu amigo.
2: Quem for sorteado, meus parabéns, tá bom?
0: Beleza,
2: tudo de bom pra todos aí.
0: Tem muitas participações, hein? Daqui a pouco a gente fala o nome, quem foi o ganhador aí, a ganhadora.
1: Abraço, jovem, obrigada pela participação. Mara de Arapongas, bom dia, Mara.
0: Quem mais tá com a gente? Alzira Crispim tá ouvindo a programação, um abraço. Bom dia, hoje é aniversário da minha mãe. Ah, sim, a Alzira Crispim, que é a mãe. Mas quem foi que mandou? Manda pra gente o seu nome também, beleza? E boa sorte aí, parabéns para a Alzira Crispim dos Santos.
1: Cícera de Florestópolis, bom dia.
0: Quem mais tá com a gente? Vamos lá, oi, bom dia.
3: Bom dia, saudade de vocês.
0: Opa! Andei
3: passando por momentos de depressão, mas agora estou de volta. Bom dia, um grande abraço, Ellen, sinto que Deus abençoe você.
0: Um abraço pra você, tudo de bom, obrigado pela participação. É a Márcia de Arapongas, é isso? Um abraço.
1: Ô Márcia, bom dia, obrigada pelo carinho da audiência. Didi de Apucarana, beijo.
0: Obrigado pela audiência da galera que participa. Daqui a pouquinho tem mais.
1: 10h57.
4: É, bebê. Pandica de Gilmar, mais uma vez.
0: Mais uma vez.

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2: E a Secretaria Municipal de Saúde de Londrina vai aplicar a vacina contra a gripe em locais alternativos neste final de semana para tentar aumentar a cobertura vacinal na cidade. A dose está liberada para qualquer pessoa acima dos 6 meses de idade. Para receber a vacina, basta levar um documento de identidade com foto, se possível, a caderneta de vacinação para atualizar outras doses pendentes. Amanhã, as equipes de saúde estarão no calçadão das 10 da manhã às 5 da tarde e também no segundo piso do Shopping Boulevard, das 12 às 20 horas. Além disso, haverá vacinação na festa julina da paróquia São Vicente de Paulo, na Avenida Madre Leone Milito, 545.
3: Paraná.
2: E o ministro do Supremo Tribunal Federal, Luiz Edson Fachin, manteve a suspensão da votação do pedido de cassação contra o deputado estadual Renato Freitas, do PT, após negar um recurso da Assembleia Legislativa do Paraná. A decisão é monocrática e, por isso, cabe recurso ao órgão colegiado para que os demais ministros validem ou não a decisão. O processo que pode levar à cassação foi iniciado após o registro de várias representações contra o deputado, depois que ele se envolveu em uma confusão com o manobrista no centro de Curitiba, em novembro do ano passado. Na época, Renato Freitas disse que se defendeu das agressões.
3: Brasil.
2: E o ministro do Desenvolvimento, Indústria, Comércio e Serviços, Márcio Elias Rosa, realizou ontem uma nova reunião de alto nível com representantes do comércio dos Estados Unidos. Na pauta, as negociações sobre a investigação que acusa o Brasil de práticas comerciais desleais e a proposta de um novo tarifaço de 25% sobre os produtos brasileiros. Também participaram do encontro representantes do Itamaraty e da Assessoria Especial da Presidência da República. As reuniões anteriores aconteceram em 19 e 28 de maio e 3 de junho, intercaladas com outros encontros de nível técnico.
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2: E o líder do governo no Congresso Nacional, senador Randolfo Rodrigues, do PT do Amapá, disse em entrevista à Record que o Senado deve mudar o texto da PEC, que é proposta de emenda à Constituição, do fim da escala de trabalho 6x1, para que a medida tenha efeitos imediatos assim que a PEC for promulgada. A proposta aprovada pela Câmara em maio previa uma implementação escalonada. O fim definitivo da escala 6x1 e a primeira redução da carga semanal de 44 para 42 horas ocorreriam em 60 dias após a promulgação da PEC. A segunda etapa, com a redução de 42 para 40 horas semanais, ficaria para 14 meses depois.
3: Copa do Mundo.
2: E mais um dia de mata-mata da Copa do Mundo começa nesta sexta-feira, com partidas como Argentina e Cabo Verde e Colômbia e Gana. Às 15h, teremos Austrália e Egito. Às 19h, Argentina e Cabo Verde e às 22h, Colômbia e Gana. 6 jogos já estão definidos. Amanhã às 14h, Canadá e Marrocos, e às 18h, Paraguai e França. No domingo, 17h, Brasil e Noruega, e às 21h, México e Inglaterra. Na segunda-feira, às 16h, Portugal e Espanha, e às 21h, Estados Unidos e Bélgica.
3: Previsão do tempo.
2: Ao longo desta sexta-feira, o sistema frontal se afasta, já não há mais previsão de chuva significativa no Paraná. No entanto, a nebulosidade segue bastante presente em boa parte do estado. A mínima na região de Londrina foi 15, a máxima não passa dos 23 graus. 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
5: 11h04.
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2: Tá mandando seu beijo, mandando seu bom dia aqui, ó.
3: Bom dia!
2: Muito mais músicas, é muito mais sucesso. A Rádio do Norte do Paraná, horário do almoço. E você tá aí almoçando? Bom apetite pra você. Tá preparando o almoço? Manda pra gente aí, fala o que você tá fazendo. Pode. A gente fica muito feliz quando você interage com a gente aqui, ó. Programação muito gostosa nas suas manhãs. É o nosso Manhã Total. É a Rádio do Norte do Paraná.
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1: 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Bom dia pra você.
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0: você. A música é das irmãs, né? Maiara e Maraísa, aqui na programação Narcisista. 11 horas e 25 minutos. Já 11h25. Bom dia, bom dia, bom dia. Você que tá almoçando, bom apetite. Você que já almoçou, bom descanso. E pra você que tá preparando ainda, bom preparo. Você que tá trabalhando, bom trabalho. Pessoal que tá na rodagem, alô, os motoristas que estão nos levando de carona aí nas estradas, nas BRs, ouvindo a programação, que a Rádio Cobra FM chega bem longe, né? Chega longe.
1: Exatamente, obrigada pela carona. É. Olha que eu falo pra você que hoje realmente eu gostaria de uma carona, eu queria você viajar. É, eu queria ir pra um lugar diferente.
0: Eu já tô agoniada, quero viajar.
1: Bora? Pra aproveitar esse final de semana aí, fazer uma coisa diferente?
0: Verdade, né? Pegar a estrada
1: e viajar. Que seja pro campo, pra praia, pra algum lugar que a estrada levar. É bom, uma viagenzinha é

0: Gostoso, hein? Tá um clima agradável.
1: Tá acontecendo com essa era.
0: Vontade de sair só.
1: Viajar.
0: Acho que eu tô precisando de férias, será? Talvez?
1: De
0: quem
1: novo?
0: Sabe? Outra vez?
1: De novo.
0: Pegar um feriadão aí.
1: Já fui viajar já pro Nordeste.
0: É, pra alguns lugares, aí. Né? Bastante interessantes. Bom. Dá uma água pra planada assim, ó.
1: É, viajar, né? Bom. Pega um. Vamos passear de helicóptero. O pessoal do helicóptero tá.
0: É mesmo, né? Vai ter passeio de helicóptero na cidade de Rolândia, é isso, né? O pessoal tá se organizando. Mas é curto, eu quero ir pra mais longe.
1: Tá bom então, mas é um passeio gostoso também, né? Muito bem, agora 11 horas e 26 minutos pra você que tá ligadão, ligadona junto com a gente, curtindo a nossa programação. Tem recadão aqui, ó, pra você que tá construindo, reformando, atenção, atenção. 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
1: Esse é um recadão pra você que está com a gente, junto com a gente, curtindo a programação. Vamos lá, vamos que vamos. Vamos mandar os guerigueres. Oi, bom dia.
2: Bom dia, Cid.
0: Bom dia.
2: Hoje é aniversário do meu sobrinho.
1: Seu sobrinho?
2: Marcos Vinícius Kribler.
1: Ah, sim.
2: Olha, nós temos sorteio aí.
1: Claro. Boa sorte pra ele,
2: e
1: parabéns.
2: E eu quero participar do sorteio da ração.
1: Da ração, não?
2: Tá com uma música pra Nico Maria Mendonça, Estrelinha.
1: Estrelinha é bonita, hein?
2: Tchau.
1: Valeu. Quem foi que mandou a mensagem pra gente? A Célia. Um abraço, Célia. Tudo de bom. Obrigado pela audiência.
0: Patrícia da Costa, bom dia.
1: Quem mais tá com a gente?
0: Um abraço aqui pra Luciane Leme e pra Rosângela da Silva. Obrigada pelo carinho da audiência. 11:28.

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1: 7.1 Acertando o relógio. Confira agora 11 horas e 35 minutos.

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3: 11 horas e 36 minutos, 11:36, um recadão aqui para vocês. 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
12: Vamos que vamos! Faltam 16 minutos pro meio-dia.
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12: Você ligadão, junto com a gente aí, finalzinho do programa, hein?

de mata-mata na Copa do Mundo e a expectativa de grandes confrontos, valendo vaga nas oitavas de final. A partir de agora, não existe mais espaço para erro. Quem vencer, continua sonhando com o título. Quem perder, volta para casa chorando. Abrindo o dia, Austrália e Egito fazem um duelo muito interessante. O Egito chega como favorito pelo talento individual que possui no ataque. Mohamed Salah segue sendo o grande líder da seleção e sempre chama responsabilidade nos momentos decisivos. Ao seu lado, Marmoush vem fazendo uma excelente Copa do Mundo e é uma arma importante quando ataca os espaços e finaliza com qualidade. A Austrália, por outro lado, aposta em um jogo físico e competitivo, extremamente forte no jogo aéreo e perigoso em cruzamentos e bolas paradas. Na sequência, teremos Argentina e Cabo Verde. Atual campeão mundial entra em campo, carregando favoritismo e vivendo um grande momento. Lionel Messi é o artilheiro da Copa até aqui e continua sendo o principal jogador da competição, capaz de decidir uma partida em um único lance. Cabo Verde chega como uma das surpresas do torneio e sabe que precisará fazer um jogo praticamente perfeito. A esperança está mais uma vez no goleiro Vozinha, que já protagonizou grandes defesas nesta Copa e pode ser novamente o nome da partida. Fechando o dia, Colômbia e Gana prometem um confronto muito intenso. Os colombianos terminaram a fase anterior na liderança de um grupo complicado à frente de Portugal e chegam embalados. Luis Díaz é a principal válvula de escape pelos lados do campo, enquanto James Rodríguez continua sendo o cérebro da equipe. Do outro lado, Gana aposta na velocidade e na força física. Semenyo é o jogador mais perigoso do ataque e pode causar muitos problemas explorando os espaços deixados pela defesa colombiana. Com as informações da Copa do Mundo, Augusto Galindo.

0: dia pra você. Tá aí a música do Bruno Rosa e Murilo Rufi, Atriz Demais. Falta 2 minutos pro meio-dia, ó. 2 pro meio-dia, finalzinho do nosso programa, Ellen.
1: Exatamente. Bora mandar os últimos alôs pra galera?
0: Vamos que vamos. Pode falar você agora.
1: Eu quero mandar um abraço aqui pra Silvana de Arapongas e pra Carmen de Apucarana. Bom dia, meninas. Obrigada pelo carinho da audiência.
0: Rosilda Costa de Cambé mandou aqui pra gente, tá curtindo a programação. Valeu pelo carinho da audiência.
1: Vamos pros ganhadores dos prêmios de hoje? Vamos lá, então. Olha só, quem foi o ganhador do pacote de ração presente da AgroCenter? Natiele da Silva Oliveira. Natiele da Silva Oliveira, final do telefone 4590. Parabéns, Natiele. E o feliz aniversário hoje, todo especial, vai pro Marcos Rodrigues Krieger, pra Zenaide, que fez aniversário ontem, pra Júlia, que tá fazendo aniversário hoje, e pro Edgar Dias, que também tá fazendo aniversário hoje. Parabéns, muitas felicidades a vocês. Ganhador do bolo. Quem foi o ganhador da semana? Vitor Gabriel da Silva. Vitor Gabriel da Silva, que fez aniversário dia 29, final do telefone 0465. Parabéns.
0: Parabéns aos aniversariantes de plantão dessa semana. Lembrando que semana que vem tem mais. Aí a partir de amanhã você já pode mandar o nome completo para concorrer aqui na programação da Rádio Cobre FM. É isso aí, mas não dá tempo para mais nada.
1: Bora.
0: Vamos embora de hoje de helicóptero.
1: Tá chique, hein?
0: Helicóptero.
1: Pessoal, excelente final de semana a todos vocês. Segunda-feira, se Deus permitir, a partir das 9 horas da manhã, Ellen Sorribas no nosso Manhã Total, na companhia
0: do Sidney Domingues.
1: Bom final de semana, tchau. Falou, Sidney.
0: Valeu, Ellen. Tudo de bom. E amanhã eu volto a partir do meio-dia com nossa super tarde, né? Tem Túnel do Tempo, tem super tarde, tem Mistura Brasil, tem uma programação gostosa no final de semana. Vem aí José Gazzone e o Baú da 107. Tchau, tchau. 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

0: Agora, meio-dia e três. 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
1: Meu boa tarde para você que está sintonizado na Cobra FM 107.1. Nesta sexta-feira, dia 3 de julho de 2026, eu espero que esteja tudo muito bem com você, com a sua família. Eu desejo que você tenha um ótimo final de semana. E nós temos aí um final de semana agitado, né? Temos o jogo do Brasil com a Noruega e tem que ganhar. Não tem jeito, e tentar de preferência ganhar no tempo normal, porque eu sei que pênalti é sorteio. E aí a coisa pode ficar feia para o nosso país. Então é tentar já ganhar como ganhou, né, o jogo passado, que não deu muita conversa, foi, ganhou no tempo normal e deve ser desta forma. Bom, eu quero comentar aqui um assunto para eu debater um pouco mais com todos os amigos e as amigas da Cobra FM. Tem uma notícia que fala que pela primeira vez mais de 90% dos brasileiros, eles usam a internet. Bom, a internet, ela de fato propiciou muitas coisas boas na nossa vida. Transformou. É certamente uma das revoluções mais impactantes na história da humanidade. Disso eu não tenho dúvida nenhuma, até porque nós tivemos o privilégio de vivenciar bem esta revolução. E quando você faz a comparação, você vê que de fato houve uma mudança muito grande, exponencial, na vida das pessoas. Então tá, tudo isso tem um lado bom? Sim, ela tem um lado bom. Por outro lado, toda essa tecnologia nova, ela colocou no chão uma grande quantidade de coisas que estavam estabelecidas. É que, na verdade, o que acontece em todas as revoluções, né? Revolução é isso, é você destruir algo que está posto para colocar algo novo. Mas, no que diz respeito a esta evolução, certamente muitas, mas muitas coisas, elas foram colocadas no chão em virtude da nova tecnologia. Explico rapidinho. Por exemplo, antigamente você era muito comum as pessoas aguardarem em suas residências o carteiro trazer as cartas. Isso praticamente acabou. Você não tem mais isso, porque hoje praticamente a comunicação ela é eletrônica. Você, por exemplo, outra questão que eu me recordo é que por um período as pessoas não tinham acesso ao telefone. Pelo menos aqui na nossa região, para você conseguir ter um telefone fixo, era uma romaria que você tinha que fazer, muito grande, custava muito caro, e mesmo assim, mesmo custando caro, você não tinha disponível no mercado, né? Hoje, praticamente, as pessoas nem dão mais bola para o telefone fixo, porque elas têm os telefones celulares. Então, de fato, as coisas evoluíram muito, e de fato a internet, essas tecnologias, elas possibilitaram muitas coisas boas. Por outro lado, também elas trouxeram muitas coisas ruins, né? Então você tem hoje a facilidade de todo mundo estar falando, e muitas vezes falando mentira, muitas vezes falando coisa que não sabe do que está falando. E infelizmente surgiu uma categoria de gente aí, os chamados influencers, né? Que eu sei que até tem gente bem intencionada, né, no meio, eu não vou generalizar, mas você tem uma grande quantidade que traz um monte de informações que elas não são nada construtivas, e pelo contrário, algumas delas, né, que são maléficas aí para a população. E esse novo modo de vida que a internet possibilitou para as pessoas está deixando muitas pessoas doentes. Hoje, por exemplo, nós temos uma epidemia de pessoas ansiosas que vivem na base de remédio, e os especialistas falam que é em virtude da influência que as redes sociais elas acabam colocando para as pessoas, né? Impondo para as pessoas. Mas o que eu quero chamar a atenção para os amigos e as amigas, eu sei que tem gente que não está preocupado com isso, e isso é muito mal, é de que também essa tecnologia ela está criando uma legião de pessoas que estão marginalizadas, né? Então você tem muita gente que não consegue acompanhar estas evoluções. Né? Eu conheço mesmo várias pessoas que não conseguem mexer no telefone, né, nos aplicativos de telefone. Por quê? Porque toda hora tem uma tecnologia nova. Então, e você tem, então, hoje, muitos serviços que são apresentados, que eles são só apresentados por intermédio das plataformas. E aí, quem não tem o conhecimento, quem não consegue acompanhar, é uma pessoa que fica na dependência de outros. O problema é que ficar na dependência, muitas vezes vai ficar na dependência de gente que vai fazer o mal, que vai se aproveitar e fazer maldade, como a gente tem visto todos os dias acontecer com as pessoas menos favorecidas em termos de conhecimento e também com as pessoas mais idosas. Então, eu quero aqui dizer, defender que houve benefícios, sim, mas nós temos que pensar, e aí a legislação tem que pensar nesse sentido, de que o idoso, né, ele não precisa só da vaga no supermercado, não. Na verdade, ele precisa, né, da vaga de estacionamento, eu estou falando. Não precisa só disso, não. Hoje, eu acho que nós temos que ter legislações obrigando para que muitos órgãos façam o atendimento pessoal, né? Pessoal. Porque senão fica tudo eletrônico e aí muita gente não consegue mais ter atendimentos que são fundamentais aí para a sua vida. Então, aí eu sei que o pessoal acaba querendo fazer o atendimento automatizado para economizar. Só que economiza, aí presta um serviço de péssima qualidade e as pessoas sofrem muito, né? Então, nós temos quantos e quantos e quantos relatos do sofrimento imposto às pessoas que não conseguem acompanhar essas evoluções. Por isso que nós temos que caminhar, sim, da obrigatoriedade do atendimento pessoal para as pessoas que não querem fazer uso da tecnologia. Né? Não tem aí as cotas? Então, vamos arrumar cota para atender as pessoas que não querem ou que não sabem, ou que não conseguem ter o acesso à tecnologia e que elas preferem ter o atendimento pessoal, né? Porque isso daí seria uma forma muito boa para poder atender pessoas que estão hoje muito marginalizadas. Então, é o que eu entendo, que eu compartilho com todos os amigos e as amigas que estão sintonizados na Cobra FM 107.1, a Rádio do Norte Paraná. Um grande abraço, bom final de semana para todos os amigos e as amigas.
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6: Muito bem, estamos por aqui, gente. Meio-dia e 11. Hoje, sextou. Sexta-feira. E aí, tudo bem? Se liga, se liga.
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6: A Rádio do Norte do Paraná, por aqui. José Gazzoni, nesta sexta-feira, 3 de julho de 2026. Obrigado pelo seu carinho, tá bom? Fica à vontade. Agradecendo a Deus por este dia lindo. Está um dia lindo hoje, hein, gente? É um dia gostoso para curtir Cobra FM. Está apenas começando o Baú da 107 com muita emoção. E você interage através do nosso fone WhatsApp. 33-16-40-06, tá bom? Fica à vontade. Está começando o melhor do Brasil. 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

0: Here, Mariah Carey. Late Tex, My Love. Debra Blunt, Somente o Sol. Começamos muito bem aqui com Kenny Rogers e Shanna Weston. Agora, 12:29. 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

0: Lionel Rich, Say You, Say Me. Boa tarde para você ligado.
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3: Meio-dia e 34 minutos.
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17: Cobra FM, agora 12:43. Tudo bem? Tudo bem com você? Tudo tranquilo? Vamos juntos, até as duas. Se você aqui, ó. 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

0: só as top aqui no Baú da 107. Gabe James, Always. Breeze Out, Stand By You. Dallas Country, Saudade. R&B, Girls Don't Cry. Faltando agora 2 minutos para as 13. Agora você vai ficar aí com Darso Campos, Cobra News, trazendo muita informações para você nesta linda tarde de sexta-feira. Você ligado e curtindo Baú da 107. Cobra FM, faltando 2 minutos para uma. Darso Campos com as notícias para você.
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2: E Londrina fechou o mês de maio com saldo positivo de 409 empregos com carteira assinada, de acordo com os dados do Cadastro Geral de Empregados e Desempregados. Embora o resultado seja inferior ao registrado no início do ano, o município mantém a sequência de geração de vagas em 2026. O setor de serviços foi o principal responsável por sustentar o saldo positivo de maio.
3: Economia.
2: Agricultores familiares com as contas em dia também poderão contar com o programa para auxiliar no pagamento de dívidas. A proposta de um desenrola rural para quem está adimplente está em estudo no governo. De acordo com a ministra do Desenvolvimento Agrário e Agricultor Familiar, Fernanda Machiavelli, a principal proposta estaria aberta para todos que tiverem as contas em dia e que quiserem acessá-la. A proposta de ajudar produtores adimplentes vem após o desenrola rural atender mais de 500 mil agricultores que estavam com dívidas em atraso.
3: Brasil.
2: E as inscrições do programa Universidade para Todos, o ProUni, do segundo semestre de 2026, vão acontecer de 7 a 10 de julho. A etapa deve ser feita exclusivamente pelo portal de acesso único, com login gov.br. O resultado da primeira chamada será divulgado em 15 de julho. Já a segunda chamada sairá em 5 de agosto.
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2: Em 2025, 9 estados brasileiros registraram juntos 4.330 mortes em decorrência de ações policiais, alta de 6,4% na comparação com 2024. Quase 9 em cada 10 desses registros, 86,3%, envolveram vítimas negras, pretas ou pardas. Os dados constam na 7ª edição do relatório Pele Alvo, Entre Racismo e Letalidade, divulgada pela rede de observatórios.
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2: Início de tarde de sexta-feira de estabilidade em toda a Londrina região. Cambé e Rolândia registra agora 24 graus. Agora na zona norte de Londrina os termômetros marcam 25 graus. Jornalismo Rádio Cobra FM, Darcio Campos.
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6: Acertando, 1 hora 2 minutos.

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8: Cobra FM, agora. Agora, gente, 1:11. Boa tarde, dia 3 de julho de 2026. Por aqui, José Gazzone, programa Baú da 107.
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8: 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Muito bem, chegou o momento da nossa tradução do dia. Gianluca Grigliani, La Mistoria tra le dita. Foi lançado oficialmente em 17 de novembro de 1994. Você vai conferir agora no Baú da 107.
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0: Tá aí, ó, Eric Clapton, aqui no Baú da 107. Uma ótima tarde para você ligado, curtindo. Obrigado pelo seu carinho.
1: Boa tarde, amigos da Rádio Exclusiva FM.
0: Opa, boa tarde. Muito bem, para você que está aí do outro lado, obrigado pelo seu carinho, tá bom, gente?
2: Boa tarde.
0: Boa tarde,
2: José Cazone. Eu quero ouvir a música com Roupa Nova, Meu Coração Pirata. Feliz para todos que gostar da música. E uma ótima tarde, sou ouvinte todos os dias, Rosalí de Espinho Santiago.
0: Muito bem.
3: Tarde, José Cazone.
0: Tarde.
3: Queria que você tocasse pra mim a música do Elton.

0: Leon, ele quita.
1: Oi, boa tarde, Zé Gastone, tudo bem?
2: Tudo bem.
1: Você troca pra mim, fazendo um favor, uma hora aqui do Tommy.
2: É,
1: qualquer uma do Antônio Marcos. E eu ofereci pra todos que estão ouvindo. Vai pra Maria Teresa, você oferece pra mim também. Um abraço, tchau, tchau, bom final de semana.
2: Pra você também, valeu. Agora 1h27, quem está curtindo também? A Maria do Bairro, Maria do Bairro. Pediu aqui, ó, Fábio Júnior. Agora 1h27. Uma ótima tarde pra você.
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0: Muito bem, tá aí, ó. Só você, só você, só você, só você, aqui no baú da 107. É muita emoção, gente. Bom, eu vou aqui para o intervalo, na sequência eu retornarei com a sua música, tá bom? Fica à vontade.
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2: Uma hora mais 31 minutos.
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22: Cobra FM, 1h40, boa tarde, por aqui José Gazzone, se liga, continua ligado aqui, ó.
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Olha aí, ó, Legião Urbana, da Via Láctea. Antônio Marcos, Fim de Tarde, Roupa Nova, Coração Pirata, Elton John, Nikita. Um abraço aí para o Dacilino. Dacilino, tá ligado aqui no programa. Bom, gente, eu vou embora. Na sequência, Eli Reis comandando a sua tarde. Eu volto na segunda-feira. Eita maravilha, hein, gente? Sextou, sextou. Um abraço e até lá. Tchau, tchau.

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2: 2:01.
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22: Ótima sexta-feira para você. Cheguei 2:11. Muito obrigado pelo carinho, obrigado pela audiência. Seja bem-vinda, seja bem-vindo. A tarde toda nossa. É festa, é sexta-feira, é fim de semana chegando.
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22: Muito obrigado pelo rádio ligado, obrigado pela audiência. Que bom que você está aqui com a gente, né? Muito legal, sexta-feira, você vai participando aqui no 3316-4006. Participe aqui da programação, diga aí de que cidade, de que bairro, de que lugar você está ouvindo a gente. Tô esperando, apareça por aqui. É sexta-feira e a gente está aí, né, em clima de sexta-feira e Copa do Mundo. Você tava muito bem, você tava com o Zé Gazzone. Aqui é assim, um amigo, um campeão em cada horário.

E Danilo e Davi aqui nas mais tocadas nesta sexta-feira. Só música top, grande abraço. Agora tem Simone Mendes.

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13: Agora 2:35. Manda um abraço aí pro São Martinho. Fala, São Martinho. Abraço pra você também aí, pra Aricele, o filhão Gustavo, sucessinho, ligados aqui na nossa programação. Grande abraço, tudo de bom, ótima sexta-feira. Bom trabalho aí, obrigado aí pelo rádio ligado. Valeu pela preferência.
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13: 33 16 40 06. Participe aí, tô te esperando, tá bom?
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13: Agora faltam 20 para as 3, você tem as músicas mais tocadas em todo o Brasil, é uma melhor do que a outra. Um abraço aí para a Nissinha da cidade de Cambé, um abraço também para o Moacir da cidade de Londrina, o Dejaí está em São Martim com o rádio ligado, a Elsa está no Baitira, mas o Cláudio, Sueli Rodrigues em Rolândia acompanhando toda a nossa programação, valeu pela preferência, tudo de bom aí. E você pode mandar um salve, mandar aí a sua participação, falar assim, ó, sucesso, a gente tá ouvindo a Cobra FM no bairro tal, no lugar tal, que a gente vai mandar um abraço, né? A Luísa também tá no Francisquini, tá ouvindo aqui a 107. Enquanto você participa, a gente traz as mais tocadas em todo o Brasil.

0: Jean e Giovanni aqui na nossa programação e Bruno e Marrone me faz te odiar. Boa tarde pra você, seja bem-vinda, seja bem-vindo. Aqui, só música top, uma melhor do que a outra.
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0: Gustavo Mioto, senhoras e senhores.
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2: E a Câmara Municipal de Londrina deve votar um projeto de lei que propõe a criação de radares educativos no município. De autoria do vereador Giovanni Matos, a proposta tem como objetivo principal priorizar a conscientização dos motoristas em vez de punição financeira imediata em casos de excesso de velocidade. Pelo texto do projeto, o condutor que exceder o limite de velocidade da via em até 20% não será multado nas duas primeiras ocorrências dentro do período de um ano.
3: Paraná.
2: E o Paraná reduziu 87,5% o desmatamento da Mata Atlântica no intervalo de cinco períodos, entre 2020 e 2021 e 2024 e 2025, de acordo com o Sistema de Alertas do Desmatamento Mata Atlântica, desenvolvido pela Fundação SOS Mata Atlântica, Map Biomas e Arquiplan. A área total de supressão vegetal do bioma no estado diminuiu mais de 3.200 hectares para 411 hectares no período.
3: Mundo.
2: Estrangeiros que queiram acelerar a entrevista para retirar vistos B1 e B2 para entrar a turismo ou negócio nos Estados Unidos podem pagar uma taxa extra de $750. O equivalente a R$ 3.900, de acordo com uma determinação anunciada pelo Departamento de Estado dos Estados Unidos, no dia 9 de junho, no Diário Oficial Americano. A novidade faz parte de um projeto piloto que será analisado pelos próximos 6 meses, até 31 de dezembro. Com o pagamento da taxa, além do valor de $185 padrão, os solicitantes de visto garantem atendimento em determinados postos dentro de 10 dias úteis. Continua não havendo, no entanto, garantia de obtê-lo.
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2: E o Senado realizou nesta semana uma sessão de debates sobre a proposta de emenda à Constituição PEC, que prevê o fim da escala 6x1 e a redução da jornada de trabalho para 40 horas semanais. Durante a discussão, representantes do setor produtivo apontaram possível elevação de custos de produção e defenderam que o tema não seja influenciado pelo calendário eleitoral.
3: Previsão do tempo.
2: Tarde de sexta-feira de estabilidade em todo o estado do Paraná. Rolândia marca agora 24 graus. Agora no centro de Londrina, os termômetros registram 23 graus. 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
5: Faltam 2 para as 3.
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8: E a Copa do Mundo segue nesta sexta-feira com mais 3 confrontos decisivos pelos 16avos de final. Nos jogos de ontem, a Espanha confirmou o favoritismo e venceu a Áustria por 3-0, garantindo vaga na próxima fase. Portugal também avançou ao derrotar a Croácia de virada por 2-1. A partida ficou marcada por ser a despedida de Luka Modric das Copas do Mundo. Fechando a rodada durante a madrugada, a Suíça venceu a Argélia por 2-0 e também se classificou às oitavas. E nesta sexta feira a bola volta a rolar às 3 da tarde com a Austrália e Egito. Na sequência, às 7 da noite, a Argentina enfrenta Cabo Verde e, encerrando a programação do dia às 10:30 da noite, Colômbia e Gana disputam a última vaga da rodada nas oitavas de final. Falando de Copa do Mundo, Guilherme Gaspar.
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5: Agora 3:09.
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5: Continue participando aqui no 33 16 40 06. É a festa do ouvinte, é a sua festa essa super sexta-feira. Grande abraço pra você, tudo de bom aí. Agora chegou aquele momento gostoso da gente trazer pra você matar saudade, né? 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

Capital Inicial pra gente matar saudade. 107.1. Já vou falar com o Miro Silva. 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

0: 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Vamos falar com o Miro Silva, né? Miro Silva vai bater um papo com a gente aqui. Alô, Miro Silva. Alô, Miro. Miro? Tô tentando entrar em contato com o Miro Silva aqui. Vamos lá, agora sim. Alô, Miro Silva. Como é que você tá?
1: Só que daí eu tento fazer bastante.
2: Oi, Eli Reis, tudo bem com você?
0: Nós estamos ao vivo aqui.
1: Opa, Eli Reis, eu tô com uma novidade bacana pro pessoal de Rolândia.
0: Sério?
1: E de região.
0: Sério? Que novidade que é essa aí? Manda aí.
1: Tô aqui ao lado do Museu do Japonês, local conhecido, o circo, The Big Circus, estava instalado aqui na semana passada. E agora mais uma novidade, tem um voo panorâmico.
0: Sério?
1: Para esse final de semana, para Rolândia e região. Inclusive, tô aqui com o Wesley, ele que é parceiro nosso aqui da Rádio Cobra FM, e nós vamos fazer um brinde, digamos assim, nós vamos sortear um voo para quem participar aí da nossa programação da Rádio Cobra FM. Wesley, como é que vai funcionar esse voo panorâmico nesse final de semana?
3: Boa tarde, Miro. Boa tarde, pessoal do Cobra.
0: Boa tarde.
3: Esse final de semana a gente está aqui em frente atrás do museu, né, Miro? Próximo à base do SAMU. Hoje, sexta-feira, valor promocional, 115 por pessoa, né? Vindo em grupo de 3 pessoas. Sábado e domingo, o valor é 135 por pessoa. Passa cartão, divide. É uma oportunidade única aí pra ver a cidade de cima. Bem legal.
1: Tá aí, ó. Vai fazer aquele voo por toda a cidade de Rolândia. Quem quiser participar desse sorteio que nós vamos fazer, é só participar aí da nossa programação, mandar o zap e nós vamos fazer o sorteio de um voo aqui do voo panorâmico que vai ter nesse final de semana na cidade de Rolândia. Repito, tá instalado aqui. Ao lá. Oi!
0: Você tem coragem, Miro? Você, né? É meio corajoso, né? Você tem coragem?
1: Reis, eu não só tenho coragem, como eu já voei.
0: Ah, já voou, né?
1: O Wesley, que é meu parceiro aqui.
0: Ah, viu? Bom.
1: Eu já voei na aeronave deles, muito bacana, foi uma
0: top
1: experiência única que eu tive. Gostei demais, vale a pena. R$115 é só nessa sexta-feira.
0: Olha, que legal,
3: isso,
0: hein?
3: Hoje é 115, isso.
1: Pro pessoal de Rolândia e região que está nos ouvindo nesse exato momento, eles já estão aqui, né? Só chegar por aqui que eles já estão preparados aqui, vai participar desse voo, né? É R$115 por pessoa aqui ao lado do Museu Japonês, onde estava instalado aqui o The Big Circus, viu? Até às 6 horas, né? Então, para quem quiser ter essa experiência única, até às 6 horas eles vão estar aqui. R$115 por pessoa. Muito barato e vale a pena, viu, Eli?
0: E a gente vai sortear aqui um voo, é isso, né?
1: Isso mesmo. Quem participar da nossa programação aí, nós vamos fazer um sorteio de um voo pro domingo.
0: Beleza, então. Miro, prazerás falar com você. Beleza? Um grande abraço e sucesso aí.
1: Tô aqui, Eli Reis, a nossa equipe da Rádio Cobra FM. Estamos aqui no local participando desse voo panorâmico. Quem quiser conhecer o pessoal da Rádio Cobra FM, a aeronave, nós estamos aqui no local. É só chegar por aqui que nós estamos aqui, beleza?
0: Beleza, obrigado pela participação, grande Miro Silva. O Miro Silva já é corajoso, homem, esse Miro Silva aí. Rapaz do céu, não é fraco não, hein? Homem tem muita coragem. Eu não sei se eu tenho essa coragem do Miro Silva não, viu? Agora 3h20, participa aqui da nossa programação. 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

Leonardo. Amanhã aqui na 107.1, a galera tá participando aqui, ó. Boa tarde, quero participar do sorteio deste voo. Márcia Gonçalves, boa sorte, ela quer voar. Ei, voar, voar. Participa aí, boa sorte pra você. É Cobra FM 107.1. Ele é o Gustavo Lima.

0: 3h33. Olha que música linda aí do Gustavo Lima. Sexta-feira, a galera tá mandando aqui. Boa tarde, gostaria de participar do sorteio do voo. Ô, Nayara, o Miro falou que já, né? Já participou. Você acredita? O Miro é meio medroso, não é mais, hein? Você tem coragem, Nayara? A Nayara não tem coragem. Eu também não sei se eu tenho coragem, mas tenho vontade. Bom, se eu já tenho vontade, a coragem já, né? Fica mais fácil, né? Se eu já tenho a vontade, né, Nayara? Se eu tenho a vontade, a vontade é mais fácil de eu ter a coragem, é isso? Você não tem a coragem, então já é mais difícil, né, de voar. Você tá me entendendo, né? Ô, Saulo, boa sorte. O Saulo é corajoso, hein, pô? Gostaria de participar aqui do sorteio do voo. Bacana, hein? 3316-4006. Cobra FM. 3h34.
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12: 18 para as 4.
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12: 3:44.
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3: No
1: show do ouvinte, a sua participação. Alô, sucesso!
12: Alô, sucesso!
1: Muito bem, a galera quer voar aqui, né? Ah, gostoso, né? Você tem coragem de voar? Conte-me tudo e não esconda nada. Boa sorte pra você, tá bom?
20: Coloca eu no sorteio, aí, Rafael da Madeireira.
1: Fala, Rafael. Boa sorte pra você, a galera tá mandando aqui. Boa tarde, gostaria de participar aí, gostaria de voar no sorteio do voo. Obrigado pela sua participação. Quem mais tá mandando aqui? Boa tarde, gostaria de participar também do sorteio do voo. Boa sorte pra você. Valeu, Carlos Eduardo. Carlos Eduardo quer voar. Corajoso, hein? Corajoso aí. Abração pra você, sucesso, hein? Um excelente fim de semana e boa sorte. Tá bom? Sucesso. Oi, tô ouvindo a programação, sou de Cambé. Lembra, abraços, amigo, Deus abençoe. Tô ouvindo. A Edneia, obrigado, tá bom? Pelo carinho. Quem tá mandando aqui? Oi, boa tarde. Deixa eu ver isso aqui pra mim.
21: Boa tarde, opa, meu amigão.
1: Opa,
21: sucesso.
1: Como é que
21: tudo
1: tá?
21: Bem com você? Sucesso?
1: Tudo.
21: Toca pra mim essa belíssima música hoje aí, ó. Se não achar amor da vida, cê me liga a qualquer hora. Cê tem cadeira cativa. Na minha vida
1: captei.
21: Não demora.
1: Tá aí, a cantora. Já captei cadeira cativa. Zé Neto e Cristiano. Tá tocando muito, né? Uma das mais tocadas em todo o Brasil, Cadeira Cativa do Zé Neto e Cristiano. 3316-4006. Continue participando aqui. Boa tarde. Tô ouvindo a programação. Valeu, grande abraço. A Maria também quer voar, Maria? Eita, lasqueira, hein? Boa sorte para você que tá participando aí.
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0: gosto faz barulho aí.
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0: Informação, Kaique Felipe, Luan Santana, Mintsan. Tô de volta logo mais às 7 da noite. Tá chegando Renato Peruca. Aqui você tem um amigo, um campeão em cada horário. Obrigado.
1: Faz tudo com a Mintsan, que é muito melhor.
0: Luan Santana! Tô indo embora com Mariana e Matheus. Receita, sucessão, hein? Aqui na 107.1. Tchau, gata!

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0: Está no ar o Boteco do Peruca. Boteco do Peruca. Muito modão. Ô, Boteco.
2: Quem tá aí?
3: É o

0: tocando.
1: E você sabe, tocando os modos.
2: É dia de maldade, é sexta-feira.
3: Bota pra parar.
1: Cê tá doido.
4: Ah, mas que dia gostoso pra beber pinga, hein?
1: Hoje tá, ué.
4: Cê tá doido. Um limão rosa. O cara perdeu um dia desse de beber pinga, o cara nunca mais recupera ele na vida.
1: Meu filho do céu, nunca mais recupera. E você participa, manda sua mensagem aqui no Boteco. É, meu filho, até a sexta noite.
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1: E vai pedindo o teu modão.
6: Hoje é sexta-feira.
1: É tudo nosso.
7: Toca uma pra mim, peru.

0: ai, ai.
1: Ave Maria, cheia de graça, prepara meu peito e lá vai cachaça.
0: E lá vai modão.
2: Alô, peruca.
0: E aqui no boteco,
3: nos braços dela,
0: você participa, triste, manda seu zap, vai mandando o áudio.
4: Aê, machuca, filho.
0: Pela 90.3, você ficou na companhia dele, Diogo Cleiton, com muito modão, aqui na 107 com ele, Eli Reis. E agora?

0: É, meu fiel, Boteco do Peruca. Você participa, manda sua mensagem. Lembrando que daqui a pouquinho tem ele, Dárcio Campos, com a notícia, com a informação, é claro. Você muito bem informado.
1: Ai, Peruquinha!
0: Informação do trânsito, informação a todo momento do cotidiano, é aqui na Rádio Cobra FM.
2: Renato Peruca no Boteco.

0: Boa tarde.
1: Opa!
0: Como é você? Tudo bem?
1: Certo.
0: Tá com saudade de falar contigo.
1: Eu também, coração.
0: Aí toca a música aí pra mim. De lá pra cá.
1: Vamos,
0: eu amo essa música aí, tá?
1: Tá bom, é?
0: É, eu ofereço pra todos vocês aí da rádio.
1: Show de
0: tudo
1: bola.
0: De bom pra vocês.
1: Uhum.
0: Uma ótima sexta-feira.
1: Maravilha.
0: Final de semana bom pra você. Que Deus abençoe você.
1: Amém, é.
0: Beijo no seu coração.
1: Beijo
0: tchau,
1: pra você.
0: Tchau.
1: Valeu, um beijo no seu coração, nossa amiga Neuza Proença. Obrigado pela audiência, pelo carinho.
2: Alô, peruca, meu amigo, boa tarde.
1: Tarde.
2: Tamo por cá.
1: Tudo meu, 18 ou não?
2: Manda aquele modão que você sempre toca aí pra mim. Acho que é Humberto e Ronaldo. Meu amor fugiu de mim. Um pouco de porrinho. Meu amor fugiu de mim, meu cavalo se mandou.
1: Nossa, tudo isso.
2: E pescar que nada, tá bom?
1: Tá bom, Gracinha.
2: Pra todos que gostaram da música. Um abração, Porfírio Divino de EP.
1: Ó o Porfírio.
2: Especialmente meu amigo Ciclope, viu? Ciclopes. Eu, João Pulfi.
1: Não, agora que... Ô, meu amigo Porfírio, de verdade. Eu tava pensando lá em casa esses dias. E acho que o mais certo é não arrumar outro apelido pro Ciclope. É a melhor coisa. É um rolo, é Ciclope, Cicobe. Cicrope. A gente vai ter que arrumar outro apelido pra ele. Dá uma dica aí, Porfírio.
2: Meus amigos, de coração, estão trabalhando ainda, mas já estão ligando também aí pra pedir música,
1: tá
2: também,
1: certo.
2: Tá bom?
1: Depois eu pedi, ué.
2: Abração, fica com Deus, meu amigo.
1: Valeu, tudo de bom pra você,
2: ué. Tá, eu fui também pro meu amigo Romeuzinho, pro Rodolfo, Romeuzinho. Tá bom? E pra todos que já ouviram.

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2: Bota pra torar.
1: E aqui no boteco você participa e vai pedindo

0: Ô, peru! Vai buscar a amarelinha, peru!
1: É hoje!
0: Hoje é o dia, peru!
1: É hoje,
0: Moela tá com saudade, peru! Fala comigo!
1: Ô, meu parceiro, tadinho do Moela, cara! Tadinho do Moela, acabaram com o Moela essa quinta-feira! Coitado, Moelinha! Vai mandando um zap, cadê o povão participando?
2: Oi, boa tarde, meus amigos! Tarde, é o Zé do Queijo, um abraço pra todos vocês!
1: Alô, Zé do Queijo!
2: Essa rádio maravilhosa aí! Um abraço, cobra.
1: Um abraço.
2: Fica com Deus. Tenha uma tarde abençoada. Um final de semana abençoado na graça de Deus.
1: Tamo junto, meu amigo Zé Roberto, o famoso Zé do Queijo. Obrigado pela audiência, pelo carinho.
3: Brasil!
1: Ótima sexta-feira pra você, nosso parceiro Zé do Queijo.
4: Boa tarde, Renato. É a Lourdes. Renato, já é final de semana, então vamos de final de semana aí com João Paulo e Daniel.
1: No!
4: Boa tarde pra você e todos os seus ouvintes. Um bom final de semana a todos.
1: Ah, ô Lourdes.
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1: Faz isso não.
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1: Aqui é na hora, filho. Mandou, vai tudo pro ar.
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1: em cima,
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0: abraça forte.
1: Essa machuca, hein?
2: Aí você judia, velho.
1: Só um pouquinho.
3: Então machuca, peruca.
1: Rapaz, que modão.
4: Isso não é moda, peruca. Isso aí é uma paulada no peito, velho.
1: Daqui a pouquinho.
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1: João Paulo e Daniel.
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1: Mais um pouquinho.
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1: Mais.
0: Mas me abandona sempre na segunda.
1: Rapaz, nessa parte, ó.

0: tira. Tira, pelo amor de Deus!
1: Alô, peruca!
0: E você manda a mensagem, vai participando e pedindo seu modão 43-33-16-40-06.
2: Boa tarde, meu pé de moleque, tudo bem, bebê?
0: Tudo ótimo, coração! Armando no zap, cadê o povo?
3: Ô, peruca, boa tarde. Aqui é o Faria de Porecatu, ligado na programação aí, ó.
0: É nóis, velho.
3: Uma nova música pra nós, chonada aí, ó.
0: Qual?
3: Pra mim, pra minha família. Pro meu netinho, pra minha neta. E pra toda a minha família.
0: Show de bola.
3: Pra uma Pedro, Emanuele.
0: Aham.
3: Uhum. Meu cunhado Adalto.
0: O Adaltão.
3: Tamo aqui ligado na programação.
0: Tamo junto, Faria.
3: Mandar uma música boa, chonada pra nós, de Hendrix Solimões aí, meu. Vê se procede, não.
0: Procede.
3: Fala aí.
0: Alô, meu amigo Farias, obrigado pela audiência. Daqui a pouquinho tem um modão chonado com o Rio Negro e Solimões. Beleza, beleza. Alô, alô, pessoal de Porecatu. Obrigado pela grande audiência aqui pela 90.3. Alô, meu amigo. Ligadinho com a gente. Alô, Farias. Daqui a pouquinho tem modão pra você com o Rio Negro. Mais. Solimões?
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0: Esse minha, cara.
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0: Alô, Farias!

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0: peru. Boa tarde, peru.
1: Tarde.
0: É o Muela, peru.
1: Muela, o verdadeiro.
0: Pode tomar uma já, peru.
1: Ô, meu parceiro Muela.
0: Bota uma do Chico Rei Paraná aí pro Crodoaldo aí.
1: Beleza.
0: Vamos tomar aquela amarelinha, peru. Positivo.

0: Hoje você vai andar no táxi do Peruca, não vou te cobrar nada e ainda vai ter modão do Chico Rei. E aqui você participa, manda sua mensagem 43-3316-4006, gente. 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E você, manda também.
1: Olá, boa tarde, tudo bem?
0: Tudo certo.
1: Tá com a música aí pra mim com... Pode ser com...
0: Qual
1: é? Aquela música Nova Yorker.
0: Nova Yorker.
1: Beleza?
0: Beleza.
1: Toca ela pra mim que eu quero ouvir ela.
0: Tá bom, meu amor. Deixa comigo, daqui a pouquinho tem Christian Ralph pra você. Nova York, show de bola, maravilha. Cadê o povão participando? Solta o povo no boteco aí, ô.
2: Boa tarde, peruca.
0: Ah, essa minha voltou, rapaz. Ah, veinho do céu.
2: Que eu tava no cheiatinho.
0: Ei, veinho. Nossa.
2: Ai, peruca, toca pra mim aí, MC Serginho.
0: Que louco.
2: É, vai lá, Craia, vai lá, Craia. Eu pedi pro Diogo Craito, ele não tocou pra mim, acho que ele esqueceu.
0: Ah, não deu
2: eu
0: tempo.
2: Eu tô doida pra dançar aqui de fio dental pro meu velho. Ai, o meu velho me mata.
0: Meu Deus.
3: Fica quieta, véia, fica quieta.
0: Não, vai brigar no ar não. Deixa a veinha, quer escutar? Vai lá, Craia.
3: Hoje eu não comprei o meu Tadala.
0: Aê, véia.
3: Não tinha no mercado.
0: Ixi.
3: Ah, véia doida, não faz isso comigo não, minha véia.
0: Rapaz.
3: Ai, eu tô sem dentadura hoje.
0: Bom que não morde.
3: A minha dentadura quebrou, véia. Ah, não faz isso não, véia.
0: Ô, veinha, sabe o que você faz? Dá um cuido do veinho. Pega ele na mãozinha dele, ajuda a atravessar a rua. E sabe onde você vai? Lá no centro do Sorriso Rolândia. Vai ajeitar o dentinho do velho. Tadinho do veinho, sem dente, rapaz. Tá igual meu amigo Diego Duarte, cara. Tirou o bigode, rapaz. Tá com a boca murcha. Né? Pensa numa boca murcha como tá.

0: cara. Ai, que rolo. Tem a lacra aí?
1: My name is aí, MC Serginho.
0: Nossa, que...
1: Solta a batida daí, compadre. Vou mandando um beijinho pra filhinha e pra vovó.
0: Vai, veinha.
1: Só não posso...

0: Que rolo esse boteco, hein?
1: Boteco! 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

0: voltar.
1: Tá aí João Paulo e Daniel. Fim de semana.
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1: Agora 4.

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19: Ótimo! É dia de maldade.
20: Peru,
19: vai mandando sua mensagem, participando e pedindo o seu modão daqui a pouquinho, às 5 da tarde. Tem ele, Darcio Campos, com a notícia, com a informação. E é claro, você tá no trânsito, você tá vendo aí qualquer movimentação, mande aqui pra gente, você é ouvinte, você é o nosso repórter, beleza? 43-3316-4006. Você que acompanha a gente aqui pela 90.3, o WhatsApp é esse aqui, ó, 43-3316-4006. Vai participando e vai pedindo o teu modão. Quero mandar um grande abraço, meu amigo David Silvério. Alô, alô, David Silvério. Se falar assim, meu filho, ninguém vai conhecer. Mas se falar Tatá Veículos, aí o povo conhece. Alô, meu amigo Tatá. Ótima sexta-feira pra você, meu parceiro. Vamos, Tatá. Vamos fazer a mexida, Tatá. Na pretona aí, Tatá. Vamos pra cima. Alô, meu amigo Melo, Chorão, Porcão, todo mundo lá no Tatá Veículos, na Rua Ouro, na cidade de Rolândia, acompanhando a gente. Alô, alô, Tatá, ótima sexta-feira!
21: Brasil!
19: Agora são 4 horas 49 minutos, cadê o povão?
22: Boa tarde, peruca.
19: Tarde.
22: Aqui é o Serrinha. Peruca, quero ouvir uma música bem bonita com... Rio Negro Solimões, te ofereço para todos os ouvintes.
19: Show de bola.
22: Está ligadinho na Rádio Core FM, né?
19: Maravilha.
22: Variante.
19: Variante.
22: Aqui do
21: Brasil.
22: Do comércio de Curicatu.
19: Beleza.
22: Tio.
19: Show de bola.
22: Para todos os ouvintes, Rio Negro Solimões, faz favor para mim.
19: Tamo junto, meu parceiro. Sem terrinha, daqui a pouquinho tem um modão.
23: Boa tarde, meu pé de moleque. Tudo bem, meu amor, peruquinha? Tava com saudade?
19: Eu tava. Onde é que você tava, hein? Onde é que você tava?
24: Não acredito não, Charlene.
19: Você sumiu, Mauro. Ei, Mauro. Ei, Mauro.
25: Esse cara é sem vergonha, papai.
19: Não, Mauro não é não, filho. Mauro é tranquilo.
23: Eu quero pedir uma música, filhotinho. Eduardo Costa, Imagina Eu. Crescer com o amigo Jonas.
19: Jonas.
23: Vai pra Noemi, Fátima, Cidinha. Maria do Teresópolis.
19: Maria.
23: E pra todos que vieram ouvir, tá bom? Um abraço, um beijo, um coração. Tchau, tchau. Bom final de semana.
19: Tchau, tchau.
23: Meu pé de moleque.

0: abraço pra você, meu amigo Mauro. Alô, Jonas. O Jonas sumiu. Cadê você, Jonas? Aparece.
1: Papai, hoje chegamos da rua.
0: Pelo amor de Deus, filho. Não, não pode misturar as coisas. Pelo amor de Deus, não pode misturar. Que vontade de escutar o modão, mas eu queria só a voz. Com o Bruno Marrone, tem aí?
2: Eu não

0: jogo.
1: Mais um pouquinho, mais um pouquinho.
0: Faço tudo o que posso, eu luto pra quebrar essa corrente.
1: Mais um pouquinho, já vou tirar.
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1: Tira!
0: Pra parar de pensar na gente.
1: Tira, tira! Você tá maluco? Você tá doido? E aqui você manda sua mensagem, vai participando.
2: E pedindo... Vida vai trampar meu trabalho, não pode trabalhar. Para beber, não para.
1: Não pode, filho, não pode. Tem que tomar um pra dar aquela... Relaxada.
2: Boa tarde, peruca. Tarde. O jacaré aqui do Jardim Anelisa 3,
1: Cambé, peruca. O verdadeiro é nós, velho.
2: Peruca, escrevemos com carreiro e carreirinho. Duas cartas.
1: Duas cartas.
2: Aí quero oferecer pra Dona Preta, marido do céu.
1: Ô, Dona Preta.
2: E para a Dona Tereza, Teresópolis, né?
1: Ô, Tereza.
2: E para o lado de Guaianais lá, né? O Nestor, Roberto.
1: Tá bom, é.
2: De Melo lá, né? E o Nilson de Cambé, o homem da Talagada.
1: Ó, que turma,
2: hein? E para a Roberta Braquiara.
1: Ó, Roberta.
2: Beleza?
1: Ó, que gracinha. Fala. Roberta Braquiara. Olha, mudou o nome. Cada.
2: E para Roberta Braquiara.
1: Tá bom, tá mandado. É o Roberto Braquiara. Tem o Roberto Braquiara. Tem o Marjolino Braquiara. E agora tem a Roberta Braquiara.
2: Beleza?
1: Tá bom.
2: Fala pra ele tomar cuidado com o homem da carriola, que hoje é sexta-feira, né, filho?
1: É, ele passa,
2: hein? Hoje, sábado e domingo é o dia que a... O homem da carriola fica andando por aí, porque é final de semana, meu filho. Toma cuidado, tá, peruca? Vai direto pra casa.
1: Não, não tem nem
2: perigo. Não fica até 4 horas no bar aberto aí, que fica em Rolândia aí, não.
1: Não, não.
2: O barbudo pra você, beleza?
1: Hoje o barbudo passa, hein? Meu amigo jacaré. Eu sei dos negócios seus. É que eu não posso falar no ar. Mas eu tô sabendo que ontem o barbudo... empurrou você na carriola. Fiquei sabendo isso. A Roberta Braquiara que me falou. E é verdade mesmo. Tem até vídeo rodando aí.
3: Alô,

0: vendo.
1: Meu parceiro Rafael, tá fácil demais. Tem que fazer a mexida. Tá fácil resolver essa situação. Vai mandando o zap, vai participando.
2: Fala, meu amigo do peruca. Uma excelente sexta-feira. Leitinho do botão por cá, meio sumido aí.
1: Essa moto que eu passei em frente do boteco não dá certo. Ah, parece que é adivinha esse filho de uma mãe. Toda hora o povo manda passa esse motoqueiro na frente aqui.
2: Todos os dias aí, na melhor. No boteco do peruca, 107.1. Manda um modão aqui hoje pra galera do busão do Tio Cleiton lá pra Fama Tio César. E a toda a galera aí que tá curtindo tá bom, o programa aí. Chuva lá fora com Zezé de Camargo e Luciano. Oferecer aí pra todos os nossos amigos, nossos parceiros. O Fiotão, Silvinho, Tiringa, nosso amigo Ricardão da Caçamba Zolândia. Valeu, peruca, que Deus abençoe, nos deu um ótimo final de semana. Valeu. Queria agradecer e mandar um abraço lá também pro nosso amigo Cobra, que acabamos de ver ele ali agora há pouco ali.
1: Maravilha, valeu meu amigo Cleitinho, obrigado pela audiência, pelo carinho. Daqui a pouquinho tem Zezé.

0: Chico Rei e Paraná, agora são 5 horas.
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2: E a Prefeitura de Cambé realizou nesta semana uma blitz educativa para conscientizar motoristas sobre os impactos negativos da esmola. A iniciativa faz parte da campanha A Esmola Mantém as Pessoas na Rua, o trabalho da Prefeitura Transforma, que conta com o apoio das Secretarias de Assistência Social e de Segurança Pública, da Polícia Militar e da Associação Comercial Empresarial de Cambé, a SIC.
3: Paraná.
2: E na próxima quinta-feira, o Nota Paraná vai fazer 2 sorteios no mesmo dia. A premiação para os participantes chega a 10 milhões de reais. O valor corresponde ao acumulado de junho e julho. Em razão do adiamento do sorteio do mês passado, os consumidores terão ainda mais chances de ganhar com a premiação da próxima quinta. Ao todo, mais de 86 mil cidadãos que pediram CPF na nota serão contemplados. Serão 2 prêmios de 100 mil reais, 2 prêmios de 50 mil reais e 200 prêmios de mil reais.
3: Brasil.
2: E há um ano o Brasil deixou o mapa da fome, o que resultou em menos de 2,5% da população com risco de subnutrição ou falta de acesso à alimentação suficiente. Apesar da conquista, ainda há no país cerca de 6 milhões e meio de brasileiros em situação de insegurança alimentar grave. Um ano após deixar o mapa da fome, o Brasil ainda tem cerca de 6 milhões e meio de pessoas em situação de insegurança alimentar grave. E especialistas afirmam que a manutenção desse resultado depende de políticas públicas permanentes nas áreas de emprego, renda, saúde, educação e segurança alimentar.
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2: Para olhar de perto quais as condições de saúde da população brasileira para a elaboração de políticas públicas, mais de 140 mil casas brasileiras vão receber equipes da PNS, Pesquisa Nacional de Saúde. No levantamento, serão avaliados aspectos como estado de saúde, hábitos de vida, acesso e utilização dos serviços de saúde, além da ocorrência de doenças crônicas e questões relacionadas à saúde do idoso. Esta é a terceira edição, com algumas mudanças. Desta vez, os agentes vão realizar coletas de pressão arterial, peso e altura.
3: Previsão do tempo.
2: Tarde de sexta-feira de estabilidade em toda Londrina e região. Rolândia marca agora 19 graus. Agora na Gleba Palhano, zona sul de Londrina, os termômetros registram 20 graus. 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

0: Tá aí, Teodoro e Sampaio.
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0: Agora 5:10.
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1: Já imaginou?
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1: E aqui você participa, manda sua mensagem 43-3316-4006 e vai pedir o seu modão, beleza, beleza? Lembrando que das 4 até as 7 da noite, o melhor o fino da moda sertaneja aqui no Boteco. Show de bola, participa, cadê o povão?
3: Fica quieta, véia, fica quieta.
1: Aí, ó.
3: Hoje eu não comprei o meu Tadala.
1: Ei, véi.
3: Não tinha no mercado.
1: Ô, véi, mas já foi no lugar errado, véi. Não vai achar nunca lá, véi. Lá não tem.
3: Ah, véia doida, não aí, faz ó. Isso comigo não, minha véia.
1: Eita, ai, rapaz.
3: Eu tô sem dentadura hoje. A minha dentadura quebrou, véia. Ah, não faz isso não, véia.
1: Ô, véia, cuida desse véi, pelo amor de Deus. Já foi no lugar errado, não encontrou lá. E agora, sem dentadura, não vai dar certo. Pelo amor de Deus, às 4h22 aqui no Boteco, você participa. Manda essa mensagem, cadê o povão?
4: Ô, tio.
1: Oi, filho.
4: Eu tô sabendo que vai ter aquele voo panorâmico ali no Caxatumaro ali.
1: Vai ter, ué.
4: No Museu Japonês, tio.
1: Vai.
4: Ô, tio. Você deixa eu ir com você no seu colinho?
1: Não pode.
4: Você deixa eu ir com você, tio?
1: Não pode, filho. Criança não pode. Até uma certa idade não pode. Mas tem que saber a sua idade certinha. Ou senão tem que ser o pai com sua mãe. Comigo o tio não pode levar, filho. Tá bom?
4: É voo panorâmico que fala, tio?
1: É isso mesmo, certinho.
4: É hoje, amanhã, sábado e domingo, tio?
1: É isso mesmo. Hoje, sábado e domingo. Mas você não pode ir com o tio. Tem que ir com a mãe ou com seu pai. Beleza?
5: Ô, peruca. Boa tarde. Oi. Tarde, peruca.
1: Tarde, ué.
5: Ô, peruca, chama aquela lá.
1: Qual?
5: Bem no meio do corte.
1: Qual?
5: Eram dois amigos, dois caminhoneiros.
1: Ah, eu sei.
5: Eram
1: qual é.
5: Dois amigos, amigo inseparável.
1: Olha só, mas...
5: Usava
1: tá
5: pela vida e o chão.
1: Olha o São Martinho, é cantor, cê tá doido.
6: As viagens
1: aí, ó.
6: Eram
1: ó o modão com o milionário aí, ó.
5: Manda essa aí, no cima do corte.
1: Tá em ciminho,
5: chama, ué. Chama, bebê.
1: Chama aí, ó.
6: Os amigos do recém.
1: Daqui a pouquinho, milionários é rico.
5: Manda pra todos os ouvintes aí que estão ligadinho na rádio aí.
1: Escuta. Mas
5: escuta aí com a gente aí, tá bom? Um abraço pra todos.
1: Valeu, São Martinho, daqui a pouquinho.
6: Não vendo a hora de chegar.
1: Essa inteirinha.
7: Peruca! Grande peruca, grande peruca. Boteco do peruca.
1: É nóis, ué.
7: Grande peruca.
1: Bora, bora.
7: Olha o velho da caiola, peruca.
1: Ah, Deus livre. Esse velho tá dando problema.
7: Vamos botar pra nós, hein, milionário já rico, peruca.
1: Nós coloca.
7: Estrada da vida.
1: Estrada da vida.
7: Pra nós tudo aí que tiver ouvindo essa rádio, olha aí, peruca.
1: Show de bola.
7: Tá pegando aqui, peruca.
1: Beleza, ué.
7: Vem aqui, peruca, tá zero grau aqui, peruca.

0: Então machuca, peruca.
1: Modão demais.
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1: 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Agora são 5 horas, mais 25 minutos, e quem tá com a gente, que é o Daniel? Opa, meu amigo Daniel, de Ivaiporã. Boa tarde, Daniel, tudo bem?
3: Boa tarde, tudo bem, graças a Deus. Maravilha. Um prazer estar aqui.
4: Esse é o peruca.
3: Esse é o peruca? Isso, prazer, um grande prazer nosso estar aqui hoje conhecendo a rádio.
1: Maravilha, prazer todo meu e estar presente aqui no Boteco do Peruca nesta sexta-feira. Tem coisa boa, tem uma empresa de máquinas, é isso?
3: Isso, fala gente. Fala um pouquinho pra gente, a gente trabalha com fabricação de autobitoneiras autocarregáveis.
1: Que bacana.
3: A gente tem uma fábrica na China e uma linha de montagem ali em Vaiporã.
1: Que legal. Conta mais um pouquinho da fábrica pra gente.
3: A gente hoje atende o Brasil inteiro.
1: Brasil inteiro?
3: Isso.
1: Que bacana.
3: Vamos estar fazendo um evento dia 1 de agosto, né, Cobra?
1: Uhum.
3: Lá na empresa.
1: Uhum.
3: É um arraial, segundo arraial KRD.
1: Uhum.
3: E tá todo mundo convidado.
1: Que bacana. Quem quiser comprar a máquina, como que faz?
3: Acessa o site,
1: uhum,
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1: Que bacana, rapaz. 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Olha só.
3: Exatamente.
1: Vende pro Brasil todo.
3: Brasil inteiro.
1: E tem empresa na China também?
3: E tem empresa na China também.
1: Rapaz, e como que faz o esquema para mandar para lá? As vendas, como que funciona?
3: A gente tem um pessoal nosso lá. E a parte daí, toda a parte de importação, sou eu que cuido daí.
1: Olha só, hein? Rapaz do céu, que bacana, hein?
3: É um processo legal.
1: É um processo bacana, diferente mesmo, hein?
3: É diferente.
1: KRD Equipamentos.
3: Isso.
1: Daniel, obrigado pela sua presença.
3: Que agradeço.
1: Tem Instagram?
3: Tem Instagram.
1: Você lembra de cabeça aí?
3: O meu ou da KRD?
1: Pode ser o seu e o da empresa também.
3: Arroba KRD Equipamentos.
1: Maravilha, é show de bola. Quer equipamento de qualidade? 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Daniel, obrigado, viu? Tamo
3: eu
1: junto.
3: Eu que agradeço,
1: aí.
3: Um forte abraço.
1: Valeu, em nome do nosso parceiro que tá junto aqui também? O Jefferson, tamo junto aí, obrigado pela presença, acompanhando aqui a gente direto do Boteco KRD Equipamentos. E você sabe que aqui até às 7 da noite tem muito modão.

0: Daí, Chico Rei Paraná.
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0: Agora 5h37.
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4: Ótima sexta.
5: Toda dama tem sua beleza, nem que seja o fim da sobrancelha.
4: Aqui você manda sua mensagem, vai participando e pedindo o teu modo.
6: Lucas, meu grande amigo, muito boa tarde.
4: Ô, menino,
6: toca pra nós, então, Carreira e Pardinho, mão do tempo.
4: Mão do tempo, beleza.
6: Quero oferecer pra todos aqueles que gostam da música, o pessoal da companheira da Malha aqui.
4: Pessoal da Maia.
6: Especialmente pro...
4: Pra quem é?
6: Moisés Ufa.
4: Alô, Moisés.
6: O Jean, o menino da Malha.
4: O menino
6: fala
4: da Maia.
6: Fala o nome deles aí, menino.
4: Deixa comigo. Alô, alô, meu amigo Moisés.

0: de São Jerônimo da Serra. Obrigado pela audiência. Daqui a pouquinho.
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0: Tião Carreiro.
2: Me leva pro céu.
0: Que beleza. Agora 5 horas 48 minutos. Manda áudio, manda zap. Cadê o povão participando?
3: Marcelo, fala comigo.
0: Fala comigo. Sim,
3: chega aí, vem, chega aí. O dia que você tiver de forga, vamos assar uma linguiça na sua forga? Bora? Ó. Bora assar uma linguiça na sua forga?
0: É interessante, né, cara? Quando tiver de folga, dá pra fazer, ué. Assar uma carninha. Alô, Marcelo? Olha o recado pra você aí, ó.
3: Marcelo, fala comigo.
0: Aí, ó.
3: Chega aí, vem, chega aí. O dia que você tiver de folga, vamos assar uma linguiça na sua forga? Bora? Ó.
0: Aí, ó.
3: Bora assar uma linguiça na sua forga?
0: Aí, chama, menininho. Aí, Marcelo.
4: Um, dois,
0: três. Você gosta de churrasco? Alô, Marcelo? O churrasco tá pronto.
5: Boa tarde, peruca, meu considerado. Como é que você tá, campeão de audiência? Roberto Braquera de Londrina.
0: Drina.
5: Tô aqui no centro, aqui no meio desse trânsito louco. Você tá doido, nossa, companheiro?
0: Agora é confusão, hein?
5: É, peruca, será que tem como você tocar aí a pinga braba do peão do Vale Valentim? Manda pra nós aí.
0: Tá bom, hein?
5: Vamos tomar uma cachaçinha agora, né? Mas não é em casa, não. É lá numa quebrada, lá perto da Vila Casoni, hein?
0: Lá no bar do Vanil?
5: Lá no bar do Teves. Ah, manda um abraço pra ele aí.
0: Show de bola.
5: E fica com Deus.
0: Tá bom, é?
5: Tamo junto.
0: Alô, meu amigo Teves, aqui de Londrina, no bar do Teves. Cuida bem do Roberto Braquiara. Serve ele na boquinha, meu parceiro.
6: Alô, Renato Peruco, nós tá ligadinho no seu aí, viu? Tem um amigo meu aqui, rapaz.
0: Quem que é,
6: ué? Venezuelano. Dá uns conselhos pra ele, rapaz. Tá triste aqui, coitado. O homem tá parecendo que tá com depressão, coitado.
0: Coitado. Ô, rapaz. Ô, meu amigo cowboy borracheiro. Cuida do venezuelano. Do venezuelano. Ai, meu Deus do céu. Cuida desse homem aí. Ele tá triste, não tá bem. Cuide dele aí, ué.
6: Dá uns conselhos pra ele aí.
0: Eu vou dar, ué.
6: Manda um abraço aí pro nosso amigo borracheiro Rinho, que tá aqui lá de São Martinho, rapaz. Tamo tomando uma gelada aqui.
0: Aí sim, ó.
6: E o Vartes do iFood também, rapaz. Tá na área aqui. Derrubou é pênalti.
0: Derrubou é pênalti?
6: Toca pra nós aí. É uma moda que meu menininho pede direto aí, negrinho parafuso. Negrinho oferecer para... a todos que tá na sintonia aí. Tchau, obrigado.
0: Valeu, meu amigo cowboy borracheiro. Daqui a pouquinho, tinha um carrão.
1: E aquele negrinho rodeado de carinho, todos lhe queriam bem.
0: Ó, o Tião pro meio aí, ó. Oi. Aí, que beleza. Pô, manda áudio e apaga bem na hora, é uma maravilha. Vai participando, sorte, mamãe.
4: Boa tarde, aqui é a Bia. Toca pra nós aí, mundão moderno.
0: Deixa com nós, daqui a pouquinho tem.

0: rapaz, cê tá doido?
1: Ainda não?
0: Tô na escuta o dia inteiro, agora que eu consegui
1: a brecha.
0: Um tempinho, mandar um áudio aí, pedir. Nossa, eu ia pedir mão do tempo, o cara já pediu aí, tá bom, já tá válido.
1: Ô, meu parceiro, vamos fazer assim, meu parceiro, meu amigo ligeirinho, o verdadeiro, pra ficar bom pra você e pra mim, tem aí fotografia com Chitãozinho e Chororó. Mas eu quero em cima do corte com Chitãozinho e Chororó.

0: Tá doido!
1: Aô, meu amigo Peruca, boa tarde, boa tarde.
0: Tarde, tarde.
1: É, Peruca, hoje é dia de futebol.
0: Hoje é.
1: Vamos ver se os camaradas vão jogar bola, tomar uma ou vai jogar beach tennis. Avisei aí, se ele for jogar beach tennis hoje, segunda-feira, o nome dele vai estar aí.
0: Tá aqui.
1: Alô, meu amigo Peruca.
0: Valeu. Toca
1: modão bom pra nós aí.
0: Show de bola, valeu, valeu, meu parceiro. Será, rapaz? Que a Argentina leva... Vai levar nas costas. Hoje a Argentina toma.
2: Boa tarde, Piruta. Estamos quase chegando por cá.
0: É mesmo?
2: Foi pra Prudente hoje.
0: Rapaz, esse meu amigo Ciclope anda mais que notícia ruim, cara.
3: Vixe.
0: Ô, louco. Não para, vai. Tá pior que cigano.
2: Viemos escutar na rádio, viu?
0: É mesmo?
2: O bicho você falando pra trocar o nome do Ciclope. Vamos deixar quieto assim mesmo. Deve estar escutando a rádio, de vez em quando sumia o sinal, gaguejava, parava, voltava.
0: Então, olha, rapaz, por causa do vento, dá uma ventania aqui no pé da torre.
2: Sendo o Porfírio. Fala o nome da Ciclope aí, mas vamos falar da Ciclope, vamos deixar a Ciclope mesmo.
0: Deixa
2: manda
0: a Ciclope.
2: Um musicão pra nós aí.
0: Tá bom, é.
2: Paixão de peão.
0: Paixão de peão, é.
2: Manda pra todos os amigos aí de EP. Cidade boa.
0: Ô, rapaz.
2: Vai se evitar, é melhor.
0: Ei, rapaz, mas você tá muito quietinho hoje, meu parceiro. Você tá quietinho até demais, Ciclope. O que aconteceu com você?
3: Vixe!
0: Você não era assim?
3: Olha pro meu lado!
0: Alô, meu amigo Gilmar, de São Jerônimo da Serra. Ó o modão.

0: pouco.
1: Tá aí, modão, com Bisson e Comaceto.
2: Boteco.
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1: Agora

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5: Boa tarde, peru. Aqui é o Jamante Porecatu,
3: peru. Alô, Jamel.
5: Manda Mário Batista aí. Princesa, música da princesa Mário Batista pra mim, peru.
3: Tá bom.
5: Felicito, né? Pra todos os meninos do bar aqui que não tá tomando uma cerveja, tomando um caldo de macotó no bar do Jamel.
3: Aí sim, ó.
5: Tudo bom pra você aí, irmão.

0: tarde, Piu.
1: Tarde.
0: Queria ouvir um modão aí, o Paulinho da Sapataria.
1: Alô, Paulinho.
0: Grande abraço pra um modão bonito aí pra nós curtir.
1: Deixa com nós, meu amigo Paulinho da Sapataria. Obrigado pela audiência, pelo carinho. Ótima sexta-feira pra você.
2: Opa, peruca, manda pra nós Nova York.
1: Nova York.
2: Quero desejar ela meu pai e minha avó aqui de São Martim.
1: Opa.
2: É... Então, uma boa tarde aí pra vocês aí, trabalhadores.
1: É nóis,
2: né? Bom trabalho pra vocês aí.
1: Tamo junto.

0: doido é pra tomar uma. Mas tô doido. Tô doidinho pra tomar uma. E aqui você participa, manda essa mensagem e vai pedindo teu modão.
1: Tudo bem, peruca?
0: Tudo bom?
1: Tudo na paz?
0: Tudo hora 18, é?
1: Peruca, me diz uma coisa.
0: O
1: que você acha dos homens de antigamente? O que mudou de antigamente pra hoje? É que antigamente os homens dava aliança. E hoje os homens estão dando o anel.
2: Não acredito não, Charlene.
0: E aqui você participa, agora são 18 horas mais 13 minutos. Cadê o povão?
3: Ô, Peru, cadê a música, hein?
0: Calma, tá chegando com o coração.
4: Boa tarde, peruquinha.
0: Tarde.
4: Aqui é o Sem Terrinha.
0: É nóis, velho.
4: Um abraço para todos o pessoal da Fazenda Variante. Opa. Para o pessoal do... Comércio Precatu.
0: Do Tinocar, cadê o pessoal do Tinocar?
4: Claro que eu não tô mandando abraço pra eles.
0: Tá certo, meu amigo, tem que mandar. Alô, alô, Vivi. Alô, meu amigo Milton, ótima sexta-feira. Mande sua mensagem, seu áudio, vai participando.
5: Boa tarde, peruca.
0: Tarde.
5: Nem sempre falo com você, mas tô sempre na escuta.
0: É nóis, é.
5: Só tô ouvindo sempre. Valeu. Isabel Nunes de Rolândia. Boa tarde, tudo de bom.
0: Valeu, Isabel, um beijo pra você.
6: Boa tarde, peruca. Peruca, hoje lá no São Martinho eu comi queijo, café, marmita. Ui, lá, hein?
0: É.
6: Ei, lasqueira.
0: Olha só.
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0: É verdade mesmo.
6: E olha, pode comprar lá, faz fiado.
0: Faz fiado?
6: Pagou, levou.
0: Ué, mas que...
6: Boa tarde, Dona Preta, sou Martinho.
0: Alô.
6: Te amo, meu filho.
0: Ô, Dona Preta, um beijo no seu coração, mulher. Ótima sexta-feira. Lá no São Martinho, então, faz fiado. 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
8: Boa tarde, Renato Peruca, que é o ex-Gabriel Vicoleto de EPSP.
0: Alô.
8: Filho do João Paulo Vicoleto.
0: Beleza.
8: Toca aí um modão aí pra mim.
0: Qual que é?
8: De Camargo e Luciano.
0: Nós toco, é.
8: Faz mais uma vez comigo.
0: Louco, modão demais, meu parceiro. Obrigado pela audiência, pelo carinho. Daqui a pouquinho tem Zezé de...

0: Uma.
1: Ô, peruca, boa noite. Como é que você tá? Tudo bem? Aqui é o Silvinho do Mercado e Açougue, Talismã. Ô, peruca, tá sem dois moleques no meio do mato. Um erguendo o garçomzinho e outro contando dinheiro. Qual que você quer ser? Fala pra mim, meu garoto. Boa tarde.
0: Meu parceiro, meu amigo Silvinho. Uma pergunta que não quer calar. Alô, meu amigo Milton de Porecatu. Alô, São Martim. Meu amigo João Gatureba, alô Robertão Braquiara. Meu amigo Ligeirinho, alô Ciclope. Tá lançada a pergunta. Mais uma vez, solta aí, vai.
1: Ô peruca, tá sem dois moleques no meio do mato. Um erguendo o garçomzinho e outro contando dinheiro. Qual que você quer ser?
0: Na verdade, não quero ser ninguém. Meu amigo sem terrinha, você quer ser quem? O que tá contando dinheiro? Ou o que tá levantando as carças? Alô, Milton, responde pra nós.
1: Peruca, tá sem dois moleques no meio do mato, um erguendo o garçomzinho e outro contando dinheiro. Qual que você quer ser?
0: No final do programa, eu respondo essa. Cadê meu parceiro? Respondeu?
2: Boa tarde, boa noite, peruca. Vai, Cabo Verde. Vamos secar daqui a pouco, Argentina.
0: Vamos secar.
2: Vamos torcer pro Rosinha pegar tudo. Rosinha. Vou pedir música hoje não, peruca.
0: Vai não. Boa tarde.
2: Ótima sexta-feira. Um abraço.
0: Valeu, Sebastião. Ótima sexta-feira. Sebastião, responde pra nós.
1: Tem dois moleques no meio do mato, um erguendo o garçomzinho e outro contando dinheiro. Qual que você quer ser?
0: Aí, ó, responde pra nós, meu amigo. Fala pra nós quem que você quer ser.
3: Alô, peruquinha. Sextou, meu 10.
0: Sextou, de verdade.
3: Como é que tá as coisas por aí?
0: Tudo ouro de zoio. Terceiro
3: dia do mês de julho, né?
0: Nossa.
3: Beleza? Tamo por cá, tô curtindo, hein? A 90.3.
0: Aí sim.
3: Cobra FM.
0: Tamo
3: beleza?
0: Junto, opa.
3: Tocou uma música aí pra nós do... No Mato Grosso e Matias.
0: Mano, toca, hein?
3: Nós precisamos conversar, beleza?
0: Precisamos conversar.
3: Eu ofereço pra todos que estão ligadinhos aí na 90.3, beleza? Um abraço, fica com Deus.
0: Valeu, meu amigo, obrigado pela audiência, pelo carinho. Daqui a pouquinho, modão pra você, frente a frente com o Mato Grosso e Matias.
2: Ô, peruca, eu não quero ser nenhum dos dois.
0: Que rolo, hein?
1: Tá sem dois moleques no meio do mato. Um erguendo o garçomzinho e outro contando dinheiro. Qual que você quer ser?
0: Aí, ó. Alô, meu amigo São Martim. Quem você quer ser?
4: Ô, Perucão.
0: Oi.
4: Essa música é a música do Bolsonaro, né, velho?
0: Qual delas?
4: Ai, caralho. Eu tô no...
0: Ai, meu Deus.
4: Perto do Estado do Café, num trânsito da...
0: Oh, meu Deus do céu, que maravilha. Agora são 6 horas, mais 19 minutos. E você participa, meu amigo Paulinho, de 16, de Joaquim Távora, tá ligadinho com a gente. E meu amigo Paulinho, na cidade de Rolândia, falou: peruca, toca pra nós Na Hora de Amar, com Cleiton e Camargo. Meu amigo Paulinho, daqui a pouquinho tem o seu modão, show de bola, maravilha, Na Hora de Amar, show de bola. Vai mandando sua mensagem, participando e pedindo o seu modão. Quero mandar um grande abraço, pro meu amigo Vilmar Boy, ligadinho com a gente no Rolândia. Alô, alô, Vilmar Boy, ótima sexta-feira. Meu amigo Liso, Wilson Garcia Leal, ótima tarde pra você, barra noite. Vai mandando a mensagem, vai participando e pedindo o seu modão. 43-33-16-40-06.
5: Fala, peruca, boa tarde. O André aqui de Nova Santa Bárbara.
0: Ô, Andrezão,
5: tem uma novidade pra contar pra você. Coronel Pica-Pau arrumou uma namorada de 18 anos.
0: 18? Ah, não. É verdade mesmo, Coronel Pica-Pau, uma mulherzinha de 18.
5: E ele tá pedindo pra você oferecer uma música pra ela, mandar pra ela. Ele que tá pedindo. Calcinha de renda.
0: Calcinha de renda.
5: Falou, peruca, até mais.
0: Ô, louca, pai. Coronel Pica-Pau tá diferente, hein?
5: Coronel Pica-Pau tá numa felicidade que você nem imagina.
0: Olha,
5: tá comemorando, tá no terceiro dia comemorando. Ô, bebendo todas.
0: Rapaz, mas pegou uma de 18. Vixe. Já tinha perdido a marca de bebida. Agora arrumou outra. Eita, que a mulher tá bebendo mais, hein? Vai perder de 18, vai ficar

0: mandando-nos uma mensagem, participando. Lembrando que amanhã às 4 da madruga te espero com o programa Só Modão, acordando o galo. Show de bola, maravilha, com muito modão raiz, das 4 até às 10 da manhã. Beleza, Creuza? Sorte o povão.
1: Ô, Pirocão, nessa aula aí o Braquiara faltou, velho. Então, fuja, louco.
0: É, então, vai. Alô, meu amigo Andrezão de Nova Santa Bárbara, explica pra nós.
2: Tem dois moleques do meio do mato, um erguendo o cartãozinho e outro contando dinheiro. Qual que você quer
0: ser? Então, alô, meu amigo Tiringa, o verdadeiro. Quem você quer ser?
3: Ô, Peruca.
0: Oi aí.
3: Olha eu aqui na atividade aqui, ó. Ai, uma música aí pra mim aí.
0: Qual que é?
3: Aí. Bora tomar aquela gelada final de semana?
0: Bora, rapaz. Meu sogro, rapaz. Taca foi final de semana, hein? Agora eu já sinto que eu vou beber na faixa, cara. Ei, rapaz.
4: Vai, Corinthians!
0: Corintiano, feliz da vida, com dinheiro no bolso, é uma maravilha. Daqui a pouquinho tem um...
5: Alô,
0: e você participa, manda sua mensagem, nossa amiga Marcinha ligadinha com a gente no Rolândia. Alô, Marcinha, um beijo pra você. Alô, meu amigo Jamel, de Porecatu. Tá escutando Peruca? Quem você quer ser?
2: Tá passando dois moleques do meio do mato, um erguendo o cartãozinho e outro contando dinheiro. Qual que você quer ser?
0: Alô, Jamel, fala pra nós, Jamelzinho. Quem você quer ser na hora do dia? Essas modas assim não, hein? Já passou das 6. Eu acho que já pode. Ó, Chitão.

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2: Agora 6:34.
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0: Boa na nossa, o sexta
1: boteco.
0: Ah, meu filho, cê tá doido, cê tá maluco. Que sexta-feira é essa?
2: Fala, peru. Como é que cê tá, meu jovem?
0: Tudo
2: vai andar de helicóptero, não vai?
0: Tô dentro, amanhã eu tô lá só por voando, é. Deixa comigo.
2: Boa noite.
0: Valeu, Saulo, tudo de bom?
3: Olá, peruca, boa tarde, tudo bem, meu filho?
0: Tudo bem.
3: Toca a música pra nós aí, Dormir na Praça.
0: Dormir na Praça.
3: Pra nós animar nossa sextou.
0: Beleza.
3: É a Ruth Pinheiro do Prazolo.
0: Valeu, Ruth. Um beijo no seu coração, Ruth. Daqui a pouquinho, seu modão, nossa amiga. Alô, alô, Roberta, ligadinha com a gente na cidade de Arapongas. Um beijo pra você. Quem tá conosco participando, a nossa amiga Ellen Soares, de São Jerônimo da Serra, pro Peruca do Céu. Nesta sexta-feira, tô louco pra escutar o modão com Felipe mais Falcão. Hoje não é nosso dia. Deixa comigo, mulher. Daqui a pouquinho tem o teu modão.
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0: Tá aí, moda boa demais com Felipe, mais o Falcão. Hoje não é nosso dia. Cê tá doido?
1: Ô, peruca.
0: Oi.
1: Fecha o bar, peruca, tá na hora de ir embora.
0: Vambora, ué.
1: Fecha o bar, vamos fechar o bar.
0: Bora, bora, que tá na hora. Na sequência agora, resumo do dia Cobra News, beleza? Pra você aqui da 90.3, vem chegando ele, Wilson Bispo, te fazendo companhia. Alô, pessoal do Vale do Paranapanema, ótima sexta-feira. Agora pra você da 107.1, resumo do dia, logo após tem ele, Eli Reis, o sucessão do rádio. Você tá doido?
1: Peruca, você já vai embora, peruca?
0: Eu vou,
1: ué. Você já vai fechar o bar?
0: Eu vou, ué.
1: Então marca pra mim aí, então, que hoje eu não tenho dinheiro, não.
0: Tá bom, então, tá marcado. Um abraço. E tudo de bom?

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1: Forças de Segurança do Paraná solucionam 780 crimes em 6 meses com apoio do Olho Vivo. TRE Paraná orienta eleitores e candidatos sobre o que pode e o que não pode na propaganda eleitoral. Governo e Câmara fecham consenso sobre ampliação do teto do MEI.
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1: Sexta-feira, 3 de julho. Excelente noite para você. Londrina marca agora 18 graus, 17 graus em Cambé e Rolândia, 20 graus no Vale do Paranapanema e 16 graus em Arapongas e Apucarana. E o projeto de vacinação Vetimóvel Paraná completou o primeiro mês de operação com resultados expressivos. A iniciativa contabiliza 32.343 agendamentos e 10.111 atendimentos veterinários gratuitos em 18 municípios do estado. Coordenado pela Superintendência Geral de Proteção Animal, vinculada à Secretaria de Estado do Desenvolvimento Sustentável, a proposta encerra a primeira etapa com forte adesão da população e inicia agora julho com uma nova etapa de expansão para cidades de maior porte e demanda. Para o Superintendente Geral de Proteção Animal, Rodrigo Araújo Rodrigues, o desempenho alcançado no primeiro mês demonstra a importância de aproximar os serviços veterinários gratuitos da população e fortalecer a política estadual de proteção animal.
2: O Vetimóvel Paraná é uma ação do governo do estado que leva atendimento preventivo gratuito para os cães e gatos dos municípios. A vacinação é uma das principais formas de proteger os animais contra as doenças graves, muitas vezes de tratamento difícil e alto custo. Com o apoio dos municípios, conseguimos aproximar esse serviço das famílias, ampliar a cobertura vacinal e fortalecer a política pública de proteção animal do estado do Paraná. A Superintendência Geral de Proteção Animal, nesses primeiros 30 dias da campanha de vacinação, já ultrapassou mais de 10 mil atendimentos e 32 mil agendamentos.
1: Dos atendimentos concluídos até o momento, 7.255 foram a cães e 2.856 a gatos. Identificado o homem que foi assassinado com requintes de crueldade em Apucarana.
3: E foi identificado o corpo do homem que foi encontrado carbonizado e com sinais de tortura na cidade de Apucarana. Trata-se do senhor Valdecir de Souza Pérez, de 57 anos, que não tem passagem pela polícia. Portanto, ele não tinha nenhum envolvimento com crime algum. Tanto que o delegado de Apucarana faz um alerta aos autores do homicídio. E o delegado diz que cedo ou tarde a polícia vai chegar até os autores. O delegado André Garcia fala sobre o crime, sobre as investigações.
4: Nós já constatamos, não há dúvida nenhuma, quanto à natureza da morte, tratou-se de homicídio. Estando em posse já do laudo de necropsia, nós observamos que essa vítima foi torturada antes de ser morta e teve as orelhas arrancadas, teve diversas lesões pelo corpo, a perna esquerda completamente amputada, enfim, ele sofreu muito antes de morrer. Nós pudemos apurar até agora, em conversas com familiares e conhecidos, é que se tratava de uma pessoa que não tinha nenhum tipo de desavença, não vinha sendo ameaçada, vivia sozinho, morava sozinho em uma casa na cidade de Califórnia.
3: Tá aí, portanto, o delegado Dr. André Garcia de Apucarana falando a respeito deste homem, o corpo dele que foi encontrado, ele que foi morto com requintes de crueldade, esse homem de 57 anos e o crime que aconteceu na Cidade Alta. Repórter Luiz César Jaimes.
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1: E o Tribunal Regional Eleitoral do Paraná reforça as orientações sobre as regras da propaganda eleitoral para as eleições de 2026. O objetivo é esclarecer partidos, pré-candidatos, candidatos, eleitores e veículos de comunicação sobre o que pode e que não pode ser feito antes e durante o período oficial de campanha. O presidente do TRE Paraná, desembargador Luciano Carrasco Falavinha Souza, reforça que a pré-campanha permite a apresentação de ideias, projetos e posicionamentos, mas deve respeitar as regras eleitorais para evitar propaganda antecipada e irregular.
5: Ele pode fomentar sua candidatura, conversar com as bases, expor seus nomes, fazer uma promoção pessoal, desde que não peça voto e não crie na pré-campanha uma conotação de campanha eleitoral, porque a campanha não se, qualquer candidatura não nasce do dia para a noite. Ela tem que ser criada, tem que ser montada. Com base nisso, eles podem fazer as reuniões partidárias, propagar ideias para na frente e registrar sua candidatura. Entre os dias 20 de julho e 5 de agosto é o período para a realização das convenções, onde os partidos vão escolher os candidatos e montar as suas chapas para concorrer à eleição. A partir do dia 15 de agosto é o prazo máximo para pedido de registro das candidaturas. A pessoa que quiser se candidatar deverá protocolar seu registro de candidatura. A partir do dia seguinte começa a campanha eleitoral.
1: O TRE Paraná lançou uma cartilha que está disponível aos eleitores e chama atenção para a propaganda em rádio e televisão, programas jornalísticos, entrevistas e debates políticos que podem ser transmitidos. Na internet, o eleitor pode manifestar apoio, opinião ou criticar candidaturas, desde que esteja identificado ou possa ser identificado. Governo e Câmara fecham consenso sobre ampliação do teto do MEI.
6: O governo federal defendeu nesta semana a atualização do limite de faturamento do microempreendedor individual, o MEI. A proposta em análise na Câmara prevê a elevação gradual do teto anual dos atuais R$ 81 mil para R$ 140 mil até 2028. O projeto também amplia de 1 para 2 o número de funcionários que podem ser contratados por microempreendedores individuais. Durante a audiência pública na comissão especial que discute o tema, o ministro do Empreendedorismo, Paulo Henrique Pereira, afirmou que há consenso entre governo e Congresso sobre a necessidade de corrigir a defasagem do teto do MEI, sem reajuste há quase 10 anos.
7: Acho que esse é um momento histórico de correção da realidade dos microempreendedores individuais que estavam há quase 10 anos sem correção do teto, da permissão da segunda contratação, de modo que o Brasil tem muito a ganhar nessa medida, capitaneada pelo presidente Lula, mas fruto da importância que o presidente Hugo Mota na construção de um fecundo diálogo com o governo federal nos últimos meses.
6: De acordo com o governo, cerca de 17 milhões de microempreendedores podem ser beneficiados com a mudança. Além da atualização do teto, o debate também inclui medidas para reduzir a inadimplência do setor. O governo anunciou para os próximos dias um novo programa de parcelamento de débitos voltados a milhões de MEIs em atraso. O relator da comissão especial, deputado Jorge Goetem, afirmou que a proposta em análise também deve enfrentar as causas da inadimplência.
8: Na atualização do MEI, nós queremos tratar a inadimplência, porque é muito bom um refis do inadimplente, mas isso é tratar as consequências só. Nós queremos tratar na aprovação da atualização do MEI as causas da inadimplência.
6: Durante a audiência, representantes do setor produtivo também pressionaram pela atualização dos limites de faturamento do Simples Nacional. Entidades empresariais argumentam que a inflação acumulada desde a última correção já supera 60% e defendem uma revisão urgente das faixas de enquadramento. De Brasília, Yuri Hudson.
1: E a Polícia Militar e Civil do Paraná solucionaram cerca de 180 ocorrências em junho com apoio do programa Olho Vivo, solução tecnológica baseada em inteligência artificial que atua como assistente de investigações. É o sexto mês consecutivo de crescimento. Em junho, o número foi 9 vezes maior do que em janeiro, data de início oficial desta fase do programa. O tenente-coronel da Polícia Militar, Cleverson Teixeira, fala sobre os índices do programa Olho Vivo.
9: A tecnologia aliada à expertise das forças de segurança, com certeza, traz maior efetividade e maior eficiência. Para que possamos ter ideia, nos últimos 6 meses, foram mais de 780 casos solucionados pelo programa Olho Vivo. São 400 prisões, 440 carros recuperados, enfim, são diversas ações que nos mostram que esse caminho da tecnologia aliada à expertise do nosso policial traz, sim, uma segurança cada vez melhor para o cidadão paranaense.
1: O sistema lê placas, identifica modelo e cor dos veículos e detecta fraudes como a clonagem, situação em que a mesma placa circula simultaneamente em municípios diferentes.
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1: E o ministro do Supremo Tribunal Federal, Luiz Edson Fachin, manteve a suspensão da votação do pedido de cassação contra o deputado estadual Renato Freitas, do PT, após negar um recurso da Assembleia Legislativa do Paraná. A decisão é monocrática e, por isso, cabe recurso ao órgão colegiado para que os demais ministros validem ou não a decisão. O processo que pode levar à cassação foi iniciado após o registro de várias representações contra o deputado, depois que ele se envolveu em uma confusão com o Mano Brito no centro de Curitiba, em novembro do ano passado. Na época, Renato Freitas disse que se defendeu das agressões.
0: Previsão do tempo.
1: Noite de sexta-feira de tempo estável em toda a nossa região. Ao longo do sábado, a nebulosidade variável persiste sobre o leste do Paraná, sem previsão de precipitação. Destaca-se as baixas temperaturas, com mínimas inferiores a 4 graus na região sul. Na nossa região, segue sem alteração. A mínima amanhã vai ser 13, a máxima chega a 23 graus.
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1: Mais informações na nossa programação e nas nossas redes sociais. Da redação, Dárcio Campos.
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10: Boa noite, agora são 7 horas mais 13.

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0: Tá aí, amado Batista. E ela, Roberta Miranda.
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0: Agora, 7 horas mais 30.

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19: Rádio do Nortão do Paraná, ótima noite pra você de sexta-feira. Agora são 19 horas mais 42 minutos. Daqui a pouquinho tem ele Reis, pra você nessa noite maravilhosa. Até lá você participa. 43-3316-4006. Nossa amiga Vilma tá ligadinha com a gente aqui na cidade de Cambé. Alô, alô, Vilma, uma boa noite de sexta-feira pra você. Obrigado pela audiência. Quem tá conosco, nossa amiga Márcia, também tá com a gente. É, mandando uma boa noite. noite. Um beijo pra você, Márcia. Ótima sexta-feira. Nossa amiga Ivone também tá registrando o alô nesta noite maravilhosa. É, meu filho. E o jogão da seleção tá acontecendo. A Argentina já meteu um, rapaz, no Cabo Verde, hein? Você tá doido? Gol de Lionel Messi aos 29 minutos. É, meu filho. E a Argentina tá indo pra cima, hein? Será que vai ter jogo do Brasil e da Argentina aí, pô? Mais, daqui uns dias? Será que vai ter? Rapaz do céu. E amanhã? O Brasil leva? Amanhã não, sexta-feira é hoje. Sábado amanhã. Domingo? Será que o Brasil vai ganhar no domingão? Tô confiante, hein? Já joguei aqui no bolão. 3-1 Brasil no próximo domingo. E você aí, que acha? Quanto é que será que o Brasil vai ganhar no próximo domingão? Vai mandando sua mensagem participando. 43-3316-4006. Que sexta-feira maravilhosa.
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Rádio do Nortão do Paraná, e aqui você participa, 43-3316-4076, 43-3316-4076, viu gente? Agora são 7 horas 53 minutos, você participa, beleza? Quero mandar um grande abraço pro meu amigo Baiano, alô, alô, Baiano, ligadinho com a gente aqui na Grande Londrina, alô, alô, Baiano, que sexta-feira, hein? Meu amigo aqui, ó, o Periquito, é da Invasão Lanches, também já desejou uma boa noite aqui pra gente, alô, alô, Periquito, que noite maravilhosa, hein? Que sexta-feira! E a Argentina tá na frente já, hein? Ei, Cabo Verde, vamos ganhar essa Argentina, pelo amor de Deus! Agora são 7 horas 54 minutos, daqui a pouquinho tem ele, Eli Reis, o sucesso do rádio, te fazendo companhia nesta sexta-feira. Tá ali dando a resolvida no probleminha que aconteceu com a moto dele, mas daqui a pouquinho já tá aqui. Nosso parceiro Jefinho Borracheiro tá socorrendo ele, já ajeitou tudo. Daqui a pouquinho tem ele, Eli Reis, o sucesso do rádio. Ei, rapaz, o pneu tá meio liso, hein? Tá mais liso que cabeça de careca, mas faz parte, é assim mesmo. Se inscrever, como o Jefinho falou, se inscrever, prego, furo pneu. Que faz, hein? Mas vai melhorar. É coisa da vida. Alô, é sucesso! Daqui a pouquinho, ele é ao vivaço com você nesta sexta-feira. Lembrando que amanhã às 4 da madruga, te espero com o programa Só Modão, das 4 às 10 da manhã. Amanhã, sabadão diferente, beleza? De segunda a sexta, das 4 às 6 da manhã. De sábado, das 4 às 10, beleza? E no domingão do meio-dia, às 4 da tarde. E de segunda a sexta-feira, das 4 da tarde às 7 da noite, tem o Boteco do Peruca. Quem tá com a gente, meu amigo Antônio, ligadinho com a gente na Cidade de Arapongas. Alô, Antônio, obrigado pela audiência. Uma boa noite pra você, meu amigo Paulo Sapateiro. Tá com a gente, sabe onde? Em Porecatu. Alô, alô, Paulão. Quem tá comigo participando, mandando a mensagem, nossa amiga Rose. Rose, uma boa noite pra você de sexta-feira.

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1: Aqui na nossa programação, Panda Ícaro e Gilmar. Tá aí pra você, baqueado, boa noite, seja bem-vinda, seja bem-vindo, valeu? Peruca, pela força aí, que o Papai do Céu abençoe muito você, a sua família, sucesso, sucesso, sucesso, garotão. Aqui você tem um amigo, um campeão em cada horário, valeu, Jefinho. Jefinho, rapaz, Jefinho socorre nós aí, né? A turma da Cobra FM 107.1 tá sempre ouvindo a gente aí, um grande abraço aí pro Jefinho. É unidade móvel, né? Pneu furou, é só entrar em contato aí com o Jefinho no 43 9192 1853. O homem é sucesso, hein? E bota sucesso nisso aí, muito obrigado aí pelo atendimento, né? Socorreu o sucesso aí. Grande abraço pra você, tudo de bom. E que o Papai do Céu abençoe você e toda a sua família. Valeu, Jefinho. Vai toda a programação pra você, rapaz. Você merece. O homem trabalha muito aí e socorre a gente. Rapaz do céu. Cheguei feliz, gente, bem com a vida. É sexta-feira. Eu e você, você e eu, aqui na 107.1. Boa noite. Muito obrigado pelo rádio ligado. Obrigado aí pela preferência. Pra você, tudo de bom. Cobra FM 107.1. Alô, Jefinho, aquele abraço. 107.1. 8 e 4 na 107.
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4: E a Copa do Mundo segue nesta sexta-feira com mais três confrontos decisivos pelos 16avos de final. Nos jogos de ontem, a Espanha confirmou o favoritismo e venceu a Áustria por 3-0, garantindo vaga na próxima fase. Portugal também avançou ao derrotar a Croácia de virada por 2-1. A partida ficou marcada por ser a despedida de Luka Modric das Copas do Mundo. Fechando a rodada durante a madrugada, a Suíça venceu a Argélia por 2-0 e também se classificou às oitavas. E nesta sexta feira a bola volta a rolar às 3 da tarde com a Austrália e Egito. Na sequência, às 7 da noite, a Argentina enfrenta Cabo Verde e, encerrando a programação do dia às 10:30 da noite, Colômbia e Gana disputam a última vaga da rodada nas oitavas de final. Falando de Copa do Mundo, Guilherme Gaspar.
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2: Muito obrigado pelo rádio ligado, boa noite. Olha que bacana, hein? A galera tá mandando aqui um salve no 33164006. Tô te esperando por aqui. O Sr. Martim, né, tá? Rádio ligado, sexta-feira, o Sr. Martim. Abraço aí pra você, pro Sucessinho, pra Sucessa também, né? Manda um alô pro Sucessinho aí. O Sucessinho, né? O filho do Sr. Martim. Tá ouvindo aqui a nossa programação. Grande abraço aí pro Sucessinho e pra Sucessa também, né? Um abraço aqui pro Clodoaldo, também tá acompanhando aqui a nossa programação. Grande abraço, tudo de bom. Quem mais aqui? A Vanessa da cidade de Arapongas. Valeu Vanessa. Abração pra você. A Nicinha também tá em Cambé, ouvindo aqui a 107.1. Abraço aí pra Nicinha. Quem mais tá aqui comigo? Obrigado, Luísa, tá com o rádio ligado, ouvindo aqui a nossa programação. Grande abraço, tudo de bom. O Moacir também, né? De Londrina, grande abraço aí. Muito obrigado aí pelo rádio ligado. Tudo de bom, né? Deus abençoe. E quem mais tá por aqui? Um abraço pra Adriana. Ô, Adriana, tudo bom? Tudo bom, hein, Adriana? Olha que legal, hein? Meu Deus do céu, hein? Tá vendo churrasco? Sério? Churrascão, hein? Pô, convida nós aí, tá? Um abraço aí pra você. Tudo de bom. Jefinho tá mandando um salve também. Tá com o rádio ligado. Mas já tá tomando uma, Jefinho? Merece, né, rapaz? Meu Deus do céu, né? Trabalhou muito hoje, hein? O Jefinho socorreu a gente. Um grande abraço aí. Tudo de bom. Obrigado pelo carinho. Rapaz, eu tô procurando aqui o nome do... o Sr. Martim aqui. Eu não tô achando pra mandar um abraço pro Sucessinho aqui. Agora sim, né? É, beleza. Um abraço aqui. Como é que é o nome do Sucessinho mesmo? Cadê, meu Deus do céu, rapaz? Depois eu vejo aqui. 33164006. Você manda aqui um salve. Agora sim, né? O Gustavo. Só lembrar do Gustavo Lima, né? Nome de cantor, hein? Nome de artista, hein? O nome do Sucessinho. Aricele é a esposa. E São Martinho é o sucesso aí. Então, um abraço, família. Muito obrigado pelo carinho. Boa noite. Tudo de bom. Quem tá mandando um salve aqui, um salve também aqui, é a minha amiga de Arapongas. Muito boa noite. Tá mandando aqui, ó. Oi Eli Reis, sucesso, boa noite. Aqui é a Márcia. Fala, Márcia Boiadeira. Muito obrigado aí pelo rádio ligado. Tudo de bom, hein? 33164006. Você faz a nossa programação. Você participa aqui das 107. Opa, a voz não tá ainda 100%, né? Eu vou dar uma falhada aqui, esse tempo louco, né? Você participa aqui da nossa programação. 8h14.
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2: Boa noite da 107, ótima sexta-feira.
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2: Que bom que você tá aqui na nossa programação. Seja bem-vinda, seja bem-vindo. A noite é nossa, Super Sexta. Tá chegando mais um fim de semana e você aqui na nossa programação. Muito obrigado.

0: meu amigo sucesso, grande João, lá de Bela Vista, não, Bela Vista é a Rosineide, né, a galera lá. O João, ele é de Alvorada do Sul, muito obrigado aí, Alvorada do Sul, e também lá o Renatinho, lá o Natalício, o bairro tá lotado, sexta-feira, não tá friozão aquele friozão, rapaz do céu, hoje tá bom pra tomar uma mesmo, né? Então, pra você que tá aí tomando uma, ouvindo a gente, muito obrigado pelo carinho. Muito obrigado aí pelo rádio ligado. Boa noite, João. Deus abençoe você e toda a sua família, tá bom? O João Batista sempre acompanha aqui a nossa programação, a programação da Cobra FM. E agora tem as mais. Zé Neto e Cristiano, Cadeira Cativa.
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0: Uma das músicas mais tocadas em todo o Brasil, Diego e Vitor Hugo, Beijei a Cura, top das tops, 107.1. Que bom que você está aqui com a gente. Boa noite, nosso amigo, o Latino. O Latino tá ouvindo aqui a programação. Pediu uma do Raul, já isso aí, Raul, pra você. Grande abraço aí pro Latino de Sertanópolis, ouvindo aqui a 107. Boa noite aí, a galera de Sertanópolis, ouvindo a nossa programação a 107.1.
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0: aqui na programação da Cobra FM, tá aí pra você. Felipe Rodrigo, Ignora, 107 e as melhores, Danilo e Davi, passaram por aqui, Não Mexe Nas Minhas Gavetas. 107, A Noite é Nossa, e as mais pedidas, aí foram as mais pedidas, só música top, uma melhor do que a outra.
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0: 8:34.

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Muito obrigado você que tá mandando aqui a sua participação. Latino de Sertanópolis, participando aí com Raul Seixas, aqui no Toca aí em Sucesso, Coisas do Coração. Raul, aqui no Toca aí Sucesso.

0: 5 para as 9.
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